0: prisional.
1: Uma das operações tem como alvo a identificação e a retirada de aparelhos celulares dos presídios. Thaís de Araújo.
2: As ações ainda incluem capacitações de policiais penais e treinamento para operar equipamentos de raio-x e scanners corporais.
0: Pix automático poderá ser utilizado em contas salário.
1: Regra entra em vigor a partir de julho de 2027. E não é só isso. Luana Karen.
3: Entre as medidas de segurança está a que amplia de 30 para 80 dias o prazo que a vítima de um Pix fraudulento tem para recorrer ao banco e tomar as providências.
0: Inclusão é direito. Dia Nacional de Luta da Pessoa com Deficiência reforça a lei brasileira.
1: Estatuto destaca compromissos para a formulação de políticas de acessibilidade universais.
0: Quem explica é Isadora Nascimento, secretária dos Direitos da Pessoa com Deficiência.
4: É um documento extremamente completo, extremamente robusto, porque foi construído com a participação plena das pessoas com deficiência, né? Respeitando aí o lema do Nada Sobre Nós Sem Nós.
1: E hoje, na apresentação da Voz do Brasil, eu, Mariana Jungmann e Luciano Seixas.
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1: Ministério da Justiça e Segurança Pública promove essa semana ações de enfrentamento ao crime organizado dentro do sistema prisional.
0: Um dos objetivos é impedir a entrada e o uso de materiais ilícitos e fortalecer o trabalho de inteligência e fiscalização.
1: As ações incluem operações de revista, uso de novas tecnologias, entrega de equipamentos e capacitação de policiais penais em diferentes estados.
2: O Ministério da Justiça e Segurança Pública realiza nesta semana uma série de operações e ações de capacitação para reforçar o combate ao crime organizado dentro do sistema prisional. Uma das principais iniciativas é a Operação MUT, que promove revistas estratégicas para localizar e retirar celulares e outros materiais ilícitos das unidades prisionais. Desde maio, as ações resultaram na revista de mais de 10 mil celas em 312 unidades. Ao todo, foram apreendidos 2.447 aparelhos celulares. Outra frente é a Operação Modo Avião, realizada nos estados do Rio de Janeiro, Rio Grande do Sul, Ceará e Paraíba. A ação utiliza equipamentos capazes de identificar sinais e dispositivos usados de forma irregular dentro das unidades prisionais. Os dados obtidos ajudam as equipes de inteligência a definir os locais que devem passar por revistas e outras ações. Também estão sendo entregues equipamentos para reforçar a segurança, como body scanners, georradares e kits de varredura. Os aparelhos ajudam, por exemplo, na inspeção corporal, na localização de alterações no solo e na identificação de dispositivos eletrônicos. As ações dessa semana ainda incluem capacitações de policiais penais e treinamento para operar equipamentos de raio-x e scanners corporais, inclusive com recursos de inteligência artificial para auxiliar na análise das imagens. Thaís de Araújo para a Voz do Brasil.
0: E a Advocacia Geral da União renovou o pedido para que a plataforma Discord seja obrigada a adotar medidas efetivas para proteger crianças, adolescentes e mulheres no ambiente digital, de acordo com as exigências da legislação brasileira.
1: A AGU avaliou como insuficiente a proposta apresentada pela plataforma.
0: Em 25 de agosto, a AGU apresentou ação civil pública solicitando ao Discord a adoção de medidas de segurança, como reforço dos mecanismos de controle parental e a implantação de sistemas que consigam detectar e prevenir situações que representem riscos a crianças e adolescentes.
1: Também pediu a implementação de mecanismos de detecção, avaliação e moderação de conteúdos com práticas de maus tratos, violência, mutilação e crueldade contra animais.
0: Hoje, dia 21 de setembro, é celebrado o Dia Nacional de Luta da Pessoa com Deficiência.
1: A data marca a mobilização histórica pela garantia de direitos, acessibilidade e combate ao capacitismo na sociedade.
0: E você sabia que esses direitos estão previstos em lei?
1: São garantias que ajudam a promover mais autonomia, inclusão e oportunidades para que as pessoas com deficiência possam participar plenamente da sociedade.
0: E o que fazer caso esses direitos não sejam respeitados? É o que vamos ouvir agora na reportagem de Pablo Mundim.
5: ir ao cinema, ler um cardápio ou simplesmente caminhar pela rua. Situações comuns do dia a dia, mas para quem tem deficiência visual, podem ser um desafio. Laíssa Cardoso, de 35 anos, conhece essa realidade de perto. A sua condição não impediu que ela se tornasse mestre em ciência política e analista judiciária, mas as barreiras ainda fazem parte da rotina.
6: A gente não está tão presente nos espaços quanto a gente poderia e quanto a gente deveria. E aí não é só uma questão de não ter rampa, de não ter piso tátil, mas é uma questão de as pessoas ainda estranharem o que é diferente delas.
5: A Lei Brasileira de Inclusão, conhecida como Estatuto da Pessoa com Deficiência, estabelece direitos para garantir a essas pessoas participação plena e igualdade de condições. A legislação prevê medidas de acessibilidade, como reserva de espaços livres e assentos adaptados. Também proíbe qualquer forma de discriminação, garante educação inclusiva em todos os níveis de ensino e atendimento integral e especializado pelo SUS. Caso não tenha seus direitos respeitados, o secretário nacional substituto dos direitos da pessoa com deficiência do Ministério dos Direitos Humanos, Alex Alverga, explica a quem o cidadão pode recorrer.
7: Caso isso tenha acontecido em relação à prestação de um serviço, uma instituição, o primeiro local é diretamente o local responsável. No entanto, um conjunto de outras salvaguardas também são disponíveis. O serviço SEM é um canal que recebe denúncias de violação de direitos humanos, 7 dias por semana, 24 horas. Evidentemente, também, a depender da situação, da gravidade, defensorias públicas, delegacias especializadas, órgãos de defesa do consumidor.
5: O Disque 100 também pode ser acessado pelo WhatsApp no número 6199611100. Vale lembrar que o serviço é gratuito e garante o sigilo das informações prestadas. Reportagem Pablo Mundim.
1: Pois é, de acordo com o último censo, o Brasil tem cerca de 14 milhões de pessoas com algum tipo de deficiência.
0: O número representa pouco mais de 7% do total da população.
1: E para falar sobre a Lei Brasileira de Inclusão, eu e o Nazi Brum conversamos com a Secretária Nacional dos Direitos da Pessoa com Deficiência, Isadora Nascimento, sobre as políticas públicas que têm sido desenvolvidas para o direito a todos. Acompanhe. Secretária Isadora Nascimento, bem-vinda à Voz do Brasil. Prazer ter a senhora conosco justamente nesse dia de luta da pessoa com deficiência, que eu gostaria que a senhora começasse falando então pra gente sobre capacitismo e como esse tipo de preconceito prejudica a vida das pessoas com deficiência.
8: Primeiramente, muito obrigada pelo convite. Sim, o capacitismo, ele é um conceito que eu costumo dizer que é muito completo e muito complexo, né? Porque ora ele vem na perspectiva de se considerar a pessoa com deficiência como incapaz de trabalhar, de estudar, de ocupar espaços de tomada de decisão, de fazer atividades simples do dia a dia. Ora também vem com essa perspectiva da supervalorização da deficiência. Então, considera aí que essa pessoa com deficiência, ela é um herói ou uma heroína, é um exemplo de superação apenas por existir com uma deficiência. Então, acaba colocando muitas vezes também essa pessoa com deficiência no lugar ali de anjo, de um ser quase que de outro mundo, né? Então,
1: já denota a expectativa de que aquela pessoa não desse conta de fazer as coisas, né?
8: Exato. Então, tem esse viés da incapacidade muitas vezes, mas também esse viés aí dessa supervalorização por falta de entendimento, né, sobre o conceito real de deficiência.
9: Bom, secretária, a gente chega na importância de que quem tem algum tipo de deficiência tem acesso a oportunidades, né, de emprego, estudo, vida autônoma, e hoje existe um estatuto, um marco legal que busca garantir esses direitos. O que é que está previsto no Estatuto da Pessoa com Deficiência?
8: Bom, esse estatuto, também conhecido como Lei Brasileira de Inclusão, que está em vigor desde 2015, é um documento extremamente completo, extremamente robusto, porque foi construído com a participação plena das pessoas com deficiência, né? Respeitando aí o lema do Nada Sobre Nós Sem Nós. E é um estatuto que é baseado na Convenção da ONU dos Direitos das Pessoas com Deficiência e no Brasil tem status de emenda constitucional. Então, é um documento extremamente completo que vai prever aí direitos diversos, pensando em educação, saúde, trabalho, acessos diversos, né? Em relação a questões de acessibilidade
4: sustentabilidade arquitetônica, tecnológica, atitudinal, comunicacional, e é um documento aí que norteia essa construção do próprio país mesmo em relação a políticas públicas. Então, dele também nasce a Política Nacional dos Direitos da Pessoa com Deficiência, que é o Plano Novo Viver Sem Limite, que tem base, né, nessa Lei Brasileira de Inclusão, também na Convenção. E outros frutos vão surgindo a partir desse documento que é tão importante.
1: Pois é, eu ia justamente perguntar aí sobre o trabalho que o Ministério dos Direitos Humanos vem fazendo para garantir esses direitos que estão previstos no Estatuto. O Viver Sem Limites é um deles, né?
4: Exato. A Secretaria Nacional dos Direitos da Pessoa com Deficiência, vinculada ao Ministério dos Direitos Humanos e Cidadania, tem esse papel de ajudar, né, a fomentar aí a construção de políticas públicas para pessoas com deficiência em todo o território. Então, a gente, em diálogo também com outros ministérios, entendendo que a pauta da deficiência ela é transversal, então a gente dialoga com a cultura, com o esporte, com a saúde, com o trabalho, com a assistência social, enfim, com as diversas áreas que as pessoas acessam, né, no seu cotidiano, para garantir também acessos para pessoas com deficiência. Então, o Viver Sem Limite, ele é construído nessa perspectiva ampla, pensando em eixos. Então, também a gente tem essa divisão em quatro eixos: gestão inclusiva e participativa, enfrentamento à violência, acessibilidade e também promoção de direitos, entendendo aí que esses acessos, eles precisam ser abrangentes e também precisam chegar nos territórios de forma ampla, né? Pensando às vezes naquele município que é pequenininho lá na ponta, mas que também precisa ter uma estrutura de governança aí forte para pessoa com deficiência.
9: Pois é, secretária, a senhora citou um ponto aí que a gente não pode deixar de falar, que são situações de abuso que pessoas com deficiência podem estar sujeitas. O Ministério tem canais para receber denúncias de maus tratos e violência?
4: Sim, o Ministério dos Direitos Humanos faz um trabalho muito importante de acolhimento e encaminhamento dessas denúncias, né, aos órgãos responsáveis, recebendo essas denúncias através do Disque 100, né, o Disque Direitos Humanos, e ali é dado o encaminhamento necessário aos diversos tipos de violações que chegam, né? Infelizmente, a gente tem violências aí que são patrimoniais, pensando em pessoas com deficiência, violências físicas, psicológicas, institucionais, né? O próprio capacitismo é uma forma de violências que origina aí diversas questões muito sérias, né, que precisam ser enfrentadas. Então a gente tenta, enquanto ministério, também em articulação com outros órgãos de proteção, né, então Ministério Público, nos estados e nos municípios, também envolver os conselhos de direitos, né, que são muito importantes, para que a gente tenha também junto às defensorias, enfim, todos esses órgãos de acolhimento, de proteção, que possam trabalhar juntos para receber essas demandas.
1: E existe um balanço do Disque 100 sobre os tipos mais comuns de denúncia, o volume dessas denúncias?
4: Então, são diversas denúncias que chegam diariamente. É até difícil falar isso, né? Porque a gente ainda está em um tempo em que violências são comuns. Mas acho que, exemplificando assim, até novamente, pensar em violência física, pessoas com deficiência, principalmente mulheres, são as que mais sofrem violência física, violência patrimonial. Então, muitas vezes, essa administração, né, do recurso que a pessoa recebe é feita pela família ou pelos próprios companheiros ou cuidadores, que muitas vezes utilizam, né, desses recursos da pessoa de uma forma indevida. Então isso gera violência patrimonial e outras tantas, né, algumas denúncias de violência institucional, pensando nos ambientes aí de ensino, de trabalho, a gente recebe aí de diversas frentes.
9: Bom, nós conversamos com Isadora Nascimento, secretária nacional dos Direitos da Pessoa com Deficiência. Secretária, muito obrigado pela sua entrevista à Voz do Brasil.
4: Muito obrigada.
0: O Pix ganhou novas regras que ampliam as possibilidades de uso da ferramenta.
1: Também reforçam os mecanismos de segurança contra golpes e fraudes.
0: Os detalhes vamos ouvir agora na reportagem de Luana Karen.
3: Entre as medidas de segurança está a que amplia de 30 para 80 dias o prazo que a vítima de um PIX fraudulento tem para recorrer ao banco e tomar as providências. A medida impacta sobretudo comerciantes e varejistas, que às vezes levam um tempo maior para fazer seu fluxo de caixa e identificar o golpe. A economista Carla Bene, professora da Fundação Getúlio Vargas, destaca que o Banco Central também apertou o passo contra golpistas que usam contas de fachada para movimentar o dinheiro.
10: O que eles chamam de contas de passagem ou contas de laranjas, onde entra o dinheiro de uma fraude e ele vai sendo transferido para várias contas. É como se ele se perdesse no meio do caminho. E o Banco Central vai entrar também nesse procedimento com essas contas de passagem e ele também pode vir a fazer bloqueio nessas contas.
3: Chaves de CPFs e CNPJs em situações irregulares com a Receita Federal terão exclusão automática. Outra mudança ressaltada pela economista Carla Bene é que, a partir de 1º de março de 2027, os usuários vão poder anexar diretamente nos aplicativos das instituições bancárias documentos que indiquem a possibilidade de golpe.
10: Você vai poder enviar provas, como áudios, prints e documentos diretamente na contestação para a instituição bancária. É algo importante, porque se você, já sabendo disso, já começa a guardar, digamos assim, as suas provas para os seus pagamentos. E caso aconteça, você pode usar isso daí já dentro do aplicativo a partir do ano que vem.
3: Outra novidade é a permissão para que o cidadão possa cadastrar na conta salário despesas recorrentes para pagamento com PIX automático a partir de julho de 2027. O Banco Central também regulamentou a chamada cobrança híbrida, uma prática já utilizada por algumas empresas e que permite ao consumidor escolher entre pagar uma cobrança por boleto ou por PIX. A medida entra em vigor em fevereiro de 2027 e deve reduzir riscos operacionais e evitar pagamentos indevidos ou em duplicidade. Reportagem Luana Karen.
1: Menos de 2 meses para um momento crucial na vida de milhares de estudantes.
0: As provas do Enem estão marcadas para novembro, este ano com novidades.
1: Entre elas, o aumento nos locais de prova. A repórter Gabriela Noronha tem mais detalhes.
11: Aos 21 anos, o estudante brasiliense João Ferreira vai fazer a prova do Exame Nacional do Ensino Médio pela segunda vez e para conquistar a sonhada vaga no curso de arquitetura da Universidade de Brasília, ele concilia as aulas presenciais em um cursinho com a rotina de estudos em casa. Para o estudante, o importante é manter a disciplina.
12: Estudar de uma forma orgânica, com organização, você tem um plano de estudo voltado a um aprendizado mais efetivo, que funcione melhor para você, do que você simplesmente sentar e pegar para você e falar, vou estudar 4 horas hoje.
11: Assim como João, milhões de brasileiros devem participar desta edição do Enem. As provas serão aplicadas nos dias 8 e 15 de novembro. De acordo com o INEP, instituto responsável pelo exame, mais de 5 milhões de pessoas tiveram suas inscrições confirmadas. No primeiro dia, os estudantes devem responder a 45 questões de linguagens e códigos e 45 de ciências humanas, além da redação. Já no segundo, são 45 questões de ciências da natureza e mais 45 de matemática. O professor de história, Fábio Santos Reis, dá dicas para esta reta final de preparação.
13: Eu acho que para esse momento, levando em conta o tempo que está faltando, o ideal seria, nesse momento, fazer algumas revisões rápidas de conteúdo, revisão teórica, mas nada tão aprofundado, até pelo tempo que a gente tem, e, sobretudo, focar em resoluções de provas anteriores. Então, eu recomendo que faça as provas do Enem de 2018 para cá.
11: Uma novidade neste ano é a expansão do número de locais de prova, com 10 mil novos pontos. Ricardo Cardoso, presidente substituto do INEP, destaca que o exame também será utilizado como instrumento de avaliação do sistema de avaliação da educação básica.
14: Além de organizar o acesso ao ensino superior, além de permitir a certificação dos estudantes, ele também vai permitir a avaliação da qualidade da educação básica. Então, a população ter esse resultado pelo Enem, que é um exame que tem a área de linguagem, ciências humanas, ciências da natureza, matemática e a redação, oferece uma avaliação mais completa, em que o aluno muitas vezes ele está mais mobilizado, mais motivado para fazer a prova. Isso para nós é uma mudança muito importante.
11: Também é a primeira vez que os concluintes do ensino médio na rede pública de ensino foram inscritos automaticamente no Enem, com base nos dados informados pelas redes de ensino. Vale lembrar que as notas do Enem podem ser utilizadas para acesso ao Sistema de Seleção Unificada, o SISU, e ao Programa Universidade para Todos, o ProUni. A nota do exame também pode ser usada para pleitear financiamento estudantil. Reportagem Gabriela Noronha.
0: E amanhã vamos falar sobre a nova edição da cartilha da redação do Enem 2026.
1: É, nós vamos falar mais sobre a prova e dicas para escrever uma redação nota 1000. Não perca.
0: Elas coletam moluscos e crustáceos em manguezais e praias, acompanhando o ritmo das marés.
1: No Brasil, a maior parte de pescadores artesanais são mulheres e tiram desse ofício o sustento da família.
0: Um mapeamento da Fiocruz quer mostrar onde elas estão, onde estão essas trabalhadoras e suas principais necessidades.
15: É das águas do litoral cearense que a marisqueira Maria do Socorro Miranda, de 44 anos, tira o sustento da família. O trabalho que ela herdou dos pais, às vezes começa antes do amanhecer, acompanhando o ritmo das marés.
16: Eu trabalho 6 horas por dia, caso a maré esteja baixa. Me encontro com as amigas que levam nossos aparelhos de pesca, né? Levo o jereré para botar lá, a gente isca eles e vai esperar até ver se caiu algum siri, alguma coisa dentro.
15: Um levantamento realizado pela Fiocruz em 52 municípios de todas as regiões brasileiras aponta a presença marcante de mulheres na atividade pesqueira.

0: mapeamento vai contribuir para tornar conhecidas as vulnerabilidades desses territórios e aproximar as políticas públicas da realidade de quem vive e trabalha nas águas brasileiras. Como explica a coordenadora-geral de Inclusão Produtiva, Enfrentamento à Fome e à Pobreza do Ministério das Mulheres, Larissa de Santana Passos.
1: Ele junta todos os bancos de dados validados pelo governo, então essas mulheres elas participam de forma ativa, indicando quais são os territórios, né, que elas estão e quais são as demandas, dificuldades a nível de crédito, quais são as cadeias produtivas, dificuldades de escoamento, para a gente entender essas demandas, transformar esses dados em políticas públicas.
0: O resultado completo do levantamento de dados será conhecido em 2027. De acordo com a pesquisadora da Fiocruz, Maria Juliana Moura Correa, outro objetivo do estudo é conhecer os impactos da atividade pesqueira na saúde das trabalhadoras.
2: Nós vamos lá fazer um piloto com as pescadoras e o impacto à saúde e monitorando várias substâncias químicas que estão nas águas, também representa a gente proteger a saúde de toda a população.
0: O ministro da Pesca e Aquicultura, Edipo Araújo, comenta sobre o trabalho dessas profissionais.
3: A história de quem trabalha com a pesca artesanal é marcada por lutas e resiliência. Quem ajuda a colocar alimento na mesa de milhões de brasileiros e brasileiras geralmente tem as águas como a única fonte de sustento.
0: O Brasil tem cerca de 1.700.000 pescadores artesanais, segundo o Registro Geral da Atividade Pesqueira. Desse total, quase 900.000 são mulheres. Reportagem Graziele Bezerra.
4: A Agência Nacional de Vigilância Sanitária aprovou o registro de um novo medicamento para o câncer de mama.
5: O Etcamar é indicado para o tratamento de pacientes adultos com câncer de mama localmente avançado ou em metástase.
4: E também hoje a Anvisa determinou o recolhimento de um lote de outro medicamento destinado ao tratamento de câncer de mama, o Fesgo.
5: A empresa fabricante identificou no mercado unidades deste lote com características divergentes das constantes no medicamento original, o que indica se trata de falsificação.
4: As informações sobre o lote que será recolhido você confere em gov.br/anvisa.

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2: STF mantém decreto de Minas Gerais que restringe publicidade de bets.
3: TSE vai lançar nesta terça-feira a ação Violência Política Tem Gênero.
2: STJ admite como prova a gravação feita por consumidor no departamento jurídico da empresa.
3: Boa noite, eu sou o Leandro.

0: ministro considerou que as restrições se limitam aos meios de comunicação institucional, aos bens e espaços sob responsabilidade do Executivo Estadual e aos eventos promovidos ou apoiados pelo governo de Minas Gerais. Para o ministro, essas medidas fazem parte da autonomia do Estado para administrar seus próprios bens e recursos.
1: TSE vai lançar amanhã a ação Violência Política Tem Gênero.
0: Essa ação vai marcar o lançamento de iniciativas voltadas ao enfrentamento da violência política contra as mulheres. Fábio Ruas.
2: A ação vai ser amanhã às 5 horas da tarde no espaço Sepúlveda Pertence, na sede do TSE em Brasília. Vai ter a assinatura de um protocolo de ação conjunta entre o TSE e a Procuradoria-Geral Eleitoral para combater esse crime. O presidente do TSE, ministro Cássio Nunes Marques, e o vice-procurador-geral eleitoral, Alexandre Espinosa Bravo Barbosa, vão participar da ação ao lado de mulheres com atuação reconhecida na vida pública e na defesa dos direitos femininos.
1: Ministério Público Eleitoral emite 431 manifestações sobre propaganda eleitoral irregular no primeiro mês de fiscalização em Mato Grosso.
0: O objetivo da ação é promover a conscientização sobre as condutas proibidas pela legislação. Kátia Dias.
3: Entre 15 de agosto e 15 de setembro foram emitidas 431 manifestações sobre propaganda eleitoral irregular. Durante a fiscalização, o MP Eleitoral analisou representações, reclamações, pedidos de resposta e apurações relativas a veiculações irregulares de propaganda, tanto na mídia tradicional quanto nas redes sociais.
1: É válida como prova a gravação feita por consumidor dentro do departamento jurídico de empresa, sem consentimento da outra parte.
0: Mas para o STJ, o conteúdo não pode se referir à atividade de advocacia, nem a informações protegidas por sigilo profissional. Fátima Uchoa.
4: Um aluno ajuizou ação contra a instituição de ensino superior devido à oferta e ao posterior cancelamento de curso. A instituição buscou invalidar gravações de conversas feitas pelo consumidor com a diretora e dentro do próprio departamento jurídico, alegando que o local deveria ter a mesma proteção legal dos escritórios de advocacia. A Justiça do Distrito Federal condenou a instituição a pagar quase R$5.000 por danos materiais e R$6.000 por danos morais, considerando a gravação válida. O STJ manteve a decisão. Segundo o relator ministro Raul Araújo, a gravação não tratava de atividade advocatícia, mas de questão administrativa sobre prestação de serviço de ensino.
1: Jornada de trabalho em atividades insalubres é tema de audiência no TST.
0: O debate vai tratar dos limites de uma negociação coletiva nesses casos. Samanta Flor.
5: A discussão é se acordos ou convenções coletivas podem autorizar o aumento da jornada em atividades insalubres sem a aprovação prévia da autoridade competente. O assunto é o tema 149 do TST. A audiência pública foi convocada pelo ministro Douglas Alencar e vai ouvir especialistas, entidades e representantes de categorias afetadas. O entendimento do TST vai orientar o julgamento de processos semelhantes em toda a Justiça do Trabalho.
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1: A você uma boa noite
0: e até amanhã.

0: são os destaques de hoje do Jornal do Senado, que começa agora. Participantes de sessão especial apontam a importância da inclusão das pessoas com deficiência. Instituição fiscal independente do Senado diverge do governo e alerta para riscos fiscais. Reportagem da Rádio Senado é finalista do prêmio Vladimir Herzog de jornalismo. Boa noite. O Senado celebrou hoje o Dia Nacional de Luta da Pessoa com Deficiência. Especialistas convidados para a sessão especial apontaram a importância da inclusão. Repórter Márcio Maturana.
1: A importância da participação completa das pessoas com deficiência nas

0: atividades sociais precisa ser ressaltada todos os dias, segundo especialistas que participaram da sessão especial no plenário do Senado nesta segunda-feira, 21 de setembro, que é o Dia Nacional de Luta da Pessoa com Deficiência. A senadora Damaris Alves, do Republicanos do Distrito Federal, presidiu a sessão.
1: Infelizmente, ainda vemos, de vez em quando, uma iniciativa ou outra para, inclusive, retirar direitos já garantidos. Por isso que um dia nacional como esse precisa, por esta casa e por todas as casas do Brasil, ser comemorado.
0: A sessão especial foi requerida pelo senador Paulo Paim, do PT do Rio Grande do Sul. Ele é autor do Estatuto da Pessoa com Deficiência e do projeto de lei que criou o Dia Nacional de Luta da Pessoa com Deficiência.
2: Eleições 2026.
3: As eleições deste ano têm em disputa 54 vagas para o Senado. Total de 32 senadores tentam a reeleição. Outros 10 disputam o governo de seus estados e um a presidência da República. Repórter Rodrigo Rezende.
4: Nas eleições deste ano, cada um dos 26 estados e o Distrito Federal elegerão 2 senadores. Portanto, das 81 vagas do Senado, 54 estão em jogo para os próximos 8 anos. Dos 54 senadores em término de mandato, 32 tentam a reeleição. 9 senadores que encerram o mandato no final de janeiro de 2027 concorrem a outros cargos: um à presidência da República, um ao governo de seu estado, um para deputado estadual, 2 para deputado federal e 4 como suplentes em chapas que concorrem ao Senado. Já 13 senadores vão encerrar os atuais mandatos em 2027 e não vão concorrer a nenhum cargo. É o caso de Jaime Campos, do União de Mato Grosso.
5: Tenho orgulho da história que eu construí e, sobretudo, tenho esperança no futuro do nosso estado. Cargos passam, mandatos terminam, eleições chegam e vão embora, mas algo que precisa permanecer é o compromisso com o nosso estado.
4: Quem também não disputa a eleição após 40 anos é o senador Paulo Paim, do PT do Rio Grande do Sul.
6: São 40 anos ininterruptos aqui no Congresso Nacional. Uma trajetória construída com diálogo, compromisso e fidelidade às causas do povo brasileiro. Não serei mais candidato ao Senado, mas não saio da política, porque a política está em mim. Ela faz parte da nossa história, da minha alma e da minha forma de enxergar o mundo.
4: Dos 27 senadores que estão no chamado meio de mandato, ou seja, ainda possuem mais 4 anos no Senado, 9 concorrem nestas eleições a governos estaduais. Um senador licenciado concorre ainda à vice-presidência da República.
3: Está pronto para votação na Comissão de Assuntos Sociais um projeto que cria regras para o uso da inteligência artificial na área da saúde. O texto prevê regras de transparência, responsabilidade e supervisão humana nas decisões clínicas. Repórter Patrícia Oliveira.
7: Segundo o Comitê Gestor da Internet no Brasil, 18% dos hospitais e das clínicas brasileiras já utilizam soluções de inteligência artificial. É o caso do uso da IA para acelerar resultados dos exames de coração, como explica a cardiologista Paula Damasco.
8: A gente usa essa inteligência artificial para estar liberando esse laudo, às vezes, com 2 minutos, para que um clínico possa ter um resultado mais real do eletro para conduzir o paciente.
7: Ricardo Sampaio, coordenador do Centro Integrado de IA do Distrito Federal, aponta a redução das filas de espera para o paciente com o uso da tecnologia.
9: Utilizar a inteligência artificial, seja para um procedimento, seja para uma consulta, seja para um pedido de remédios ou afins, e para que com isso o paciente tenha um retorno mais rápido daquilo que foi solicitado e que ele consiga ser tratado da melhor maneira.
7: A senadora doutora Eudócia, do PSDB de Alagoas, apoia o desenvolvimento de terapias e vacinas contra o câncer com o uso da IA. Um projeto da senadora prevê a utilização da inteligência artificial na saúde pública com regras de transparência, responsabilidade e supervisão humana nas decisões clínicas para proteger os direitos dos pacientes.
10: A implementação de hospitais inteligentes da rede SUS irá beneficiar significativamente o atendimento aos pacientes da rede pública, otimizando os diagnósticos precoces de várias patologias, especialmente as doenças oncológicas.
7: O projeto também prevê a igualdade no atendimento, proteção de dados e informações claras para os pacientes, e que que profissionais de saúde recebam capacitação para usar a IA. A proposta recebeu relatório favorável da senadora Damares Alves, do Republicanos do Distrito Federal, e está pronta para votação na Comissão de Assuntos Sociais.
3: O relatório da Instituição Fiscal Independente do Senado apontou diferença entre as projeções do governo e os cálculos da entidade para o projeto do orçamento de 2027. Segundo o relatório, o uso de premissas e parâmetros macroeconômicos distintos pelo executivo pode implicar desequilíbrio fiscal. Repórter Douglas Castilho.
11: Enquanto o Poder Executivo prevê saldo positivo primário de 18,6 bilhões de reais, os cálculos da IFE indicam a perspectiva de um déficit de 86,1 bilhões, um descompasso de 104,8 bilhões de reais entre os dois cenários. Divergências assim afetam diretamente o cumprimento das metas fiscais, indicando, segundo a instituição, a necessidade de segurar gastos. O diretor executivo da IFE, Marcos Pestana, detalhou onde está a diferença entre as duas contas.
12: O governo trabalha com um PIB ano que vem de 2,4%. A IFE com 1,8. O governo trabalha com uma expansão da massa salarial, que é essencial para calcular as receitas previdenciárias, de mais de 10%. Nós trabalhamos com mais de 7%. Esse acúmulo de diferenciação de parâmetros nos levam a discrepar sobre o resultado primário.
11: Marcos Pestana alerta para novas pressões orçamentárias e despesas não previstas na proposta original, como o recente reajuste de 15% no benefício médio do Bolsa Família.
3: A história de um educador que enfrentou a violência dentro da escola e acabou assassinado é tema de uma reportagem especial da Rádio Senado, que chegou à final do Prêmio Vladimir Herzog de Jornalismo. O trabalho Carlos Mota, A Pedagogia da Coragem, foi produzido pelo jornalista Otávio Augusto Mota e conta a trajetória do próprio pai. A reportagem é de Yasmin Rodrigues.
13: Reportagem que colocou a Rádio Senado entre os finalistas do prêmio Vladimir Herzog nasceu de uma história familiar. O jornalista Otávio Augusto Mota transformou em reportagem a trajetória do pai.
14: A reportagem Carlos Mota, A Pedagogia da Coragem, ela apresenta para os ouvintes a trajetória de vida e de luta de um professor aqui do Distrito Federal, chamado Carlos Mota. Ele era diretor no Núcleo Rural Lago Oeste e era um líder comunitário. Lutava por melhores condições de acesso à escola dos alunos. Então essa reportagem, ela navega um pouco por qual era o ideal de Carlos, qual era a visão de Carlos sobre a educação.
13: O prêmio Vladimir Herzog reconhece trabalhos jornalísticos relacionados à defesa dos direitos humanos e tem uma história ligada à luta pela liberdade de expressão e pela democracia. Para Otávio, no entanto, a indicação vai além do reconhecimento profissional. Representa uma busca por conhecer melhor a história de vida do pai e também serve de alerta para a violência que ainda existe no ambiente escolar. A divulgação dos vencedores está marcada para o dia 30 de setembro, com transmissão ao vivo.

0: aprova novo programa escolar para gestão de resíduos sólidos.
1: O projeto cria campanha sobre desaparecimento de criança e adolescente.
0: Avança a proposta que regulariza o transporte intermunicipal por taxistas.
1: Menores podem ser proibidos de atuar em propaganda de jogos de azar.
0: Boa noite. Comissão Permanente da Câmara aprovou o projeto de lei que proíbe presença de menores de 18 anos em propagandas de jogos de azar. A repórter Maria Neves tem os detalhes.
2: A Comissão de Previdência, Assistência Social, Infância, Adolescência e Família da Câmara dos Deputados aprovou o projeto que proíbe a participação de menores de 18 anos em publicidade de produtos proibidos para esta faixa etária. A proposta do deputado Túlio Gadelha, do PSD de Pernambuco, menciona expressamente a vedação de crianças e adolescentes em propaganda de loterias e jogos de azar. Como explica a relatora, a deputada Meire Serafim, do União do Acre, a legislação estabelece uma série de produtos proibidos para menores de 18 anos, como bebidas alcoólicas, cigarros e outras substâncias que possam causar dependência. As leis também proíbem que crianças e adolescentes participem de jogos de azar. No entanto, nenhuma lei proíbe a participação deles na propaganda desses mesmos produtos, que, conforme ressalta a deputada, podem causar prejuízos graves, principalmente a esse público em formação.
3: Hoje a gente vê muitas adolescentes e crianças firmar isso na mente e acontecer esses vários fatores, tragédia que a gente vê no nosso país todo, né? Porque esse jogo de azar, ele acaba induzindo as nossas crianças, nossos adolescentes e fazer o pior.
2: Pela proposta aprovada, pais ou responsáveis de crianças e adolescentes que participarem da divulgação por qualquer meio de jogos de azar ou outros produtos proibidos ficarão sujeitos a multa entre 3.000 e 10.000 reais. Para agenciadores de menores de 18 anos que descumprirem a lei, a multa será multiplicada por 10. Com isso, poderá variar entre 30 e 100 mil reais. Já para as empresas de jogos de azar ou que forneçam produtos proibidos que utilizarem crianças ou adolescentes em peças publicitárias, o valor da multa será multiplicado por 100. Poderá variar entre 300 mil e 1 milhão de reais. Caso haja reincidência na utilização de menores de 18 anos em publicidade de produtos proibidos no período de um ano, o projeto prevê a aplicação das multas em dobro. Segundo Túlio Gadelha, a punição tem função pedagógica. Busca assegurar que os responsáveis entendam a gravidade de suas ações e a responsabilidade que têm ao envolver jovens em atividades perigosas ou inadequadas. Da Rádio Câmara de Brasília, Maria Neves.
4: Economia.
1: Kiko Seleguin, do PT de São Paulo, defende a aprovação de uma lei de proteção da soberania econômica nacional. O objetivo é invalidar no Brasil a aplicação de sanções e restrições comerciais ou financeiras impostas unilateralmente por governos e tribunais estrangeiros.
0: Kiko Seleguin sustenta que empresas e pessoas físicas brasileiras não podem cumprir determinação que não tenha respaldo em tratados aprovados pelo país ou em resoluções da ONU. A medida também impede a rescisão de contratos ou encerramento de contas motivados por sanções internacionais unilaterais.
1: Pedro Lucas Fernandes, do União do Maranhão, quer permitir que fundos constitucionais e o Fundo de Desenvolvimento do Nordeste ofereçam garantias para empréstimos destinados a projetos de infraestrutura. Ele explica que a medida pode facilitar o acesso a recursos para a execução de obras.
0: Para Pedro Lucas Fernandes, a proposta também pode estimular investimentos em áreas como energia, logística e infraestrutura sustentável. Na avaliação do deputado, o aumento dos investimentos pode contribuir para a geração de empregos e o crescimento da renda no Nordeste.
4: Segurança Pública.
1: A Câmara está analisando a criação de uma campanha nacional de prevenção ao desaparecimento de crianças e adolescentes. A reportagem é de José Carlos Oliveira.
5: Projeto de lei em análise na Câmara dos Deputados cria a campanha nacional educativa sobre desaparecimento de crianças e adolescentes. O texto já foi aprovado na Comissão de Segurança Pública com relatório favorável do deputado Sargento Faur, do PL do Paraná.
6: A implementação de campanhas educativas permanentes contribui para disseminar informações úteis, fortalecendo a rede de proteção à criança e ao adolescente. É dever do poder público adotar mecanismos que ampliem a proteção, especialmente diante do crescimento de crimes envolvendo exploração, tráfico de pessoas, aliciamento virtual e outras formas de violência.
5: O relator destaca que a campanha educativa deverá ser realizada principalmente nas escolas públicas e privadas ao longo de todo o ano letivo.
6: O desaparecimento de crianças e adolescentes é uma realidade alarmante no Brasil e exige atuação integrada do Estado, da família e da sociedade. Nesse contexto, a escola desempenha papel fundamental como ambiente de formação, conscientização e proteção social.
5: Estão previstas medidas de orientação em caso de desaparecimento, divulgação dos canais de denúncia e da legislação protetiva, promoção de palestras e elaboração de cartilhas informativas, inclusive com as estratégias de prevenção ao desaparecimento de crianças e adolescentes. A proposta partiu do deputado delegado Éder Mauro, do PL do Pará, inconformado com a sucessão desse tipo de crime no seu estado.
7: No Pará nós temos sumiços de crianças por questões de seitas, por questões de crimes sexuais, principalmente no que envolve embarcações, e por questões de tráfico de órgãos. Então, esse socorro através de uma proposta vai procurar socorrer aqueles que não têm a menor condições de se defender.
5: A proposta que cria a campanha nacional educativa sobre o desaparecimento de crianças e adolescentes ainda vai passar por votação nas comissões de Educação e Constituição e Justiça. Da Rádio Câmara de Brasília, José Carlos Oliveira.
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4: Educação.
0: Maria do Rosário, do PT, critica a proposta do governo do Rio Grande do Sul de terceirizar a gestão de escolas públicas. Na visão da parlamentar, a medida retira a autonomia das direções escolares e amplia os gastos com empresas privadas.
9: O governo do Rio Grande do Sul decidiu colocar na bolsa de valores para terceirizar a gestão das escolas, tirando das diretoras o controle, o comando, a gestão das escolas. Então agora, com isso, o governo pretende gastar muito mais dinheiro com empresas terceirizadas do que entrega para a escola, para a direção, para cuidar das paredes, dos banheiros, para limpeza, para organização da vida da escola. Isso é um grande erro.
1: Maria do Rosário também defende a valorização dos profissionais da educação, com a aplicação da lei que reconhece os professores de creches como integrantes do magistério, a realização de concursos públicos e o fim da cobrança previdenciária sobre aposentados da área.
0: Projeto de Eros Biondini, do PL de Minas Gerais, quer garantir a autonomia das escolas confessionais. A proposta assegura às instituições o direito de organizar atividades e celebrações de acordo com suas crenças, respeitados os conteúdos da Base Nacional Comum Curricular.
1: O texto também proíbe sanções e restrições ao repasse de recursos públicos motivadas pelo exercício da identidade religiosa da escola. Eros Biondini avalia que a medida protege o direito dos pais de escolher instituições de ensino alinhadas às próprias convicções.
4: Comissões.
0: A Câmara aprovou a criação de um programa escolar de gestão de resíduos sólidos. A repórter Paula Bittar acompanhou a votação.
10: A Comissão de Constituição e Justiça da Câmara aprovou uma proposta que permite que as escolas da rede pública da educação básica criem programas de redução, reuso e reciclagem de resíduos sólidos. O objetivo é conscientizar a comunidade escolar sobre a importância da gestão ambientalmente adequada de resíduos sólidos. Relator na comissão, o deputado Nicolas Ferreira, do PL de Minas Gerais, considerou o projeto condizente com as disposições constitucionais que determinam a proteção do meio ambiente como competência do poder estatal. Segundo o texto aprovado, os resíduos sólidos gerados na escola que não puderem ser reutilizados deverão ser descartados em recipientes próprios, seguindo a padronização já existente, como azul para papel e papelão e vermelho para plástico. A renda da comercialização dos resíduos sólidos recicláveis será usada na compra de materiais e equipamentos para a escola. A proposta, que permite que as escolas da rede pública da educação básica criem programas de redução, reuso e reciclagem de resíduos sólidos, segue agora para a análise do Senado. Da Rádio Câmara de Brasília, Paula Bittar.
4: Desenvolvimento Regional.
1: A Comissão da Amazônia aprovou o relatório de Zezinho Barbari, do PP do Acre, ao projeto que institui o custo amazônico como critério de ponderação nos repasses federais do Fundeb e do programa Dinheiro Direto na Escola, para aumentar o financiamento da educação básica na Amazônia Legal.
0: O objetivo da proposta é compensar os altos gastos com transporte, energia, logística, entre outros, para diminuir a desigualdade e mitigar o descompasso da educação na Amazônia. De acordo com o relatório de Zezinho Barbari, o Ministério da Educação vai definir os novos valores de repasses.
1: Carlos Gomes, do Republicanos do Rio Grande do Sul, apresentou o projeto que desburocratiza o processo de regularização fundiária no país. A proposta simplifica exigências cartorárias e acelera a entrega de títulos de propriedade rural.
0: O projeto permite a verificação de requisitos por imagens de satélite e documentos em imóveis de até 15 módulos fiscais. Carlos Gomes argumenta que a falta de regularização gera insegurança jurídica no campo e dificulta o acesso a crédito para pequenos e médios produtores.
4: Meio ambiente.
1: Projeto de Mário Eringer, do PDT de Minas Gerais, obriga os centros de processamento de dados a implantarem soluções hídricas próprias para o resfriamento de suas instalações. O texto proíbe que os data centers utilizem água de reservatórios públicos destinados ao abastecimento humano.
0: De acordo com Mário Eringer, o avanço tecnológico e a demanda por inteligência artificial exigem um consumo muito elevado de água, o que gera riscos de desabastecimento. A proposta concede um prazo de até 3 anos para que os empreendimentos se adaptem às novas regras ambientais.
1: Luiziane Lins, da Rede do Ceará, é autora de um projeto que criminaliza o abandono de animais deixados em clínicas e hospitais veterinários após a alta médica. Pela proposta, o tutor que não retirar o animal em até 72 horas após ser notificado poderá responder pelo crime de abandono.
0: Luiziane Lins também propõe que clínicas e hospitais veterinários exibam avisos informando que abandonar animais nesses estabelecimentos é crime. Para a congressista, a medida facilita a responsabilização dos tutores e reforça a proteção aos animais.
4: Transportes.
1: Rodrigo de Castro, do União de Minas Gerais, comemora a inauguração de 2 pontes na BR-356, entre os municípios de Ervália e Muriaé. Segundo ele, as obras aumentam a segurança dos motoristas e reforçam a ligação da Zona da Mata com os estados do Rio de Janeiro e do Espírito Santo.
11: Há muito tempo, todos que passavam ali conviviam com uma situação absolutamente de insegurança e agora tem uma rodovia muito mais segura com a construção das pontes de Imbaúba e da usina nos municípios de Rosário da Limeira e Ervalha, e graças a um trabalho que eu fiz como parlamentar, acompanhando aí junto aos ministérios, cobrando licitação, cobrando documentação, cobrando dos ministros, cobrando do pessoal do DENIT, para que essas obras fossem executadas.
0: De acordo com Rodrigo de Castro, as novas pontes também devem impulsionar o turismo e facilitar o deslocamento da população que utiliza a rodovia para acesso a serviços e ao litoral do Rio de Janeiro e do Espírito Santo.
1: A Comissão de Defesa dos Direitos das Pessoas com Deficiência aprovou o relatório de Paulo Alexandre Barbosa, do PSD de São Paulo, ao projeto que cria a política de acessibilidade veicular sustentável, com carros adaptados de fábrica e abastecidos com tecnologias limpas.
0: Paulo Alexandre Barbosa reformulou a proposta original para incluir o termo veículos eletrificados, como híbridos, elétricos e outras variantes, e permitir o acesso a tecnologias mais baratas. Além disso, ele inclui a expansão dos benefícios para frotas de táxis e transporte coletivo.
4: Trabalho.
1: Avança na Câmara o projeto de lei que regulariza o transporte intermunicipal feito por taxistas. A repórter Silvia Munhato tem os detalhes sobre a medida.
12: A Comissão de Desenvolvimento Urbano da Câmara dos Deputados aprovou o projeto que estabelece condições para que o serviço de transporte individual por táxi em trajetos intermunicipais ou interestaduais não seja caracterizado como transporte irregular de passageiros. O relator, deputado Hildo Rocha, do MDB do Maranhão, exemplificou o que vem acontecendo com os taxistas.
13: Hoje em dia, grande parte das cidades estão conurbadas, ou seja, emendaram uma na outra. Eu dou um exemplo como São Luís. São Luís, a capital do Maranhão, é uma ilha. Dentro dessa ilha tem quatro municípios juntos. Se o taxista leva um passageiro para a Raposa, se a fiscalização alcançá-lo, vai multá-lo porque vai ser considerado um transporte clandestino.
12: Com o projeto, o transporte intermunicipal ou interestadual por taxistas não será considerado irregular se for previamente solicitado por meio eletrônico, aplicativo, telefone ou mensagem. Também o retorno do taxista ao município de origem com passageiro previamente solicitado por meio eletrônico não vai caracterizar captação irregular de passageiros, mas permanecem vedadas a abordagem em via pública, a captação espontânea de passageiros fora da área de autorização e a utilização do serviço em desacordo com as normas municipais. O projeto que regula o transporte intermunicipal pelos taxistas ainda será analisado pelas comissões de Viação e Transportes e de Constituição e Justiça. Da Rádio Câmara de Brasília, Silvia Minhato.
4: Homenagem.
0: Ana Paula Leão, do PP, sugere que a Romaria de Nossa Senhora da Abadia, realizada em Minas Gerais, seja reconhecida como manifestação da cultura nacional. O texto autoriza o poder público a criar políticas de fomento para garantir infraestrutura e assistência aos fiéis.
1: Ana Paula Leão explica que a tradição é centenária e mobiliza milhares de pessoas na primeira quinzena de agosto. A deputada ressalta que a Romaria transcende o aspecto religioso para se transformar num espaço de socialização que ajuda a preservar a identidade regional.
0: Está em análise na Câmara projeto de Ribamar Silva, do Podemos de São Paulo, que concede ao município de Osasco o título de Capital Nacional do Trabalho. O deputado sugeriu 19 de fevereiro como data oficial para celebrar a homenagem.
1: Ribamar Silva argumenta que o reconhecimento destaca a importância econômica de Osasco, considerado um dos principais polos industriais, comerciais e de serviços do país. Na visão do parlamentar, a medida valoriza a tradição de trabalho e empreendedorismo do município.
0: Termina agora o Jornal Câmara dos Deputados, produzido pela Rádio Câmara, com trabalhos técnicos de Wellington Teles e apresentação de Luciana Vieira e Val Monteiro. Boa noite.
1: Uma boa noite para você. Fique agora com as notícias do Tribunal de Contas da União.
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você com todo mundo ao vivo via satélite para todo o Brasil. Vamos que vamos até as 2. Bom demais, hein? É pra falar de amor com você. Seja bem-vindo, bem-vinda, você de todo o Brasil que vai participar, vai interagir com a gente, vai escrever no WhatsApp da Clube no 0800-342-1055. Tem a perguntinha, tem presente o tempo todo pra você, tem a pipoqueira elétrica Mondial, cinema em casa com muito mais saúde. É isso mesmo, aquela pipoquinha pra você colocar na Clube, ver um filme também. 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Mais saúde pra você, né? Participe. Temos também a nossa enquete para você responder, para a gente debater sobre ela até as 2. Primeiro encontro. A gente nunca esquece, né, do primeiro encontro. E aí, no primeiro encontro, quem deve pagar a conta? É obrigação do homem pagar a conta? A mulher também pode pagar? Ou o mais justo é os dois dividirem a conta no meio, meio a meio? O que vocês acham que é mais certo, que é mais correto? No primeiro encontro, quem deve pagar? O homem ou a mulher? Os dois tem que entrar num acordo. Responde aí, 0800-342-1055. Nesta hora tem Ed Sheeran, Bryan Adams, Backstreet Boys, In Excess, Bonnie Tyler, Roxette, Heart e muito mais. A gente começa com esse clássico nacional, Lulu Santos, apenas mais uma de amor.

0: Rock Club, a rádio oficial da música boa, Bray Adams, Everything I Do It For You, aqui no Love.
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0: Seja bem-vindo, bem-vinda, é muito bom ter a sua companhia, ter a sua audiência, você de todo o Brasil, que vai participar com a gente o tempo todo aqui neste finalzinho de segunda-feira. Bom demais ter você, você responde aí. Enquete, participa dos prêmios também o tempo todo com o seu nome, a cidade que você escreveu, a cidade que você gravou o áudio também. Beleza? Fique à vontade. Valdinei, que tá no Gama, sempre participa com a gente. Responde aí, vai.
2: Respondendo a enquete aí, eu acho que tem que pagar a conta, com certeza é o homem.
0: Ah, é?
2: Com certeza, tá certo?
0: Beleza.
2: E parabéns aí pelo dia do radialista.
0: Valeu!
2: Tá na clube, tá bom demais.
0: Obrigado, querido, pela participação e audiência aqui no Som da Clube.
3: Backstreet Boys.
4: Ah, muito bem.

0: as músicas apaixonadas, In Excess Beautiful Girl. Daqui a pouco tem muito mais amor, carinho e paixão. Não saia da audiência, fica aí na Clube. 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

0: toca você, e essa é das boas, hein? Heart, These Dreams, no Love da Clube, que vai até meia-noite, nesse clima especial também, você sabe, tem o seu Por Amor, para falar de amor, para matar saudade, para ganhar o seu presente, para participar da nossa perguntinha também, até as duas. A perguntinha de hoje é a seguinte: no primeiro encontro, quem deve pagar a conta, hein? É obrigação do homem pagar? Hã? A mulher também pode pagar? Ou o mais justo é os dois dividirem a conta no meio? E aí? O que vocês acham que é mais correto? O que você pensa sobre essa pergunta? Responde aí através do 0800-342-1055. Tony, de São Sebastião. Boa noite, Tony. Ele escreveu aqui, respondendo à enquete: geralmente eu pago a conta, mas se os dois optarem em pagar, não vejo problema. Obrigado, Tony. São Sebastião com a gente. Grava o seu áudio também, você de todo o Brasil. Responde aí, vai.
1: Sobre a pergunta, que sejamos cavalheiros.
0: Ah, é?
1: E vamos continuar seguindo as regras, as doutrinas,
0: certo,
1: os dilemas. Portanto, são os homens.
0: Olha.
1: Taratube, tá bom demais.
0: Valeu, Fábio.

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0: Passo rápido, hein? A primeira hora, já estamos na segunda hora do Love. Daqui a pouco mais um dia aqui na Clube também. Continue participando aí, 0800-342-1055. Nesta hora tem o kit Super Frango e Boa, pra você garantir a resenha do jeito certo. Esse kit é completão, viu, gente? É muito bom. E a Clube libera daqui a pouquinho pra você. Participe sobre a perguntinha. No primeiro encontro, quem deve pagar a conta? É obrigação do homem pagar? A mulher também pode ajudar a pagar? Ou o mais justo é os dois dividirem a conta meio a meio? E o que você pensa sobre essa enquete? O que você acha, hein? O homem tem que pagar sozinho? Até agora a maioria falando que o homem tem que pagar. Tem que dividir? Ou a mulher paga também? Participe, 0800-342-1055. Quanto clássico você vai ouvir nessa hora, hein? Prepara aí os sentimentos, o coração. Vai com Deus. Vai ter Eros Ramazzotti, Robin Gibb, Carly Simon, James Blunt, Heróis da Resistência e muito mais. E agora chegando Mr. Broken Wings. Baby.

0: Valência Clube 1993. Erosa Mazotti, Cosse della Vita, tema de novela. E você recordou esse som aqui no Love Songs da Clube.
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0: Que legal ter você aqui sempre interagindo, participando com a gente. Daqui a pouco tem o kit Super Frango e Boa de presente pra você. Grava o seu áudio e responde a nossa perguntinha. Boa noite pra você.
2: E olha, respondendo a enquete de hoje,
0: que
2: o homem com certeza deve pagar a conta tudo no primeiro e no segundo encontro.
0: Eita, nós.
2: E aí, a partir do terceiro encontro, aí a mulher pode sim, né? Tomar atitude pedir pra dividir a conta.
0: Entendi.
2: Na minha opinião, seria essa. Aqui é a Magda Vieira, fala aqui da Santa Maria. Eu desejo uma ótima semana pra todo mundo. E aqui é Clube, tá na Clube? Tá bom demais.
0: Valeu, Magda. Boa noite pra você, boa semana também. Obrigado pela companhia, obrigado pela sua opinião aqui no Som da Clube. Tem muito mais saudade, mais recordações pra você. Robin Gui, Black a Fool.

0: Tocando o som que toca você, grande clássico internacional. Come Around Again, Carly Simon. 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
3: 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Tá bom demais!

0: Clube tá bom demais, heróis da resistência, só pro meu prazer.
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0: Quase acabando, já já meia-noite, o Puro Amor, nesse clima especial, com muita música inesquecível, a sua participação, você escrevendo também no WhatsApp da Clube e gravando seu áudio, respondendo a perguntinha que vai até as duas. Boa noite pra você. Quem tá falando?
3: Aqui é a Ângela de São Sebastião do Paraíso.
0: Oi, Ângela.
3: Sobre a enquete de hoje.
0: E aí?
3: O primeiro encontro, eu acho que deveria ser o homem pagar.
0: Ah, é?
3: Né? O cavalheirismo sempre prevalece em primeiro lugar. Aí depois, segundo, terceiro encontro, assim, rachar a conta no meio, isso é normal.
0: Dividir.
3: Tá na Clube? Tá bom demais.
0: Valeu, Ângela, obrigado pela audiência, pela participação, pelo comentário aqui no Som da Clube. 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Você dá um joinha na música aí lá também. Aquele joinha bem legal, né? Para fortalecer a música. Tem muito mais. A Clube segue ao vivo via satélite para todo o Brasil.

0: será? O Love Songs fica por aqui, né?
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0: Quem tá ganhando o kit Super Frango e Boa é você, Gabriela Souza Martins, de Ceilândia, final do fone 5617. Gabriela Souza Martins, Ceilândia, final do fone 5617. Já, já tem o Puro Amor. Fica aí na clube.
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Duas vagas para curtir o encontro marcado com o Zé Neto Cristiano, imperdível! Só aqui na Clube tem esse encontro marcado, especialmente para você. 0800-342-1055. Continue você interagindo, participando o tempo todo aí e respondendo a perguntinha que vai até as duas, hein? No primeiro encontro, quem deve pagar a conta? É obrigação do homem pagar, a mulher também pode pagar, ou mais assim, normal, mais justo é os dois dividirem a conta meio a meio. E aí, o que você acha que é mais correto, mais certo nessa enquete aqui? Participe através do WhatsApp da Clube, tem muita música linda nessa hora, viu? The Police, vai ter Renato Russo, Paulo Ricardo, Alejandro Sanz, Jason Mraz, Bryan Adams, Léo Jaime, Boyz II Men e muito mais no Sanzão da Clube. Alicia Keys, chegando no

0: Renato Russo com o Paulo Ricardo. Essa versão foi uma homenagem pro Renato Russo. Linda música, né? Continue você participando aqui no Som da Clube nesta terça-feira que tá começando. E você tá ouvindo a Clube, hein? Em casa, no trabalho. Conta pra gente qual cidade você tá ligado, ligada na sua Clube. Bom demais, hein? Vai um alô aqui pro Gilson Soares. E aí, Gilson, tudo bom, rapaz? Direto de Sobral, Ceará. Gilson, ouviu aí agora há pouco, né, o Phil Collins. Obrigado, Gilson, pela participação, pela audiência aqui no Som da Sua Clube. Grava o seu áudio, viu? Seja bem-vindo. Boa noite, bom dia pra você.
1: Boa noite, Clube. Boa noite, Ramonzito. Aqui é Rafa Pereira da Candanga.
0: Beleza,
1: e sobre
0: Rafa,
1: a cat de hoje, que sem dúvida nenhuma, quem tem que pagar é o homem. Pagar a conta todinha.
0: Ah, é?
1: Já tem que comprar um presente pra namorada, tem
0: Olha.
1: Que
0: filmar
1: ela. Que o primeiro encontro
0: certo.
1: É aquele especial, hein?
0: Sim.
1: É seu cartão de visita.
0: Verdade.
1: E aqui é Clube, tá na Clube, tá bom demais.
0: Tem que causar impressão, né, Rafael? Obrigado, viu? Pela participação aqui no Som da Clube. Alejandro Sanz chegando.

0: Continue participando, seja bem-vindo, bem-vinda. É muito legal ter você aqui o tempo todo escrevendo no WhatsApp da Clube, gravando áudio também e curtindo muita música boa. E tem muito mais no Puro Amor que vai até às duas a madrugada viva, clima especial para começar mais um dia também. Sobre a perguntinha, Ricardo Cardoso, Porto de Galinhas, responde aí, vai.
1: Amor, responde a enquete de hoje aí.
0: O que você pensa?
1: Não, eu não, acho que não existe regras, né, universal, né? Ah. Eu acho que no primeiro encontro, quem convidou pode se oferecer para pagar.
0: Entendi.
1: Mas dividir a conta também é totalmente normal, né? Certo. Acho que o mais importante é não transformar a conta em um teste de interesse,
0: é,
1: né?
0: Isso aí.
1: Educação ou gênero. Se houver dúvida, uma frase simples resolve. Queremos dividir ou prefere que eu pague? É isso aí.
0: Isso.
1: Tá na Clube? Tá bom demais.
0: Obrigado, viu, Ricardo Cardoso, pela participação, sempre participando com áudios bons aqui pra gente. Grava o seu áudio também sobre a perguntinha. No primeiro encontro, quem é que tem que pagar a conta? O homem, a mulher, os dois? 0800-342-1055. Daqui a pouco a Clube convida você. Duas vagas para o encontro marcado Clube com Zé Neto e Cristiano. Chegando, Boys to Men no som da Clube.

0: quatro estações, aqui no Por Amor da Sua Clube. Essa é música de infância, né, gente? Muito boa essa música aí. Muita gente curtiu essa música quando tinha lá seus 15, 16 anos, 18 e por aí vai, né? Continue você participando aqui junto com a gente, escrevendo no WhatsApp Clube também o tempo todo. Sobre a perguntinha, o 20 Clube chegando para responder. Bom dia, responde aí, vai.
1: Respondendo a enquete de hoje. Ah. No primeiro encontro, o ideal seria o homem pagar. Não que seja uma obrigação.
0: Certo.
1: Mas o primeiro encontro seria dele a conta.
0: O homem, né?
1: E conforme vão se conhecendo, não vejo problema nenhum em dividir.
0: Verdade. Verdade.
1: Aqui é a Cleide, falo de Águas Lindas de Goiás.
0: Boa.
1: Me coloca nas promoções.
0: Obrigado, Cleide. Bom dia pra você. Valeu pela audiência e participação. Bom dia aqui pro Rogério, né? Rogério e Rony em Fortaleza, no Ceará. Valeu, trabalhando até às 7 da manhã. Rogério e Rony, bom dia pra vocês aí. Obrigado pela audiência, pela companhia. Um bom trabalho pra vocês. Rogério e Rony, valeu pela audiência. Continue participando o tempo todo aqui no Som da Clube. Prepare o capacete que lá vem pedrada. O saudoso Jimmy Cliff, uma das músicas mais lindas de todos os tempos. Você ouve agora na Clube. Now and Forever, agora e para sempre. Bom dia para você.

0: Clube só toca música boa pra você. Ordinary World, Duran Duran aqui no som da Clube.
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0: Duas vagas para o encontro marcado Clube com Zé Neto e Cristiano. Quem está sendo convidado agora é você, Tatiane Souza Cardoso, de Planaltina de Goiás, final do fone 3441. Tatiane Souza Cardoso, de Planaltina de Goiás, final do fone 3441. Tati está sendo convidada, se deu bem aqui na Clube. A qualquer momento, mais vagas aí pro encontro marcado Clube com Zé Neto e Cristiano, convites pro show também, só aqui na

Na Clube tá bom demais, a Clube segue ao vivo via satélite para todo o Brasil nesta terça-feira, 22 de setembro de 2026, uma em um. Bom demais ter a sua participação, ter a sua companhia, começando mais um dia aqui no Som da Clube. Vamos que vamos, recordando bons tempos, ouvindo muita música boa o tempo todo aqui. Participe! 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De presente pra você. Já já é o prêmio da hora. 0800-342-1055. A nossa enquete continua até as duas. Quem deve pagar aí o primeiro encontro? O homem. A maioria tá falando que é o homem. A mulher, os dois. Tem que combinar. E aí, no primeiro encontro, quem vai pagar aí o jantar, aquela rodada? Conta aí, fique à vontade. Muita música boa nessa hora também para você ouvir e relembrar. 0800-342-1055. Já já você ouve Kid Abelha, Coldplay, Queen and the Gang, Bengals, Mariah Carey.

0: você as mais lindas canções Cherish com The Gang aqui no Som da Clube. Bom demais, hein? Começar mais um dia com você. É uma terça-feira maravilhosa que tá começando aqui na Clube. Tá percebendo que o tempo tá voando, tá passando muito rápido. O mês já tá quase acabando, o mês de setembro. Daqui a pouco outubro. E você sempre na audiência da Clube, sempre participando junto com a gente aqui através do 0800-342-1055. Daqui a pouco de presente, caixa de som Aiva, alta tecnologia, vai ser toda sua, viu? Boa sorte pra você, grava o seu áudio respondendo a perguntinha. Bom dia, ouvinte clube, comenta aí, vai.
1: Nos dias de hoje, isso é muito relativo, né? De quem paga a conta. Vai muito, assim, de um consenso, né?
0: Ah, é?
1: Da consciência também.
0: Isso.
1: Eu não vejo problemas da mulher pagar, ajudar a pagar a conta, entendeu? Dividir, enfim. Mas se o homem aceitar e propor pagar também, eu acho que tá tudo certo.
0: Entendi.
1: Ele pagar,
0: deixa que eu pago.
1: Com a mulher dividir. Né? Porque nos dias de hoje tá assim, né? Tem
0: verdade.
1: Alguns homens que sempre pedem, né, pra ajudar a pagar a conta.
0: Entendi.
1: Isso aconteceu uma vez comigo.
0: Já?
1: Mas hoje tá tudo normal, né? Então é bem relativo mesmo. Tá na clube, tá bom demais. Grazi de Alfenas.
0: Oi, Grazi.
1: De Minas Gerais.
0: Valeu, beijo pra você, minha amiga. Obrigado sempre participando aqui e sempre comentando muito bem aqui as nossas enquetes também. Grava o seu áudio, tá? Fique à vontade, escreva também no WhatsApp da Clube. Bom dia pro José Antônio de Belo Horizonte. Alô, José Antônio, valeu. Enquanto a enquete, ele escreveu: na opinião dele, no primeiro encontro, quem deve pagar é o homem. Obrigado, viu? José Antônio de Belo Horizonte com a gente também na audiência da Clube. Tem mais saudade, mais recordações. E agora você ouve tema de novela, Bengals, Eternal Flame.

0: por amor da sua clube, que segue ao vivo via satélite para todo o Brasil, e você sempre escrevendo aqui no WhatsApp da clube com seu nome, a cidade, gravando o áudio também com seu nome, a cidade de onde você gravou. E tá começando mais um dia aqui junto com a gente no som da clube. Bom demais, hein? O presente tem para você já já no prêmio da hora. 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Boa sorte para você que tá aí participando o tempo todo aqui através do 0800-342-1055. Bom dia para você, ouvinte clube. Quem fala?
1: Aqui o Santos, motorista de aplicativo.
0: E aí, Santos?
1: Respondendo a enquete aí.
0: Bem-vindo. Comenta aí, vai.
1: Para ficar uma boa imagem, é sempre bom que o homem pague, né?
0: Ah, é?
1: Depois, se o casal combinar, se der tudo certo, em outras oportunidades aí, podem dividir, podem a mulher pagar, o homem pagar. Mas o ideal é que no primeiro, que o homem pague, com uma boa impressão, né?
0: Entendi.
1: Mantendo as tradições. Tá na clube? Tá bom demais.
0: Valeu, Santos.
1: Queria concorrer aos prêmios aí, hein?
0: Já tá,
1: valeu,
0: rapaz.
1: Bom dia.
0: Bom dia pra você também, obrigado pela companhia. Bom dia pro Claudinei. Alô, Claudinei, bom dia, tá com a gente também. Valeu, Marta do Sol Nascente também tá na audiência aqui. A Vanessa do Jardim Botânico, bom dia, Vanessa, também tá na audiência da clube. Muito bom ter você aqui, o melhor ouvinte do mundo, sempre participando com a gente, sempre fazendo essa companhia agradável aqui pra clube, né? 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Tiziano Ferro.

mais um clássico da música internacional, Right Here Waiting, Richard Marx, aqui no Por Amor que Segue, até daqui a pouquinho às duas. Já já, a Madrugada Viva, pra você não desgrudar da Clube de jeito nenhum, continuar ouvindo muita música boa, ganhando prêmios também, daqui a pouquinho às duas, tá? Tá quase chegando a Madrugada Viva aqui no som da Clube. Bom dia pro Edis Santos. Alô, Edis, bom dia pra você. Ele escreveu aqui: o homem tem que ter a iniciativa de pagar, principalmente no primeiro encontro. Primeira atitude é a que fica. Gostei, viu, Edis? Obrigado pela participação. Ele falou que tá ouvindo a rádio vai ouvir até as duas. Ele sai do trabalho no CIA. Edis Santos, que mora no Paranoá. Valeu pela sua participação, pela sua audiência aqui no Som da Clube, tá? Grava o seu áudio ou então pode ficar à vontade pra escrever também aqui no WhatsApp da Clube, você de todo o Brasil. Aproveita, vai no site da Clube, clube.fm, bate a câmera ao vivo, tem promoções também, tem um Instagram da Clube também, @clubefmbrasil. Você fica sabendo de tudo, segue a Clube aí, combinado? E aqui tem um montão de presentes e muita música boa pra você, 24 horas por dia. Quer ouvir mais uma pedrada? Ó, tem aqui, viu? No vocal do saudoso Paulinho. É roupa nova que tá chegando. Linda demais. Grande recordação. 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
1: Caixa de som Aiva, quem tá ganhando é você, Daniel Ferreira Campos, que mora no Gama, final do fone 6293. Daniel Ferreira.

Diamonds. Adele, set the fire to the rain. 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

pouquinho, né? Mas tem gente que parece que nasceu grudado no volante. Não faz nada sem carro, não faz nada a pé, né? Eu quero saber você, no seu dia a dia, você anda a pé? Você consegue sair de casa a pé, chamar a esposa aí, o maridão, os filhos e fazer alguma coisa a pé, né? Ou se é mais de 100 metros, passou da esquina de casa, já tá procurando a chave do carro. Como que é você? Você costuma andar a pé ou não sai de casa sem carro de jeito nenhum? Conta aí pra gente, grava seu áudio, manda pra clube, porque é o seguinte, ó, por falar em presente, no finalzinho da hora tem o ventilador Bondio, é aquele turbo potente, silencioso, vai fazer a diferença aí na sua casa. Tá querendo esse presente? Então faz o seguinte, responda a nossa pergunta, grava seu áudio aí e manda seu nome completo e sua cidade no 0800-342-1055. Bora começar muito bem? Chegando na clube, Cristina Perry, bom dia. Hi.

0: Turma, pra você um ótimo dia, excelente terça-feira.
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0: Bora participar, mandar sua mensagem pra clube 0800-342-1055. Águas Lindas, bom dia pra Simone. Feliz Natal, nosso amigo José Luiz, tá de volta, né, José? Grande abraço pra você, obrigado pela companhia, passou por um probleminha de saúde, mas graças a Deus, e você está bem, tá na ativa de novo, bora participar, né, José Luiz? Grande abraço pra você, rapaz. Varginha, quem tá curtindo é o Jair, Americana, tá o Edson e a Neide no bairro Monte Verde, ouvindo, curtindo a clube todos os dias, né, Edson? Abração pra você, pra sua esposa, obrigado pelo carinho, tá? E você, onde está ouvindo a clube, já aproveita também, manda sua mensagem pra gente. Hoje comemora o Dia Mundial Sem Carro e eu quero saber se você é daqueles que consegue fazer alguma coisa a pé, né? Tem gente que não consegue, meu. Não vai nem na padaria a pé, nem na esquina de casa. Passou 100 metros, já tá ali, ó, procurando a chave do carro. E você, consegue fazer alguma coisa a pé ainda? Ou tudo que você faz, ou é de carro, ou é de moto? Conta aí pra gente, grava seu áudio, manda pra clube. Ô, Newton, e no seu caso aí, rapaz?
2: Meu amigão, fiquei 2 semanas sem carro. Meu carro quebrou, vou te falar, não é bom não, não é bom não. Andar a pé não é bom.
0: Não é fácil.
2: Os ônibus demoram demais.
0: Aí, ó.
2: Beleza, meu amigão? Tá na clube, tá bom demais.
0: Ô, Newton, valeu. Obrigado pela companhia, pela mensagem. Chegando, Ferg, Big Girls Don't Cry. Bom dia pra você.

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Ouvindo a Clube, começando essa terça-feira, vamos falar de Mega Sena. Pois é, gente, a Mega Sena pode pagar um prêmio de 32 milhões para os apostadores que acertarem as 6 dezenas. O sorteio acontece hoje, às 9 da

bom demais, né? Facilita a vida. E aí, você tá querendo? Então manda sua mensagem. Eu quero saber de você o seguinte: você anda a pé? Você consegue fazer as coisas a pé nos dias de hoje, né? Ir numa padaria, de repente no supermercado, ali pertinho da sua casa, ou você é daqueles que não vai nem até a esquina, né? Sem tirar o carro da garagem. Tem gente que não consegue andar mais a pé. É o seu caso ou não? Conta aí pra gente, manda sua mensagem. Tô esperando você por aqui. Braslândia, bom dia pra Verônica, pro Muriel, também pro Samuel, Recanto das Emas, a Lidiane, a Ingrid e o Sérgio. São Sebastião, bom dia pra Sirlei.

0: sua mensagem. E no seu caso aí, Jair?
1: Então, o meu pensamento é o seguinte, cara. Essa vida aí é complicada. Tá muito andando de carro, pra lá e pra cá.
0: Então, né?
1: Vida sedentária, não é legal. Então, se eu puder andar a pé, eu faço minha caminhada.
0: Oh, que legal.
1: Até porque saúde em primeiro lugar.
0: Tá vendo?
1: Tá clube, tá bom demais. Tô aceso aqui, hein? Vamos nessa.
0: Valeu. Grande abraço pra você, Jair. E você, sem carro, você faz alguma coisa ou você não faz nada? Conta aí pra gente, manda sua mensagem pra clube. Hora de música boa, chegando Elton John. Empty Garden.

0: clássico aqui na Clube. É bom demais ouvir música boa, né? E sempre é muito bom ter você por aqui também.
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0: Olha, já tem presente pra você. Tem aquele ventilador Mondial potente e silencioso. Vai te ajudar aí nos dias quentes, hein? Tá querendo? Então manda sua mensagem pra Clube 0800-342-1055 São Sebastião. Bom dia pra Lara, pra Sara, pro Vinícius, Varginha, tá a Lívia, a Sandra e também o Wesley. E você? Tá ouvindo a Clube onde? Já aproveita pra mandar sua mensagem pra gente também. Eu quero saber se você é daquelas pessoas que ainda anda a pé, né? Você consegue andar a pé, fazer alguma coisa a pé aí, perto da sua casa, né? Vai na padaria, no supermercado, na feira, a pé. Ou você não consegue nem ir até a esquina, né? Sem tirar o carro da garagem. Tem gente que não tem jeito, vai comprar um pãozinho na esquina e já vai de carro. É o seu caso ou não? Grava seu áudio, manda pra Clube, tô esperando você por aqui. 0800-342-1055. Hoje comemora o Dia Mundial Sem Carro. Você consegue sair de casa sem carro? Ô Zezé, e no seu caso, aí, menina? Conta pra gente. Bom dia, Zezé.
2: Bom dia, Clube. Bom dia, André. André, eu faço tudo que eu posso a pé. Se for mais fácil ainda, mais perto, melhor ainda. Agora, quando é longe, tem que tirar o carro. Mas, se eu puder, eu sempre tô andando a pé. Faz muito bem pra saúde. Tá na Clube, tá bom demais.

0: Rocker Club, a rádio oficial da música boa. Poyang, every time you go away. 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
0: Ventilador Mondial, aquele potente, silencioso. Quem tá levando esse presente incrível é a Jaqueline Brito Lopes, Braslândia. Final do telefone da Jaqueline é o 3307. Ô Jaque, começou essa terça-feira se dando bem demais.
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2: 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Essa música fez parte da trilha sonora da novela A Dona do Pedaço.
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2: Esse som marcou gerações no filme Dirty Dancing.
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2: Esse sucesso emocionou no filme

você. E você tá fazendo o quê, hein? Conta pra gente aí, já manda sua mensagem. Tá em casa, descansando, tá no seu plantão, trabalhando, tá no rala, tá levando a clube de carona. Manda sua mensagem sim, porque é o seguinte, no finalzinho da hora tem dois ingressos para o evento do ano. 15 anos de Zé Neto e Cristiano, vai ser o maior show da história na Arena Mané Garrincha e a clube não vai te deixar de fora dessa, hein? Você vai curtir com acompanhante. Agora é com você, 0800-342-1055. Hoje, dia 22 de setembro, comemora o Dia Mundial Sem Carro. Gente do céu, sem carro é difícil fazer as coisas, né? É difícil, não é? Eu quero saber se você ainda anda a pé. Tem gente que não vai nem na esquina sem carro. Tem gente que não compra um pão sem carro. É o seu caso? Você anda a pé ou é daqueles que não vai nem até o varejão ali da esquina sem tirar o carro da garagem? Falou em sair de casa, já tá procurando a chave do carro. Você é assim também ou não? Conta aí pra gente, grava seu áudio, manda pra clube. Tô esperando você por aqui. Bora de música boa? Chegando, Adele, Is On Me.

0: a Laís e também o Reinaldo. E você, onde você está? Já conta pra gente também, já já, finalzinho da hora, par de ingressos pra você curtir Zé Neto e Cristiano na Arena Mané Garrincha. Vai ser o maior show da história, promete, promete muito, e a clube te coloca nessa com acompanhante, hein? É bom demais, tá querendo? 0800-342-1055 é o nosso WhatsApp pra todo o Brasil. E você, é daquele time que anda a pé ainda, né? Faz uma coisinha ou outra ali, na caminhadinha, na canela, no corre, ou você é do time que não sai de casa sem carro de jeito nenhum? Vai na esquina, vai de carro. Falou em sair de casa, já tá procurando a chave do carro. Como que você é? Conta pra gente, bom dia.
1: Fala, clube, bom dia. Aqui é o Santos, motorista de aplicativo.
0: Ô, Santos.
1: Agarrado no volante, rádio ligado na clube.
0: Aí, ó, isso é,
1: é
0: bom.
1: Muito difícil com esse carro. A padaria é longe. E a gente é viciado no carrinho,
0: não,
1: né?
0: Não tem jeito,
1: dá,
0: né?
1: Dá pra ficar sem, não. Tá na clube, tá bom demais.
0: Abraço, Santos. Obrigado pela companhia, viu?

0: Clube, o som da Zélia Duncan. Catedral, bom dia pra você, bom demais ter você aqui na Clube. Gente, o Conselho da Justiça Federal liberou 2,6 bilhões de reais em atrasados para aposentados e pensionistas do INSS. As ações autuadas em agosto são referentes a 126 mil processos de 173 mil beneficiados. O valor é pago aos segurados do INSS que entraram com ação para revisões de aposentadorias, auxílio-doença, pensões e outros benefícios. Por isso, só quem entrou com processo na justiça tem direito a receber os atrasados. 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Vai lá, segue a gente. Se você ainda não tá seguindo, tá de bobeira, né?
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0: Participa porque daqui a pouquinho vai rolar aquele presente especial, hein? Olha só, 2 ingressos para o evento do ano, 15 anos de Zé Neto e Cristiano, vai ser incrível na Arena Mané Garrincha. A Clube te coloca nessa com acompanhante, tá querendo? Então manda aí a sua mensagem. Tô esperando você por aqui, Ceilândia. Bom dia pra Andréia, pra Isópolis, o nosso amigo Altair ligado, curtindo a Clube. E você, onde você está ouvindo a gente, já aproveita pra responder nossa pergunta. Eu quero saber de você. Você ainda anda a pé ou é daquelas pessoas que não vai, né? Nem até a esquina a pé, né? Falou em 100 metros, já tá procurando a chave do carro, né? Tem muita gente assim que não sabe mais o que andar a pé. É o seu caso ou não? Conta pra gente. Bom dia, quem é?
2: Breno, motorista de aplicativo.
0: Ô, Breno.
2: Moro longe de tudo.
0: Ah, então, é,
2: não dá pra nem na padaria.
0: Aí não tem
2: carro.
0: Jeito.
2: Então, depende do carro pra tudo.
0: Aí, ó.
2: Bota nas promoções aí, bota no show. Quero ganhar esse ingresso.
0: Beleza, boa sorte.

0: Club, esse clássico com a Madonna, Take It Bom. Bom demais, começou o dia assim, ó, com música boa, fala sério.
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0: E na Clube sempre tem aquela especial, né, que marcou sua vida, momentos, né? Fazer aquela viagem no tempo, relembrar aquele grande amor. É bom, né? Fala sério. Grava seu áudio, manda pra Clube. Nós estamos falando a respeito de andar a pé, né? Hoje em dia é meio incomum, né? A pessoa que tem carro andar a pé. Eu quero saber se você anda a pé ou é daqueles que não vai nem na esquina sem tirar o carro da garagem. Como que você é? Conta pra gente, grava seu áudio, manda pra Clube. Daqui a pouquinho, par de ingressos pra você curtir Zé Neto e Cristiano na Arena Mané Garrincha, 15 anos. Esse é o maior show da história, hein? Com certeza. E a Clube não deixa você de fora, tá bom? Jardim Botânico, bom dia pra Andréia, pra Regina e também pro Cícero, Belo Horizonte. Oi, Kelly, bom dia. Lá com ela, tomando aquele cafezinho. Da Tássia e também o Bruno. E você, onde você está ouvindo a Clube, já aproveita também, manda sua mensagem pra gente. Ô Patrícia, no seu caso aí.
2: Eu sou daquelas pessoas das antigas, ando a pé até hoje, ando de ônibus, carro é raramente, tudo que eu vou fazer mesmo é a pé. É cansativo, mas é desse jeito mesmo. Aqui é Clube, tá na Clube, tá bom demais.
0: Valeu, Paty, beijo pra você.

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1: São dois ingressos para o evento do ano, 15 anos de Zé Neto e Cristiano na Arena Mané Garrincha. Quem tá levando esse par de ingressos é a Magda da Silva Gomes, Ceilândia. Final do telefone da Magda Sortuda é 8786. Ô Magda, se deu muito bem, hein? Parabéns.
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Seja muito bem-vindo por aqui. Hoje é dia mundial de ficar sem carro, né? Olha só que bacana, imagina só, dia mundial sem carro. A gente usa o carro para tudo, né? Não tem jeito. E o brasileiro, ele é apaixonado por carro, não tem jeito. E hoje nós estamos por aqui batendo um papo e falando a respeito de andar a pé, né? Tem gente que não sabe mais o que é andar a pé. Eu quero saber de você que tem carro aí, se você consegue andar a pé. Ou se você é daqueles que deu mais de 100 metros, já tá procurando a chave do carro, chamando um Uber, né? Vai buscar o pão na padaria, vai de carro. Vai na esquina, vai de carro. Como que funciona isso com você? Você anda a pé ou é daqueles que não vai nem à esquina sem tirar o carro da garagem? Conta pra gente, grava seu áudio, manda pra clube. 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E pra gente começar muito bem essa hora, Boy George, Everything I Own, recordando, matando saudades e começando muito bem o nosso dia. Uma ótima terça pra você.

0: Tá bom demais, a rádio oficial da música boa. Bruno Marrone, pode ir embora.
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0: Não vai embora não, manda sua mensagem pra clube 0800-342-1055. Barretos, tá o Paulo Contelli ouvindo, curtindo a clube. Bom Despacho, Júlio, Três Corações, Edmilson. Riacho Fundo, bom dia pra Karen. Ceilândia, o Franklin, obrigado pela companhia. Parkway, tá Elisete. E você, onde você está ouvindo a clube, já manda sua mensagem pra gente também. Lisboa, tá o Bruno Pezão. Ó, daqui a pouquinho tem Air Fryer Mondi, ó, Air Family 4 litros. 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Bacana demais. Quer um Air Fryer novinho aí na sua cozinha? Então manda sua mensagem, tá bom? Eu quero saber de você o seguinte: você anda a pé ou é daqueles que não vai nem até a esquina sem tirar o carro da garagem? Tem gente que não consegue, né? Não anda a pé de jeito nenhum. É o seu caso ou não? Conta aí pra gente. Bom dia.
2: Bom dia, meu amigo André, que é Verão de Portugal.
0: Ô, Verão.
2: André, eu trabalho o dia inteiro dirigindo.
0: Eita.
2: Eu andei quase 400 quilômetros por dia. Então, quando eu posso, eu deixo o carro em casa, porque eu não gosto de dirigir.
0: Aí, ó.
2: Só dirijo por ser obrigado. Tá, mas bom, eu gosto de andar bastante a pé. Tá bom, meu amigo André? Tá na clube, tá bom demais.

ótimo dia, excelente terça-feira, bom demais ter você aqui na Clube. Você começa o dia assim, ó, com música boa, com presentes, com informações. Gente, o preço do feijão carioca pode chegar próximo aos R$12 o quilo em algumas regiões em fevereiro de 2027. A estimativa considera o cenário atual do mercado e a projeção do Instituto Brasileiro do Feijão. O valor pode atingir patamar recorde no varejo, caso a oferta não consiga recompor os estoques. O mercado atravessa setembro com preços elevados no campo e estoques reduzidos. 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

0: Preparando aquele cafezinho gostoso, bom demais, né? Estrutural, bom dia pra Ellen, pra Denise, também pro Rubens, Arniqueira, a Fernanda tá ligadinha, a Suzana e também o Douglas. Em Varginha, o Niltinho, taxista da rodoviária. Fala, Niltinho, grande abraço pra você, obrigado pela companhia. E você, onde você está cortando e ouvindo a clube? 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Bom dia!
1: Bom dia, meu amigo André. Aqui quem fala é o Zé do Milho. Ô, André, apesar de ter carro, trabalho dirigindo, mas nos meus momentos de lazer aí, eu prefiro fazer tudo a pé, André.
0: Ah, é,
1: mais
0: rapaz?
1: Prazeroso, sabe? Você encontra com um amigo, encontra com outro, vai conversando, e aí você nem vê o tanto que você tem que camelar. Então, prefiro muitas vezes andar a pé, André. Beleza? André, mandar um abraço pro meu amigo Valdinei, lá em Varginha. Beleza, André? Tá na...

0: Super Clube tá bom demais. A rádio oficial da música boa. Victor Léo, Fada, pra você um bom dia.
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0: Acordando com a Clube, estamos falando de carro, andar pé. Hoje é o Dia Mundial sem Carro e eu quero saber se você ainda anda a pé. Geralmente quem tem carro não gosta de andar a pé, né? Você anda a pé ou é daqueles que não vai nem até a esquina sem tirar o carro da garagem? Tem gente que falou em sair de casa, já vai procurando a chave do carro. É o seu caso? Conta aí pra gente, grava seu áudio, daqui a pouquinho tem presente, hein? 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E aí, você quer esse presente? Então corre, manda sua mensagem que dá tempo, tá bom? Planaltina, bom dia pra Regina, Marcela, Carla, Divino tá o Rodrigo, Matheus, a Camila também tá ligadinha, São Sebastião, a Leidiane, e você tá levantando agora, já preparando aquele cafezinho, aquele mate, né? Aquele cappuccino, gente, que delícia, é muito bom, muito bom. Bom dia, Franklin.
2: Bom dia, Brasil, bom dia, Família Clube, meu amigo André, tem que andar um pouquinho a pé, viu?
0: Tem, né?
2: Não pode ser completamente 100% sedentarismo.
0: Aí, ó, Brasil, tá vendo?
2: Tem que fazer um exercício, gasolina também tá muito cara também, tem que andar a pé sim, André.
0: Já
2: consigo sim fazer, andar a pé, resolver algumas coisas também sem o carro, viu? Tem que ser assim, André. Tá na Clube, tá bom demais? Aqui é Clube.

0: Anderson. Se deu bem demais, rapaz.
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a pé, ou é daqueles que não vai nem até a esquina ali sem tirar o carro da garagem? Conta pra gente, grava seu áudio, manda pra clube no 0800-342-1055. Claro que tem presente. Finalzinho da hora, tem aquele kit super frango e boa, delicioso. Ajuda naquele churrasquinho, ajuda no lanche da criançada também. Esse presente pode ser seu, tá bom? Então manda sua mensagem. Viagem no tempo é com a gente. 1993 e a gente relembra Air Supply. 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

0: Por Blumenau, Santa Catarina, terça-feira segue bem fechada e nublada, com chance de chuva fraca e isolada a qualquer hora. A temperatura caiu bastante, hein? A máxima não passa dos 21 graus e frio vai apertar a noite, viu? À noite a coisa vai ficar mais geladinha em Blumenau. Colíder, Mato Grosso. Para quem está no norte de Mato Grosso, o calor continua intenso, não há previsão de chuva, a temperatura dispara. E não há previsão de chuva de jeito nenhum, viu? E a máxima pode chegar aos 41 graus à tarde. Alerta total com ar seco, umidade mínima atinge níveis críticos, despencando para os 22%. Então é importante se hidratar, tá bom? Brasília, na capital federal, o dia será de sol entre algumas nuvens e sem chuva. O calor continua firme, com os termômetros registrando máxima de 33 graus. O grande destaque continua sendo o tempo seco. O IMET mantém um alerta para a umidade relativa do ar, que atinge a mínima de 20%. Nas horas mais quentes do dia, é bom evitar fazer exercício físico, né, sobre o sol forte. Neste momento em Brasília, marcando 21 graus. E para você que tá aí levantando agora, ouvindo, curtindo a clube, já aproveita para você mandar sua mensagem pra gente também. Finalzinho da hora, tem aquele kit super frango e boa, que é sensacional, né? E coisa boa! Aquele churrasquinho no fim de semana, ele ajuda. No lanche da criançada, ajuda também. E eu quero saber de você se você anda a pé ou é daqueles que não vai nem na esquina, nem na padaria, né? Sem o carro, tá sempre com o carro ali junto, né? Sai de casa, já pega a chave do carro e vamos nessa. Tem gente que não anda a pé de jeito nenhum. É o seu caso ou não? Continua aí, pra conta aí pra gente. Bom dia.
1: Bom dia a todos, bom dia André, Valdinei.
0: Ô, Valdinei.
1: Então, eu sou meio preguiçoso.
0: Eita, rapaz.
1: Mais no carro, mas assim, do ano passado pra cá, eu tenho andado mais.
0: Entendi.
1: Tá certo, às vezes vou na padaria, vou a pé, tô pedalando, tá bom? Tá na clube, tá bom demais.
0: Às vezes precisa dar um pouquinho a pé, né? E você consegue? Conta pra gente.

0: Clube, tá bom demais. Bruno Mars, When I Was Your Man. Pra você, um ótimo dia ouvindo, curtindo a Clube. 5:25, Ceilândia. Bom dia pra Érica, pra Clara, pro João Vitor. 26 de setembro, tá Thaísa, Viviane e também o Frederico. Sobradinho, bom dia pra Luane, pra Bárbara e pro Fábio Jaboticabal. Oi, Michele, bom dia pra você, pra Bruna e também pro Iago. E você, tá acordando onde? Conta pra gente. Um ótimo dia, boa terça.
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Finalzinho da hora, tem o kit Super Frango e boa, presente da Clube. E agora tem Leonardo, pega eu e leva pra você.

0: 32 milhões para as apostas que acertarem as 6 dezenas. O sorteio acontece hoje às 9 da noite. No concurso do último domingo, nenhuma aposta acertou a faixa principal e o valor acumulou. A aposta mínima para Mega custa R$ 6 e pode ser realizada também pela internet até às 8 da noite. Outras informações também no site da Clube, clube.fm. Você aproveita para mandar sua mensagem, que daqui a pouquinho tem aquele kit super frango e boa, que é delicioso, você sabe que é bom, né? Valparaíso, quem tá ligado curtindo é o Aldo, o Washington também tá ligado curtindo a gente por lá, o Deus Ivan e Luziânia, Poço Fundo tá Raquel, São Paulo, Zona Norte, a Maria Peronde, Indaial, Alaís, Rio Preto, Benê, Pinda tá Cris. E você, tá acordando onde com a Clube? Já aproveita, manda sua mensagem pra gente também. Hoje é o Dia Mundial Sem Carro, eu quero saber se você costuma andar a pé, né? Ou é daquelas pessoas que não vai nem até a esquina, nem na padaria, né? Sem tirar o carro da garagem. Tem gente que falou em sair de casa, já pega a chave do carro, não anda a pé de jeito nenhum. E você, Raquel, conta aí pra gente, bom dia.
1: Bom dia, André, aqui é a Raquel. André, se for pra andar pertinho, eu vou a pé. Mais distante, não.
0: Não vai.
1: Ô, preguiça de caminhar. Melhor ir de carro, né? Tá na Clube, tá bom demais. Beijos.
0: Ô, Raquel, beijo pra você, um ótimo dia na Clube, Jorge e Matheus, pra quem entender. O que

0: Mandando bem demais, é o João Paulo Alves Barreto, Ceilândia Norte. Final do telefone do João Paulo é o 2299. Ô João, sortudão, parabéns. A gente volta a se falar amanhã. Super beijo pra você e até lá. Valeu. Comemore.
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9: Ave Maria, cheia de graça, o Senhor é convosco. Bendita sois vós entre as mulheres, bendito é o fruto do vosso ventre, Jesus. Santa Maria, Mãe de Deus, rogai por nós, pecadores, agora e na hora de nossa morte. Amém. E que desça sobre você, sobre o nosso Brasil, sobre nossas famílias, a bênção do Deus Todo-Poderoso, o Pai, o Filho e o Espírito Santo. Amém.
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Muito bom dia para você ligado aqui na Clube 89,1 nesta terça-feira, 22 de setembro, semana de número 39, dia do ano de número 265. Hoje temos lua crescente. Hoje é dia do contador, dia da juventude no Brasil, dia mundial sem carro. Hoje tem início a primavera também, é dia nacional do atleta paralímpico, dia da banana, dia nacional de defesa da fauna, dia de São Maurício, dia nacional da saúde de adolescentes e jovens, dia mundial da leucemia mieloide crônica. E também dia mundial do rinoceronte. É, ele também tem o seu dia. Na edição de hoje do Bom Dia Clube, a gente fala sobre Gaspar, que alerta sobre presença de caramujos africanos com o aumento do volume de chuva. A greve na Caixa Econômica continua após funcionários rejeitarem proposta do banco. Você vai falar da previsão do tempo, do esporte, loterias e o trânsito atualizado para você também aqui em 89.1 comigo, Edson Gol e também Arnaldo Zimmermann. Tá na Clube, tá bom demais.

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Pra fechar a primeira sequência aqui do nosso Bom Dia Clube, já já eu volto com muito mais músicas e, claro, também informações pra você no Bom

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Estamos de volta com o nosso Bom Dia Clube aqui em 89.1 na rádio que mais cresce em audiência em Blumenau e região. A edição de hoje, desta terça-feira, 22 de setembro, vamos falar sobre a CDL Blumenau, que lança a campanha do Dia das Crianças 2026. Bombeiros atendem ocorrências e quedas de árvores durante temporal em Pomerode. A gente vai atualizar o trânsito para você também, as loterias, o esporte, tudo isso e muito mais no Bom Dia Clube. Tá na Clube, tá bom demais.

0: 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Fechando mais uma sequência musical do Bom Dia Clube, depois do show do intervalo a gente volta com informações dos principais jornais e portais de todo o Brasil e as notícias em primeira mão pra você aqui na Clube. Bom Dia Clube tá no ar, tá na Clube, tá bom demais.
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1: Tá na Clube, tá bom demais. Bom dia, Clube. No ar, nosso Bom Dia Clube, nesta manhã de terça-feira, 22 de setembro, dia do ano de número 265, 39ª semana do ano. Hoje tem lua crescente. Muito bom dia, Arnaldo Zimmermann.
3: Bom dia, Edson. Bom dia, você que tá ligado aqui na Clube.
1: Bom dia pra você ligado desde cedinho e tá acompanhando aí a programação. 17 graus de temperatura nesse momento. Hoje é dia do contador, né? Nosso parceiro que ajuda a gente a tirar as dúvidas sobre impostos e tudo mais.
3: A tirar do sufoco às vezes também.
1: É, do sufoco principalmente, viu? Dia da Juventude do Brasil, dia mundial sem carro. Mas não deu. Hoje teve que vir de carro, né? Não teve jeito.
3: É, dia mundial sem carro com muito carro, né?
1: Exatamente, bastante. Hoje é início da primavera também. Hoje é dia nacional do atleta paralímpico. Dia da banana, também tem o seu dia.
3: Que no Brasil é baratíssimo.
1: É.
3: Baratíssimo. Mesmo que você pague R$5, R$6. Tem gente que paga R$2. Mas por aí afora é caríssimo.
1: Caríssimo, né? Até tem um ditado, né? A preço de banana.
3: Veio daí, né? Ditado do Brasil, né?
1: Exatamente, do Brasil. Porque só aqui, lá fora é muito mais caro.
3: Lá fora é R$1 a banana.
1: É. Também dia nacional da defesa da fauna. Dia de São Maurício. Olha, Maurício também tem uma data. Dia nacional da saúde de adolescentes e jovens. Ontem foi dia do adolescente, inclusive. Dia mundial da leucemia mieloide crônica. E também hoje é dia mundial do rinoceronte.
3: Todas as datas aqui muito importantes. Eu fico perguntando como criado o Dia Mundial do Rinoceronte.
1: Eu,
3: né?
1: Também não entendo por quê.
3: É legal preservar a espécie, beleza, tal, certo, né? Beleza, mas que a ideia, a partir do que será, né?
1: Não sei, não faço a menor ideia do que estavam pensando nessa hora. Principais destaques da edição de hoje, tá no ar o Bom Dia Clube.
3: Bombeiros e equipes de resgate continuam buscas aeronave com cantor Rick, que desapareceu aí na Serra Catarinense.
1: Gaspar alerta sobre presença de caramujos africanos com aumento do volume de chuva.
3: Greve na Caixa Econômica continua após funcionários rejeitarem a proposta do banco.
1: CDL Blumenau lança campanha do Dia das Crianças 2026.
3: Defesa Civil de Blumenau registra 6 ocorrências em função da chuva que ocorreu aí nas últimas 24 horas.
1: E o nível do Rio Itajaí, a SUS, chega a 6,13 metros. Em nível de alerta, agora pela manhã em Blumenau.
3: Em Pomerode, bombeiros também atendem ocorrências de quedas de árvores durante temporal.
1: Principais destaques de portais e jornais do Brasil. Bom dia. Começa falando da Folha de São Paulo. Helicóptero com o cantor Renner, aliás, Rick, da dupla Rick e Renner, desaparece durante voo em Santa Catarina.
3: O Globo, metade dos cristãos já pratica religião de modo remoto. Fala uma pesquisa aqui.
1: A Gazeta do Povo do Estado do Paraná traz o seguinte: eleitorado acima dos 60 anos cresce 74% e ganha peso decisivo nas urnas.
3: Viva o pessoal com mais 60 e forte e saudável e tal. Vamos todos chegar lá, né? 0 hora do Rio Grande do Sul, com drone térmico, buscas pelo helicóptero em que viajava Rick, da dupla com Renner, prosseguem na madrugada dessa terça-feira.
1: NSC total de Florianópolis, granizo atinge bairros de Florianópolis sob alerta vermelho para temporais severos.
3: No R7, Fachin desacelera ritmo de sessões no STF para priorizar desfecho do caso Master.
1: Na revista Veja, nos Estados Unidos, Lula diz que Trump não tem o direito de governar outros países.
3: No ND+, prefeito anuncia anuncia reforço para buscas de helicóptero em

0: Santa Catarina, ao amanhecer. Deve ser o prefeito de Urubici aqui, né?
1: Exato. Uhum. A Jota Notícias traz o seguinte: adolescente de 17 anos é apreendido com maconha pronta para venda em Blumenau.
0: No portal O Auditório, vítimas que perderam a vida no incêndio em Doutor Pedrinho eram pais de secretária municipal.
1: Destaque também do portal Blumenauense: trio é preso em Ituporanga com um veículo roubado horas antes em Barra Velha.
0: No Informe Blumenau, Comissão Especial sobre HIV, AIDS e demais endemias realiza reunião nessa terça-feira.
1: Muito bem, informações aqui na Clube nos 89,1. Tem a previsão do tempo, tem esportes, tem loterias, o trânsito atualizado para você também aqui na Clube. Quer ficar bem informado? Fica com a gente até às 8 da manhã.
2: Bom dia.
0: Vamos começar falando da chuva então e os reflexos aqui em função da chuva em Blumenau e região. Nós tivemos aqui, olha, 6 ocorrências registradas pela Defesa Civil de Blumenau. Até achando pouco aqui, 6 ocorrências, pelo menos no registro aqui que a Defesa Civil está divulgando. 3 casos de análise de risco, 2 deslizamentos e 1 muro. Digo um pouco por causa do tamanho da chuva, a intensidade da chuva que chegou. Olha só, se a gente pegar aqui, ó, pegar só nesse período aqui do dia 21, que foi ontem, Tatutiba deu 61,8 milímetros de chuva, onde mais que foi alto aqui, considerando se somar até a madrugada, passou de 63 aí na Tatutiba. É, não é só Tatutiba, é a estação que fica ali, então já tem um parâmetro aí pela região, ali nas Itopavas, no Fidelis somando ontem até a 1 hora da madrugada de hoje, chegou a quase 55. Onde mais que foi alto aqui, ó? Na Velha Grande chegou a quase 49 milímetros de chuva, então. Na Ponte Adolfo Konder, no centro, passou de 50 milímetros, se considerar aí o dia de ontem, segunda-feira, mais esse período curto aí, até o registro aqui, até a meia-noite 55, né? Os 55 minutos da madrugada de hoje. Essas ocorrências registradas pela Defesa Civil de Blumenau. Onde é que foram? Onde é que foi o atendimento? Bairro Fidelis, rua Luiz Gonzaga. Olha, moradores de um apartamento ouviram estalos no prédio e abriu uma rachadura no apartamento, hein? Abriu uma rachadura no apartamento. O engenheiro da Defesa Civil iria avaliar a situação agora pela manhã, hoje aqui, segundo a Defesa Civil. É num bloco ali de apartamentos, vê se deu. O pessoal ouviu, vê que moradores, imagina o susto, houve estalos no prédio, foram ver um dos apartamentos e uma rachadura. Já em função aí dessa forte chuva, rua Córdova, na Itopavazinha, a rua Córdova, abriu uma cratera e os carros não conseguem passar. Agora o pessoal da Defesa Civil encaminhou para a Secretaria de Serviços Urbanos, bem no início da rua Córdova, na rua Porto Alegre, no bairro Bom Retiro, houve a queda de um muro. A Defesa Civil também encaminhando aí para o pessoal da manutenção, rua Germano Schreiber, no Garcia. Olha, teve um deslizamento lá no dia 12, na semana anterior, e agora a Defesa Civil foi no local, caiu mais barro, caiu árvore, tem mais árvores com risco de cair na rua Germano Schreiber, altura do número 255 do bairro do Garcia. Então é o registro, mas a princípio não foi ninguém lá, né? O pessoal tá fazendo esse registro aqui na Defesa Civil. Rua Armindo José Leite, início da rua ali pelos primeiros 400 metros do bairro da Velha, deslizamento de terra interditando a rua, risco de desabamento de uma casa ali, segundo os moradores, e a Defesa Civil diz que a via então tá parcialmente obstruída. A princípio não tem risco da casa, essa era a reclamação lá dos moradores, dizendo que haveria esse risco, mas para remover o material da rua, para organizar, a prefeitura deve passar lá hoje. A rua Euclides da Cunha, na Velha, também deslizamento e queda de árvore interditando totalmente a rua Euclides da Cunha, hein? Olha só, o pessoal aqui, deixa eu dar uma olhada, o fiscal retirou a árvore com a ajuda de morador, foi encaminhado então para depois remover o material da via lá para a Secretaria de Serviços Urbanos. Nível do rio Itajaí Açu em Blumenau, agora a medição das 6 horas da manhã, 6,13 metros. Ele subiu aqui, deixa eu dar uma olhada aqui, só a subida aqui do nível do rio nas últimas horas. Ele subiu aí 21 centímetros. Chegou a subir mais de 30 durante a madrugada, mais de 30 a cada hora. Como é que tá lá em Rio do Sul? 6,25 no centro da cidade. Rio do Sul tá muito perto lá de um estado de enchente, mas nós vamos viver muito tempo com isso agora, porque essa coisa de ou a gente entra no estado de enchente, mas aquelas primeiras ruas que acabam sendo inundadas, tanto aqui como no Alto Vale e outras cidades, ou muitas vezes vamos chegar muito próximos. Daqui a pouco tem a previsão do tempo e da Defesa Civil, porque havia, até agora há pouco, havia a previsão ainda de um pouco mais de chuva para hoje, mas a situação tende a estabilizar ainda ao longo dessa terça-feira. Daqui a pouco a gente acompanha essas informações sobre o tempo também.
1: 6:41, 6:41, 17 graus a temperatura. E olha, hoje começa a primavera também, né? Começa hoje e marca o período de maior influência do fenômeno El Niño sobre o clima de Santa Catarina. A Secretaria de Estado da Proteção e Defesa Civil alerta para riscos por elevação dos volumes de chuva, mas explica que condição não implica necessariamente na ocorrência de desastres. Quem traz mais detalhes também é Cadu Reis, da Rede Notícias Acaerte.
3: A primavera de 2026 no Hemisfério Sul começa oficialmente nesta terça-feira, às 9:05 da noite. Neste ano, a estação de transição entre o inverno e o verão deve ser marcada em Santa Catarina pela influência do fenômeno climático El Niño. A projeção da Administração Nacional Oceânica e Atmosférica dos Estados Unidos indica que a condição deve atingir intensidade considerada muito forte a partir deste mês, implicando na elevação dos volumes de chuva no território catarinense. O meteorologista da Secretaria de Estado da Proteção e Defesa Civil, Caio Guerra, explica.
4: É o primeiro período do ano onde a gente começa a receber massas de ar mais quentes vinda do norte. Quando encontram o frio, isso faz com que muitas tempestades se formem aqui na nossa região. A gente observa no histórico da Defesa Civil, muitos impactos ocorrem nessa época do ano. Chama atenção também o oeste, meio oeste do estado, onde é o período do ano em que mais chove. Todos os anos a Defesa Civil faz uma preparação especial para essa época do ano, mas em anos de El Niño, essa situação ela é ainda mais intensificada. Esses sistemas, como frentes frias e ciclones, atuam de forma mais frequentes, mais intensas. Então, em anos de El Niño, esse período que já é crítico fica ainda mais preocupante. A gente sabe que esses meses de primavera precisa de uma atenção especial. E a gente sempre destaca outubro e novembro. São os meses em que esses acumulados costumam ficar ainda acima da média e com uma frequência maior de episódios de evento extremo.
3: Apesar da situação de alerta climático oficialmente decretada em Santa Catarina por conta do El Niño, a intensificação do fenômeno não significa necessariamente que haverá desastres, como projeta Caio Guerra.
4: Não mesmo. A gente sabe que a nossa região está num risco maior, mas não garante que esses impactos ocorram. Às vezes você tem tempestades que são intensas, provocam aqueles danos pontuais, mas logo elas já se distanciam. E outras vezes você tem frentes frias que se estacionam e fazem com que os volumes de chuva sejam frequentes ao longo de vários dias.
3: A influência do fenômeno El Niño sobre o clima de Santa Catarina também altera o comportamento das temperaturas. O meteorologista da Secretaria de Estado da Proteção e Defesa Civil, Caio Guerra, detalha.
4: O El Niño, ele deixa as temperaturas um pouco mais elevadas, mas ao mesmo tempo, quando você tem períodos muito prolongados de chuva, se esse for o impacto de fato, a nebulosidade também dificulta um pouco as temperaturas de subir. Então é um efeito misto. A gente costuma ter dias com menor amplitude térmica. As manhãs já não ficam tão frias e as tardes não ficam com esses extremos de calor. Ainda assim, em média, as temperaturas fiquem ligeiramente mais altas do que o normal.
3: A primavera de 2026 se estende até o dia 21 de dezembro, quando começa o verão. De Florianópolis, da Rede de Notícias Acaerte, Cadu Reis.
1: 6:45, 6:45, 17 graus a temperatura.
0: Vamos seguindo por aqui com informação aí para você também. Em função da chuva, a gente traz aqui informações dos municípios vizinhos aqui. Deixa eu localizar aqui. Pomerode, que já me fugiu aqui da timeline aqui, não é? Vamos lá então, olha, Pomerode, nós tivemos aqui os bombeiros atendendo deslizamento com queda de muro bem próximo a uma casa de dois pisos, equipe avaliando lá a orientação do pessoal da Defesa Civil, deixa eu pegar aqui, é na rua Wunderwalde, ali em Pomerode, entrada da rua do clube Botafogo, e teve também a guarnição, foi para rua Massaranduba, por causa de queda de árvore, fazer corte de árvores aí que caíram também em Pomerode. Tem mais informações? Deixa eu dar uma olhada aqui em Timbó também. Timbó, o alerta aí somente para chuva forte. Para chuva forte aqui. Deixa eu dar uma olhada aqui. Eles não estavam monitorando aqui o Rio Benedito. Daqui a pouco a gente já atualiza também, não é? E a gente segue monitorando aqui o nível do Rio Itajaí. Deixa eu dar uma olhada aqui, não é? Defesa Civil de Timbó, então, como é que tá? Se já começaram? Não, nem começaram ainda né, monitoramento do rio ainda. E aí em Rio do Sul, então 6:46 a medição do rio aqui, a gente vai atualizando as informações para você aqui no Bom Dia Clube.
1: 6:46, 17 graus a temperatura, a gente vai ao intervalo, daqui a pouco a gente volta com mais informações no nosso Bom Dia Clube.
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3: 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Claro, nosso Bom Dia Clube até as 8 da manhã, daqui a pouquinho tem horário político também, né? Vamos lá então trazer informações para você aqui até às 7 horas. Olha, tem o seguinte também, né? Tem rodízio de pizza para você acompanhante lá na Pizzaria Zando na sexta-feira, o sorteio, tá? Participa no 991192730. Emily Ramos atualiza a gente com a previsão do tempo, como é que fica essa terça-feira? Bom dia.
4: Bom dia a todos os ouvintes do programa Bom Dia Clube. As instabilidades se afastaram aqui da região do Médio Vale, mas ao longo do dia de hoje vamos ter atuação da circulação marítima, aquela umidade que vem do mar, que vai manter a maior presença de nebulosidade ao longo do dia de hoje. Mesmo assim, a temperatura permanece mais amena, a máxima hoje varia entre 20 a 22 graus. No decorrer da tarde de hoje, a nebulosidade aumenta ainda mais e vamos ter condição para aquela chuva fraca isolada. Para amanhã, quarta-feira, vamos ter ainda um dia de bastante nebulosidade, o céu variando entre nublado e encoberto e aquela condição de chuvisco isolado ao longo do dia. A temperatura segue mais amena ainda ao longo da quarta-feira, no amanhecer a mínima fica na casa dos 12 graus e durante a tarde a máxima varia em torno apenas dos 16 graus. Da Defesa Civil de Blumenau, meteorologista Emily Ramos.
3: É friozinho vindo por aí, fica ligado aqui na Clube também 89.1. É,
5: aproveitando aqui a Defesa Civil, também informando através do secretário Carlos Menestrina de que não foi necessário mobilizar a equipe de hidrologia para fazer a projeção do nível do rio, já que ele tende a estabilizar, segundo a Defesa Civil, e que a chuva está cessando. A chuva cessou, né? Mais forte aí, e vai cessando. Então, o nível do rio Itajaí Açu em Blumenau, 6:13 na medição das 6 horas. Claro que subiu, deve continuar subindo, mas vai se estabilizando sem o risco de enchente por enquanto. A gente fala também aqui da CDL. 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Ação Brincadeira de Criança Como é Bom. Sorteio de ingressos aí para locais turísticos, campanha convida crianças e adultos também a celebrarem aí e o pessoal baixar o aplicativo da CDL também. 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Então, é aqui a CDL está lançando. E vai ter uma programação também, um evento lá no Parque Ramiro, dia 4 de outubro, das 9 ao meio-dia. Então, junto à feira Brique, aqui em Blumenau.
3: 6:56, intervalo, tem horário político. A gente volta logo mais às 7:25. 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

0: 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Agora 7h27, 7:27, 17 graus a temperatura, depois do horário político obrigatório, estamos de volta aqui também com mais Bom Dia Clube, aí informações chegando para você, lembrando que sexta-feira tem rodízio de pizza, para você e acompanhante lá na Pizzaria Zandonar. Participa com a gente, manda mensagem, manda seu alô. Bom Dia Clube.
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0: Voltamos falando de trânsito, começa falando aqui da região sul de Blumenau, aí na região da Rua Amazonas, bastante movimentação aí, desde a Coteminas, passando aí pelo 23B, passa também toda a Rua Amazonas, até bem próximo aí na região do terminal, você vai pegar o terminal da fonte, você vai pegar bastante lentidão, informação de filas, retenção extrema aí. Tá vindo pela Erma Usher, tudo bem, né? Aí quando chega aí, depois do Quality Hotel, aí começa a ficar mais complicado, a Alameda de Rio Branco também bastante movimentada. Tá vindo aí pelo Bom Retiro, vem da João Pessoa para pegar o da companhia, já pega a fila, né? João Pessoa também com bastante movimento nesse horário. Companhia Aérea, aquela região ali também com bastante lentidão, formação de filas, aí depois chega aí pra pegar a Alameda, complica mais ainda, não tá fácil hoje, viu? Também aqui na região da Humberto de Campos, bastante lentidão, formação de filas também, retenção aí depois na 7 de setembro, né? Passando aí um pouquinho depois do Senai, você já começa a pegar mais lentidão também nesse trecho. Tá vindo aí pela Rua São Paulo, até na 15 de novembro, você pega bastante formação de filas. Pela 7 também, né? Até próximo ao Shopping Neumar, aí depois Humberto de Campos. Na Beira Rio, lentidão que vem desde o seu início até próximo aí a curva da prefeitura, depois dá uma dissipada. Pela Rua Itajaí, filas que vêm ali da região da Ponte dos Arcos, Texcota, um pouquinho mais Casas da Água, vamos lá. Desde aquela região ali, você já pega uma formação de filas e alguma retenção também. Depois a 15 de novembro dá uma dissipada, um pouco menos de trânsito na 15, mas a Beira Rio bastante movimentada ainda nesse horário. Fala aqui também da Via Expressa, filas que vêm desde a região aí do Shopping Parque Europeu, depois pega a Rua Iguaçu, dá uma dissipada, com São Paulo um pouquinho mais movimentada naquele trecho também. Engenheiro Paul Werner, sim, antes aí da saída da Via Expressa, bastante formação de filas. Vamos até aí a região da Escola Agrícola, bairro Asilo, Benjamin Constante, José Deck, Norberto Ceará Oise, filas aí desde a região lá da Dona Ema até próximo à rótula do cemitério, né? Depois passando aqui também na região da Velha, região Oeste, né? Bastante fila aí, principalmente na Caçadores, quem vai acessar a General Osório, fila e formação extrema de retenção aliás, nesse trecho. Quem tá vindo da Divinópolis tá pegando uma fila um pouquinho maior hoje, né? Tá parado aí na fila também. Tá aí ouvindo a Clube? Manda mensagem, manda foto aí pra gente também, você é nosso ouvinte repórter. General Osório bastante movimentada, Rua Água Branca também com lentidão extrema. Falar aqui também da região da Johanoff, Guilherme Puerner, Terminal Oeste, muito a formação de fila e retenção também, lentidão extrema ali, né? Tá na Rua Bahia, quem tá vindo aí sentido centro, sentido presídio, pra pegar Gerhard Stark, que faz a ligação ali, também tem lentidão também nesse horário ainda. Deixa eu atravessar aqui e lá na Werner Duve, filas que vem desde a Felipe Balder, hein? Bastante calma, paciência nessas horas. Também lentidão aqui na BR-470, mais sentido litoral, né? Passando pelo trevo do Celeiro do Vale, bastante formação de filas. Frederico Jensen aí, bastante movimentada também, muita calma nessa hora, né? Era pra ter manutenção aí, mas com a chuva não deu ainda, então vamos esperar aí e pegar uns buracos aí que não são poucos, né? A Francis Wallis também com lentidão, doutor Pedro Zimmermann, quem vai sentido BR-470, com bastante formação de filas também. Gustavo Zimmermann também com lentidão extrema, viu? É, tá complicado. Passo Golden Park, tá aqui. É, ontem mandaram até informações aí que tava lá perto do antigo ginástico, né? E não tá diferente hoje não, né? Guilherme Scharf, 1º de janeiro também, com bastante

0: chamou atenção no início da região da rua Araranguá, bem na rua Prefeito Frederico Busch Júnior, 455. A Prefeito Frederico Busch Júnior é praticamente uma paralela à rua Araranguá, né? Ali na, nessa região do CELP. Bom, o que aconteceu? Foi um acidente envolvendo três veículos. Um deles, a princípio, estava estacionado. Um Jeep Renegade, município de Blumenau, era conduzido por um homem de 39 anos de idade. Teve um Nissan Versa de Blumenau, conduzido por uma mulher de 45 anos. E um Volkswagen Up, conduzido por uma mulher de 36 anos de idade. Ah, teve mais, um quarto aqui, o utilitário, a BMW. Emplacamento de Blumenau, o carro aqui, o veículo aqui. Sem ocupante, né? Teve um automóvel Corolla também envolvido aqui. Olha só, nesse Corolla, a condutora estava dirigindo aqui o veículo, então ela disse que não recorda do que aconteceu, mas acabou batendo nos veículos. A mulher de 62 anos de idade, foi feito o teste do bafômetro, resultado nulo, não estava embriagado, não tinha nenhuma ingestão aí de álcool. Então o Corpo de Bombeiros, acreditando que se tratou de um mal súbito, ela bateu nos veículos. Então deu só, peraí, deixa eu fazer a conta aqui, porque eu perdi aqui com a conta de quantos carros. Teve um, o Jeep, teve o outro, um Versa, teve também aqui um Volkswagen Up, o terceiro, a BMW, o utilitário da BMW e o Corolla. São cinco veículos, é que um deles estava estacionado aqui então, né? E aí ela foi socorrida, a mulher foi levada ao Hospital Santa Isabel, aí pelo Corpo de Bombeiros então. Olha, nós temos aí um incêndio agora de madrugada. Os bombeiros agora pela manhã estão finalizando aí o rescaldo de um incêndio num depósito. Esse incêndio que aconteceu ali na rua Erwin Enichen, no bairro Itoupavazinha, por volta de 3:50 da manhã, 3:50 da madrugada, aí segundo o Corpo de Bombeiros, a edificação era de madeira, servia aí para um depósito de materiais então, tinha telha de fibrocimento, fazia parte de uma moradia que não foi atingida pelo fogo, então a parte dos fundos usada aí para depósito, especialmente de materiais. Isso é muito perigoso, né? Esses depósitos de materiais aí, facilidade de pegar fogo, de se espalhar também, a princípio destruição total desse depósito aí. Os bombeiros então já conseguiram acabar o combate às chamas, mas ainda pela manhã, agora há pouco, estavam fazendo aí o rescaldo. Não houve vítimas por enquanto, não tem informação de vítimas aí nesse imóvel no bairro Itoupavazinha. A gente falando aqui sobre incêndio, lamentavelmente aquele incêndio em Doutor Pedrinho, nós acabamos falando aqui no final da edição do Bom Dia Clube de ontem, o acidente com duas mortes, duas vítimas lá em Doutor Pedrinho então, e os dois idosos que perderam a vida eram pais da atual secretária de Saúde e Assistência Social lá de Doutor Pedrinho, a secretária Josiane Dalpiaz. Os pais dela que perderam a vida, o Ouvides Leonir Dalpiaz, de 79 anos, e a Teresa Dalpiaz, de 69 anos, eles foram encontrados, os corpos foram encontrados no quarto, o quarto onde eles estavam dormindo quando começou o fogo. Não sabe ainda exatamente como é que aconteceu isso, né? Se eles chegaram a acordar, não conseguiram sair, como é que foi, eles foram asfixiados antes aí pela fumaça, mas os bombeiros atenderam a ocorrência 1:40 da madrugada, né? Tinha informação de que poderia haver vítimas dentro do imóvel, eles foram até lá, a casa de mais de 100 metros quadrados foi totalmente destruída, e aí acharam os corpos lá no quarto lá onde eles estavam dormindo. Até a prefeitura de Doutor Pedrinho decretou luto oficial de 3 dias aí devido à morte do casal e pais aí da secretária de saúde e de assistência do município, né? Nossos sentimentos aí aos familiares. Doutor Pedrinho tem aí seus 3.700 habitantes, então um casal muito conhecido aí também pela filha e tudo mais ali no município, com certeza consternação total no município aqui do Médio Vale do Itajaí.
1: Muito bem, informações aqui na Clube, nos 89,1, 7 horas mais 36 minutos, 7:36. Trazer mais informações aqui na Clube para você também. Falar também aqui, vou trocar um pouquinho de assunto, falar também aqui da greve da Caixa Econômica, da que continua. E parece que foi rejeitada aí a proposta por parte dos funcionários, que inclusive a greve se mantém, né? Quem traz mais detalhes é Rafael Guimarães, da Rádio Agência Nacional. Vamos ouvir então.
2: A greve nacional dos empregados da Caixa Econômica Federal, iniciada no dia 10 de setembro, continua. Em assembleia virtual realizada nesta segunda-feira, a categoria decidiu rejeitar a proposta da empresa e manter o movimento paredista. A greve começou depois que os empregados rejeitaram a proposta da Caixa

0: de renovação do acordo coletivo de trabalho. De acordo com a Comissão Executiva dos Empregados, mais de 90% das bases sindicais rejeitaram o texto apresentado pela instituição. Uma das principais pautas de reivindicação, que também é um grande ponto de divergência, é o Saúde Caixa, plano de assistência médica dos empregados. A proposta rejeitada nesta segunda ampliaria, a partir de 2027, de 6,5% para 9% da folha de pagamento, o teto de participação do banco no custeio do Saúde Caixa. Com informações da Agência Brasil, da Rádio Agência Nacional em Brasília, Rafael Guimarães.
1: Tá certo. Obrigado pelas informações mais uma vez. Então mantém-se a greve na Caixa, tá precisando ir no banco aí, resolver alguns problemas, não vai conseguir, porque tá em greve ainda, né? E mantém aí, a proposta foi rejeitada e mantém-se o estado de greve. Informações aqui na Clube também, 89,1. Você também é nosso ouvinte repórter, pode mandar sua mensagem, alô recado, pelo nosso WhatsApp.
2: Bom dia.
1: Olha, seguem aqui as buscas pelo helicóptero desaparecido que transportava o cantor Rick da dupla Rick Renner, mais o empresário Bruno Avelar do projeto Poder do Network, e além deles também tinha o videomaker Paulo Soares e o piloto. Aí seriam os quatro ocupantes nesse helicóptero, então, essa aeronave que desapareceu ontem devido ao mau tempo. Essa aeronave que saiu de Porto Belo, ali no litoral, tinha como destino aí o município de São Joaquim na Serra e acabou desaparecendo nessa região aí de Vacas Gordas, no município de Urubici. Então, né? Foi o último sinal de celular de um dos tripulantes. Então, as autoridades estavam ampliando as buscas ontem à noite, até a hora que a gente cerrou os nossos trabalhos ontem à noite, acompanhando também informações do Corpo de Bombeiros da região. Tem o pessoal lá da Prefeitura, Polícia Militar, agora estão a partir das 6 horas da manhã, já estavam usando aí 2 cães de busca aí com os bombeiros. A gente vai acompanhando em tempo real aqui até para saber se a qualquer momento não vem novas informações. O grande problema era o mau tempo. Ontem, da mesma forma que estava chovendo forte aqui, chovendo muito, né? E a dificuldade de visibilidade para as equipes de resgate lá na região. Tanto não se sabe ainda se foi o mau tempo que eventualmente possa ter ocasionado aí uma queda, um acidente aí com essa aeronave. Não se tem a confirmação ainda do acidente, tem a confirmação do desaparecimento e dos ocupantes dessa aeronave, mas ainda não exatamente o que aconteceu, não é? Claro que as chances são muito grandes de que tenha ocorrido um acidente, e aí é todo mundo na expectativa. É claro, ele tem ocorrido um acidente com uma região lá muito fechada, que ainda possa existir eventualmente aí entre as possíveis vítimas, possa existir aí algumas pessoas que pudessem ser salvas ainda, né? Dos quatro ocupantes pudessem ser salvos aí com vida, né? É sempre uma situação muito complicada para as equipes de resgate, mas agora com auxílio de cães farejadores também para tentar chegar mais próximo ao local onde houve o último sinal de celular ali. Aliás, não só a nossa região aqui, mas a Serra Catarinense também, a gente vendo algumas regiões lá com imagem do rio, principalmente enxurrada, né? Deslizamento de terra, muito perigoso aí nesse momento também, e tudo associado também aí o desaparecimento dessa aeronave, Edson.
3: Muito bem, 7:40, nada de informações ainda atualizadas, a busca continua, portanto, helicóptero que era do ano de 2001 e parou de ser fabricado em 2008, inclusive um Bell 430, hoje até a empresa mudou de nome e tudo mais, mas é considerado um helicóptero realmente seguro, com transponder, tudo mais.
1: Parece, né? Estava tudo em dia, né?
3: Tudo em dia, né? Segundo a ANAC, tudo em ordem, tudo em dia. Há uma ligação dele, que é uma empresa que faz parte do grupo de empresas que também o Neymar tem, e faz parte também do grupo deles. Ele é sócio, no caso, dessa empresa, né? E o Rick estava indo para lá justamente ver o empreendimento que ele seria sócio aí com o Bruno Avelar também nessa região. Mas, né, nessas condições, com o jeito que, assim, vamos lembrar que também a Defesa Civil de Santa Catarina estava com uma série de alertas aí para a condição do tempo, né? Com ventos, granizo, tudo mais, né? E ainda assim o voo aconteceu e infelizmente ainda não foi localizado também. Existem até algumas, tem que tomar cuidado com isso, porque tem até alguns portais notícias que estão dizendo que já tem o falecimento dele, que não foi nem encontrado ainda. Está com um desaparecimento ainda. Então, cuidado que você recebeu e começa a divulgar também. Recebe, não, aqui já tem informação. Não. Quer fazer furo de notícia com fake? Aí não rola, né?
1: Aí não dá para supor nada, porque a gente ainda fica. Vamos dizer o seguinte: todo cidadão está na torcida para que as vítimas possam ser resgatadas, né? Porque
3: exato,
1: muitas vezes já ocorreram outras quedas, inclusive em casos de queda de aeronave, de helicóptero em região onde as pessoas ainda conseguem ser resgatadas com vida. Por isso que estão utilizando, aliás, além de força-tarefa de bombeiros, agora com cães, a FAB também, a Força Aérea Brasileira, já desde ontem, né, mandando helicópteros aí para poder ajudar. E é claro que todo mundo nessa expectativa. A qualquer momento a gente pode ter novidades aí, então exato, a gente vai acompanhando essa situação. Agora, o Rick, é curioso, né? Porque hoje o pessoal faz muito vídeo, né? Muitas fotos e tudo, e ele fez um vídeo antes de embarcar.
3: Exato.
1: Encontrando lá o empresário Bruno Avelar antes de embarcar, e depois algumas cenas aí dentro da aeronave também, e tudo isso mostrando exatamente, né? Ajudou a confirmar de que realmente eles estavam naquele voo, e depois com a confirmação também aí de colegas aí de trabalho e também de familiares, né?
3: Uma outra informação que teve passando agora, assistindo alguns tamanhos, que a gente acaba acompanhando os outros veículos de comunicação também, que foi informado aos bombeiros por parte de uma moradora da região que ela ouviu um estrondo, mas nada tipo assim, localização exato, não se tem e não tem nada confirmado ainda, né? Informações aqui também na Clube, nos 89,1, a gente vai atualizando também essa questão aí do desaparecimento do helicóptero do cantor Rick Solo, que era dupla Rick Renner também, além do Avelar, também empresário que estava nesse voo.
1: Muito bem, a gente segue aqui com informações aqui para você no Bom Dia Clube. Então, deixa eu só acompanhar aqui, a gente está falando sobre a questão da Caixa também, já estava acompanhando o Sindicato dos Bancários aqui de Blumenau também, que o pessoal segue a questão nacional, né? Decisão nacional aí de assembleia e tudo mais. Então, também seguem aí com a greve, não tem novidades. É claro que conforme a agência, algumas agências podem funcionar também, dependendo da região. Atualizando também informações aí do nível do rio, a última medição em Blumenau, 6:26, na última hora ali das 6 às 7, subiu 13 centímetros, mas praticamente a tendência é estabilizar agora, não há risco para enchente. Bom, não é exatamente o que os órgãos de defesa civil falam. O que há é o seguinte: o que há é uma situação de estabilidade do rio, então não há necessidade de fazer esse acompanhamento e acionar equipes de hidrologia, segundo a Defesa Civil do município. Agora segue aí o governo do estado, Defesa Civil do estado, segue monitorando não só a região do Vale Itajaí, como outras regiões do estado. A situação foi caótica ontem no sul, lá em Criciúma, inclusive. Em Criciúma, o pessoal estava cancelando eventos ontem, uma série de questões por causa do vento forte da destruição. Quase, né, numa proporção aí o que a gente acompanhou no Rio Grande do Sul. Então, essa situação que a gente está vivendo aí de chuva, com mais intensidade em uma região ou outra, com enxurrada, com vento forte, né, com risco de deslizamento de terra, é uma situação que nós vamos ficar em todo esse período, praticamente aí, da predominância do El Niño, dos efeitos do El Niño, que deve ir até o início do ano que vem, pelo menos até o final do verão, no início do ano que vem, aqui no sul do Brasil, a gente sentindo mais esses efeitos imediatos.
3: Muito bem, informações aqui na Clube, nos 89,1. A gente vai falar também de esporte agora. Tá em data FIFA, né? Tá meio parado o negócio aí, mas tem Série B que tá rolando ainda também e tem time catarinense na parada. Esporte
1: 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A gente vai pra Série B, não é? A Série B aí que tem a Série B que tem o Criciúma. É uma coisa curiosa, né? Porque a gente tá na torcida para que o Criciúma suba, até porque vai ter um catarinense descendo, quase de certeza. Muito difícil a Chapecoense se salvar aí na Série A com uma queda provável para a Série B. E aí o Avaí é que tá brigando lá para não cair para a Série C, né, para tentar encontrar o Figueirense lá na Série C. Então resta o catarinense torcer pro Criciúma, né? E o Criciúma que joga hoje, 7:30 PM, contra o Operário do Paraná. Criciúma agora tá na quinta posição do campeonato, liderou por um bom tempo, né? Liderou por um bom tempo,
3: sim,
1: aí.
3: Sim.
1: Deixou escorrer pelos dedos aí, pelas mãos, né?
3: Acabou desandando aí o caldo.
1: e aí tá na quinta posição. O Avaí abre a zona do rebaixamento na 17ª posição. A gente tá achando, puxa, o Criciúma é o que tá salvando a lavoura aí dos catarinenses, mas por enquanto tem que correr atrás agora do prejuízo, né?
3: Exatamente, tem muito jogo pela frente ainda, mas ainda assim tem que correr atrás, porque senão a tabela em quinto lugar é longe ainda, longe lá do topo, né? Informações de esporte também, a gente vai ter também, não tem a Série A do Brasileirão tá suspensa por enquanto por causa dos amistosos, né? O que tá me chamando atenção aqui, eu pesquisei até duas ou três vezes aqui, Austrália e Brasil, dia 25 de setembro tem jogo, sexta-feira, né? Em Townsville. E depois tem mais um jogo também, Austrália e Brasil, dia 29 de setembro, serão dois jogos. contra a Austrália? Achei estranho isso aqui, mas tudo bem.
1: Ah, é? É a mesma seleção?
3: É a mesma seleção aqui, olha aqui. A mesma coisa. Inclusive, Índia e Brasil também jogam no dia 3 de outubro, no sábado, aí na cidade de Calcutá, em Calcutá, no caso, né? É, são os amistosos internacionais, data FIFA. Então, o Campeonato Brasileiro suspenso por enquanto, a Série A. E claro, também tem os jogos aí também da data FIFA, que são as datas FIFA aí que a gente vai ter os jogos da seleção brasileira. Tomara que seja um pouquinho melhor do que na Copa do Mundo, né? 7:46, falar de loterias.
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3: Trazer as informações das loterias também. Hoje tem mais uma vez Mega Sena, né? 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Mega Sena está acumulada em 32 milhões. Hoje tem mais um concurso. Temos também a Loto Fácil, que teve a Loto Fácil é que mais premia, eu sempre falo isso, né? Ela teve dois acertadores. O prêmio não foi tão expressivo, R$711.908. Prêmio agora é de 2 milhões mais uma vez. Aqui não acumulou mais uma vez, 2 milhões é o prêmio, 14, 19, 42, 53 e 60. Loto Mania está acumulada em 4 milhões e 200 mil. Não tivemos aí acertadores ontem. Também a Time Mania tivemos no domingo, acumulada em 15 milhões e 600 mil reais. Dupla Sena também está acumulada 5 milhões e 200 mil. Não tivemos acertadores ontem. Primeiro sorteio 17, 18, 19, 24, 20. 29,40. No segundo sorteio, 06, 10, 19, 30, 33 e 50. Informações aqui na Clube também das loterias. Vamos ao intervalo. Daqui a pouco a gente volta com mais aqui também e o giro de informações do Bom Dia Clube.
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1: 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Sete horas mais 53 minutos, 7:53, a gente segue aqui com o nosso Bom Dia Clube. 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E atualizando aqui as informações daquele incêndio que na verdade já pertence ao bairro Itopava Central. A gente ia falar de Topavazinha pelas primeiras informações dos bombeiros, mas da rua Domingos Bertoldi, que ali é praticamente ao lado da rua Erwin Enichen, naquela região da Jacob Enichen, ali na Itopava Central, perto da Itopavazinha, assim, 3:50 da manhã, os bombeiros atualizando informações de que uma edificação de madeira em torno de 100 metros quadrados, totalmente tomada pelas chamas, servia como depósito de máquinas de jardinagem e materiais de construção, mas não atingiu a casa ao lado, então, e não houve vítimas. Informação também em Gaspar. Gaspar está orientando sobre caramujo africano, hein? Os cuidados da população. Por causa da chuva, apareceu bastante aí, né? Apareceram caramujos africanos, condições mais úmidas. Ele não é venenoso, né? Segundo informações aqui da vigilância epidemiológica aí de Gaspar, mas ele pode atuar como hospedeiro intermediário de duas espécies de vermes que, se forem transmitidos aí aos seres humanos, podem causar doenças graves, então, né? Então a comunidade fica atenta enquanto o manejo, chamar o pessoal da vigilância sanitária, vigilância epidemiológica, lá o pessoal da prefeitura, nesse caso de manejo. Aproveitando, Gaspar também fez registro de ocorrências em função da chuva aí das últimas horas.
2: Muito bem, informações aqui na Clube, 7:55, 18 graus a temperatura, nosso giro de informações.
1: Olha, nós falamos hoje aí, seguimos acompanhando o trabalho de resgate das equipes de bombeiros, da FAB, lá da aeronave que desapareceu na Serra Catarinense, que transportava o cantor Rick, o empresário, e mais outras, o piloto, outras pessoas da equipe. Falamos também sobre a greve da Caixa Econômica, que continua, promoção da CDL, Defesa Civil de Blumenau, registrando ocorrências em função da chuva, e muito mais que nós falamos aqui no Bom Dia Clube, nessa terça-feira.
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2: Aproveita para responder a enquete de hoje, né? A enquete

pagamento de requisições de pequeno valor, ou seja, quantias atrasadas de ações vencidas contra órgãos do governo federal que precisam ser quitadas por ordem judicial, tá? Do total, 2,68 bilhões correspondem a matérias previdenciárias e assistenciais, como aposentadorias, pensões e outros benefícios. O depósito dos recursos liberados é de responsabilidade dos tribunais regionais federais, segundo cronogramas próprios. Bom, a quantia será enviada para conta específica aberta para cada beneficiário no Banco do Brasil ou na Caixa Econômica Federal. E para você conferir a data e se o dinheiro está disponível, é necessário a consulta do processo no site do TRE.

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0: respondendo a enquete hoje aí, rapaz. Eu não sou acumulador, não.
1: É não, né?
0: Não estragou, não serve mais, eu já me livro, já dou, jogo fora.
1: É isso.
0: Agora minha esposa puxou pra mãe dela, menino. Duas acumuladoras que apegada demais. Você tá doido, mas gosta de

0: se ele atender falando alô, perdeu. Agora, se ele atender falando aquela frasezinha, aqui é clube e eu vou pro show do Luan Santana, aí é dele, hein? É o Rodrigão, atende aí, Rodrigão. Segundo toque, vamos ver se o Rodrigo vai ou não pro show do Luan Santana. Registro histórico. E aí, Rodrigo, vai atender ou não, bebê? Tamo ligando pra ele aqui, Rodrigo, Rodrigo, Rodrigo.
1: Aqui é clube, eu vou pro show do Luan Santana.
0: Eu já tava quase desistindo, Rodrigo. Você demorou.
1: Não, não.
0: Tá levando então o seu par de ingressos pra curtir esse showzaço com a Clube no dia 10 de outubro no Mané Garrincha. Combinado, Rodrigo?
1: Combinado, brigadão.
0: Parabéns, tamo junto, meu velho.
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8: E o Corpo de Bombeiros Militar de Santa Catarina continua nesta terça-feira com as buscas pelo helicóptero que desapareceu na Serra de Santa Catarina ontem, segunda-feira. Cerca de 20 bombeiros participam da operação concentrada em dois pontos entre Urubici e São Joaquim. Uma das áreas é a região de Vacas Gordas, em Urubici, onde foi registrado o último sinal do transponder da aeronave. As condições meteorológicas também interferem nos trabalhos. Entre os ocupantes está o cantor Rick, da dupla Rick Renner. Também estavam na aeronave o empresário Bruno Avelar, o videomaker Paulo Soares e o piloto, que não teve o nome divulgado. A Força Aérea Brasileira também participa das buscas.
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4: Muito bem, 9h, 20 graus a temperatura. A gente vai até Florianópolis agora, a transmissão do debate entre os candidatos a governador do estado de Santa Catarina, uma iniciativa da Acaerte aqui, trazendo para mais de 100 emissoras filiadas aqui também, fazendo a transmissão ao vivo. Vamos direto aí com o som de Florianópolis.
5: Show de bola.
4: Legal, né?

0: todo o estado de Santa Catarina. Falando aqui de Florianópolis, jornalista Márcio Pereira, em programação jornalística especial da Associação Catarinense das Emissoras de Rádio e Televisão. A partir deste momento, estamos ao vivo com o debate Acaerte 2026, com os candidatos ao governo de Santa Catarina. É com prazer que cumprimento neste momento os ouvintes das emissoras associadas à Acaerte, que transmitem o debate pelo rádio e pela televisão, bem como os portais que estão conosco também ao vivo. Cumprimentos ao presidente da Acaerte, Mário Neves, aqui presente neste evento, os ex-presidentes, conselheiros e colaboradores da entidade, bem como os convidados especiais que também prestigiam este acontecimento. Esta é a maior rede de transmissão de um debate aqui em Santa Catarina, no Brasil. A Acaerte mantém, assim, a tradição de reunir os candidatos em período eleitoral, para que todos possam conhecer as propostas e fazer a melhor escolha no dia da eleição. Este debate contém libras para a acessibilidade de quem está nos assistindo por vídeo e também descrito para quem está nos ouvindo pelo rádio.
1: Este debate está sendo transmitido por emissoras de rádio e televisão e por canais em redes sociais em um espaço preparado especialmente para a transmissão. O debate com os candidatos ao governo de Santa Catarina acontece em uma ampla sala de reuniões adaptada como estúdio. O espaço conta com palco, telão de LED, púlpitos, área para apresentação e espaço destinado à interpretação em libras. O cenário utiliza predominantemente as cores verde e branco, seguindo a identidade visual da Acaerte. Ao fundo do palco, um grande painel de LED exibe a identificação do debate e elementos gráficos relacionados às eleições 2026. No palco, os candidatos estão posicionados lado a lado, cada um diante de um púlpito individual. Todos os púlpitos possuem o mesmo formato, tamanho e padrão visual e estão distribuídos de maneira uniforme. Ao todo, o cenário conta com 5 púlpitos, 4 destinados aos candidatos e 1 ao jornalista responsável pela apresentação e mediação. Também há um espaço reservado ao intérprete de Libras. A posição dos candidatos no palco segue a ordem definida previamente, conforme as regras do debate e os sorteios realizados pela organização. O jornalista Moacir Pereira, responsável pela condução do debate, ocupa o púlpito destinado à apresentação e mediação ao lado dos candidatos. Câmeras estão distribuídas pelo ambiente para registrar imagens gerais do palco e imagens individuais dos candidatos, do mediador e do intérprete de Libras, além dos momentos de interação previstos durante o debate. Ao longo de toda a transmissão, os candidatos recebem o mesmo padrão de tratamento visual. Os enquadramentos, identificações exibidas na tela e demais recursos gráficos seguem critérios equivalentes para todos os participantes. A iluminação é distribuída de forma uniforme pelo ambiente, permitindo a visualização adequada dos participantes e do cenário. A organização do espaço também considera a circulação da equipe, a segurança e as condições de acessibilidade durante a realização do debate.
0: As regras desse debate Acaerte foram aprovadas pelos representantes dos candidatos em reunião realizada no dia 11 de setembro na sede da Acaerte. Estão aqui em ordem alfabética os seguintes candidatos: Gelson Merizio, da coligação Coragem para Mudar; João Rodrigues, da Aliança Santa Catarina Acima de Tudo; e Ralf Zimmer, da Federação Renovação Solidária. O candidato Jorginho Melo não comparece ao debate. A equipe dele informou, por nota, que a ausência deve-se em razão da reassunção ao cargo de governador do estado, motivada pelas fortes chuvas registradas em Santa Catarina. Conforme a lei eleitoral, foram convidados os candidatos com representação no Congresso Nacional. Caso um candidato cite o adversário de modo ofensivo, o candidato ofendido poderá solicitar direito de resposta. Em caso de aprovação do direito de resposta, o candidato terá 1 minuto para que possa responder às ofensas, mantendo-se exclusivamente dentro do tema. O comitê que vai avaliar os casos de pedidos de direito de resposta é formado pelo desembargador Ricardo Hesler, ex-presidente do Tribunal de Justiça de Santa Catarina e também do Tribunal Regional Eleitoral do Estado, e pelos advogados Emerson Ronald Gonçalves Machado e Nerilde Vanzella. Neste primeiro bloco, senhoras e senhores, neste debate Acaerte, Cada candidato terá 3 minutos e 20 segundos para se apresentar, expondo os pontos principais de seu plano de governo. A ordem das falas foi definida por sorteio realizado previamente. Começamos, senhoras e senhores, com o candidato João Rodrigues. Muito bom dia, candidato João Rodrigues, seja muito bem-vindo a esse debate AKS.
2: Muito bom dia Moacir, um prazer imenso rever um amigo que tem uma história no jornalismo de Santa Catarina. Bom dia aos demais candidatos, cumprimentar a todos os radiodifusores do estado, a Fábio, minha esposa, que me acompanha nessa caminhada, e a todo o cidadão catarinense que está ligado em todas as emissoras que estão em cadeia para acompanhar esse debate. Eu quero iniciar aqui lamentando muito a ausência do governador do estado, que deveria estar aqui conosco para defender o seu legado e nos permitir os questionamentos sobre aquilo que ele não fez e também outros questionamentos que são importantes para tirar a dúvida do cidadão catarinense. Mas a sua justificativa é de que não poderia estar porque reassume o cargo em decorrência das fortes chuvas que se abateu na região sul do estado. A pergunta que se faz: a sua vice-governadora está como titular do cargo? E detalhe, ela é uma delegada das mais qualificadas, foi delegada regional de Joinville. Por si só, a pessoa mais preparada para esse tipo de momento. Qual a função do estado agora, nesse momento, é ser solidário aos municípios, ver as demandas, atender, fazer aquilo que é possível. Então, quando não participa do debate, porque não consegue explicar aquilo que nós iniciamos ontem no questionamento e faríamos hoje, porque tem medo da verdade. Então é importante que o eleitor observe isso. Mas o nosso intuito é apontar o governador, e ele até numa publicação disse de que nós estaríamos atacando o estado. Não, governador. Apontar os seus erros não é falar de Santa Catarina, é falar de quem governa Santa Catarina. É dizer que a sua falta de piedade para 116 mil catarinenses que sofrem com dores terríveis ou doenças que estão avançando foi a inoperância do seu governo. Poder dizer que o Tribunal de Justiça determinou que o senhor crie um sistema de atendimento a 5 mil mulheres que precisam de atendimento na área ginecológica. Isso é fato. Poder apontar as suas falhas durante a sua gestão não é atacar o estado. Pelo contrário, governador, é defender Santa Catarina. E o senhor teria que ter coragem agora, se esconder, tirar uma mulher do comando do governo, é uma agressão que o senhor faz às mulheres. Ora, uma mulher qualificada, então ela não tem capacidade, não tem competência de visitar os municípios, de ser solidária, ser útil à gestão da qual ela foi eleita. Eu lamento muito. Então, por si só, todo eleitor de Santa Catarina preste atenção. O fujão foge porque não tem coragem de defender o legado. Porque ele descobriu agora, no primeiro debate, que tudo aquilo que contaram para ele, a maior parte não era verdade. Se iludiu no mundo da inteligência artificial, no excesso de publicidade, do qual eu não sou contrário, mas tem que ter entrega. Então hoje nós vamos aproveitar esse espaço para apontar os erros, mas também ditar o caminho daquilo que a gente pode fazer mais e melhor pelo estado catarinense.
0: Muito obrigado ao candidato João Rodrigues. Agora anunciamos com prazer a fala do candidato Gelson Merizio. Seja muito bem-vindo, muito bom dia.
3: Bom dia a todos que estão presentes aqui no debate, cumprimentar especialmente João Rodrigues, Ralph Zimmermann, lamentar, como já fez o João, a ausência do governador Jorginho Melo, e não vou repetir todos os atributos e argumentos que o João citou, porque os meus seriam muito parecidos com os que ele fez. Quero aproveitar este tempo para falar de algo que me parece extremamente relevante para Santa Catarina, muito mais até do que a eleição que se avizinha. Nós somos um estado construído com a participação dos imigrantes, de todas as raças, de todas as crenças, de todas as classes sociais. Esta é Santa Catarina. E ela foi construída desde o seu primeiro governador, passando por vários, de vários partidos, com muito trabalho. Eu, em 2018, sempre citava que se nós voltássemos naquele momento, 30 anos para trás, nós iríamos lembrar que Santa Catarina era lembrado como o zero da BR-101. uma vez que em todos os indicadores era o primeiro o Paraná, o segundo Rio Grande do Sul, alternando esta condição, e nós éramos o terceiro em tudo. Fruto de bons governos que nós tivemos nos 30 anos anteriores a 2018. Fruto dos maus governos escolhidos pelo Paraná e pelo Rio Grande do Sul até 2018. Em 2018, nós tínhamos dos 50 indicadores de qualidade de vida, nós tínhamos o primeiro lugar em 48 deles. E por esse período de 30 anos, passaram governadores de vários partidos políticos, de várias ideologias. Esta é a Santa Catarina que nós construímos. O que o bolsonarismo quer fazer a partir de 2018 é fazer parecer ao Brasil que o Estado foi inventado a partir daqui. Que o que deu certo, os nossos indicadores, são porque eles construíram, são porque aqui o bolsonarismo fez um Estado diferenciado, e não é verdade. Os nossos indicadores, nesses últimos 8 anos, os principais indicadores que medem qualidade de vida, todos decresceram ano a ano. Seja na questão da saúde, seja na longevidade, seja naquilo que é mais importante, que é a avaliação da nossa educação. Nós éramos em 2022 o 10º estado no IDEB. Hoje nós somos o 12º. Enquanto estados do Nordeste, como o Ceará, nos dão aula de boa educação, nos dão aula de cultura, nós aqui passamos por uma regressão dos nossos valores. E não é difícil de ver por quê. Nós temos ainda o 23º pior salário de professor do Brasil. Nós temos 72% dos nossos professores que não são concursados, são temporários. Eu não entendo por quê, porque se todo ano tem que contratá-los, por que não fazem um concurso público? Nós pretendemos fazer nos próximos 4 anos o inverso. Termos 70% de professores efetivos, com concurso de 40 horas, que permitam dar um bom ensino ao aluno, de forma que nós possamos reverter indicadores que não são compatíveis com Santa Catarina. Mas ao longo do debate vamos ter tempo para conversar com quem está aqui e com os catarinenses sobre esses e outros temas, e eu agradeço a Caerte pela oportunidade de aqui estar.
0: Muito obrigado ao candidato Gelson Merige. Com prazer anunciamos a fala do candidato Ralf Zimmer. Muito bom dia, seja bem-vindo a esse debate.
4: Muito bom dia, Moacir. Eu quero começar esse debate primeiro, Moacir Pereira, fazendo uma homenagem ao senhor, o maior jornalista de Santa Catarina, o maior biógrafo de toda a nossa história. É uma honra imensa fazer parte de um debate que é presidido pelo maior jornalista que nosso estado possui. Quero também cumprimentar a Caerte, os demais jornalistas, rádios, cumprimentar meus adversários, que para mim são adversários, não inimigos, né? Embora tenha uns e outros aí que queiram descontar em minha frustração própria, aí é problema com Freud, pode resolver. Um abraço então para o João, outro para o Merizio, e eu vou aproveitar meu tempo, que ao contrário deles e do governador, que tem campanhas milionárias, tempo abundante em rádio, televisão, eu tenho pouco tempo, então eu já vou direto ao assunto. Muito se falou, tem se falado desse debate, que Santa Catarina tem dois prismas, né? Candidatos que não fazem parte do governo dizem que antes era bom, agora é ruim. Os que estão no governo, agora é bom e vai continuar sendo bom. Mas os grandes problemas, esses grupos todos que se revezaram no governo de Santa Catarina, eles não resolveram muita coisa. Eles resolveram algumas, verdade seja dita, mas a infraestrutura está aí e exige uma ousadia. Eu só vejo conversa fiada, que vão entabular acordo com quem tiver em Brasília, que vão movimentar, que vão. Não tem que ficar de conversa fiada com Brasília, porque o Brasília não está nem aí para nós historicamente, seja o governo do Lula, seja o governo do Bolsonaro, e a explicação é clara. Aqui é um colégio eleitoral muito pequeno, em termos de nação, a prioridade são os grandes centros. O que nós temos que fazer aqui é, em 1º de janeiro, notificar o presidente eleito, dando 30 dias para começar a duplicar 282 e resolver o Morro dos Cavalos. Não fizer, antes mesmo do carnaval, eu subo numa patrola, dispensa a licitação, vou discutir na Justiça Federal a compensação das ações, porque eu sou homem de ação e não de palavra. Aqui tem muito falador e pouco fazedor, né? Então a gente tem que ir também nessa toada, rever o modelo de Estado, o Estado que eles construíram, o Estado que eles se orgulham, que tem muita coisa boa, mas tem muita coisa errada e que não está no século XXI. Onde tem 3 edifícios, tem que ter um, tem que rever a lei do funcionalismo público, que é lá de 1985, está perdida na história, e trazer as novas tecnologias para melhorar as entregas à população e diminuir o custeio do Estado, até por conta da reforma tributária que veio a galope e aí vai prejudicar Santa Catarina, por conta que o tributo vai ficar no Estado consumidor e não produtor como o nosso. Então a gente tem que começar urgentemente fazer economias. Eu tenho uma vida marcada também por combate à corrupção, fui autor de pedidos de impeachment, né? Inclusive o mais recente, enquanto eles falam e falam, eu fui com o Jefferson Rocha, ele foi a Brasília em meu nome, assinou eu e o doutor Leandro, pedido de impeachment do procurador-geral Gonet e do ministro Alexandre de Moraes. Parece que pelas novas notícias talvez teremos que fazer mais pedidos, né, doutor Jefferson? E não vamos nos furtar. Santa Catarina é terra de gente valente, não é terra de gente frouxa. Dito isso, também, em razão das questões climáticas aqui, eu quero resgatar um projeto saudoso com o André Reis, fazer uma transposição do rio Itajaí-Açu por conta das chuvas que muito assolam o nosso estado. Sejam todos muito bem-vindos, teremos certamente um grande debate.
0: Candidato Ralf Zimmer, nesse primeiro bloco do debate AKERT 2026. Para quem nos acompanha no YouTube, aproveite para curtir a nossa página. Vamos agora fazer um rápido intervalo e retornamos dentro de 5 minutos. Até já.
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5: E a Defesa Civil de Blumenau registrou 6 ocorrências relacionadas à chuva entre domingo e esta terça-feira. Foram 3 análises de risco, 2 deslizamentos e 1 ocorrência envolvendo muro. A média de chuva acumulada no município chegou a 95,3 milímetros. Na Nova Rússia, o volume chegou a 118,6 milímetros, o maior entre as estações monitoradas. Segundo a Defesa Civil, não foi necessário acionar o protocolo para a projeção do nível futuro do rio Itajaiaçu, já que a chuva cessou.
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17: O primeiro bloco de confronto direto entre os candidatos, com temas sugeridos pelas 9 regionais da Caerte aqui em Santa Catarina. Neste segundo bloco, os candidatos se enfrentam em 3 rodadas de confrontos diretos, debatendo temas sugeridos pelas regionais da Caerte. Cada candidato terá 4 minutos de fala. Ele vai administrar como quiser ao longo da rodada. O candidato que inicia a sequência foi sorteado previamente e escolhe o seu interlocutor. Conforme a regra de alternância, cada um candidato poderá ser escolhido uma única vez. E o candidato que inicia a sequência obrigatoriamente encerra o debate desse bloco. Em cada rodada, será feito sorteio do tema a ser debatido. Em ordem definida previamente, vamos começar com o candidato Ralf Zimmer, que será o último a ser chamado para debater. Candidato Ralf Zimmer, quem o senhor escolhe para esse debate inicial?
12: Eu vou escolher o Jalso Merizio.
17: Muito bem. Passamos agora ao sorteio do tema das regionais da Caerta aqui em Santa Catarina. Tema: energia trifásica e conectividade no campo. Regionais Oeste.
18: Vamos falar 4 minutos sobre esse assunto, é isso?
17: Os candidatos decidem como querem, 4 minutos. Um pode levar 4 minutos, pode levar 3 minutos, entendeu? E aí, o tempo, são 8 minutos no total. Cada candidato terá 4 minutos e estarão aí à disposição as informações para o cronômetro.
12: Candidato Jalso Merizio, antes mesmo de falar da questão da energia trifásica, chegar ao campo, é preciso reter um recorte histórico aí, que a nossa Celesc, né? Ela teve um rombo aí, não sei o que estou dizendo, o Ministério Público diz, desde 2014, numa ação que está parada no Judiciário de Santa Catarina, há 12 anos, não foi julgada ainda nem em primeira instância. E essa ação, o Ministério Público acusa ex-diretores da Celesc, lá de 2009 a 2014, pelo fato de terem contratado uma empresa para fazer cobrança de dívidas atrasadas da Celesc, isso que eles têm corpo jurídico, pagaram 6 milhões essa empresa, depois pagaram 25 milhões, vezes esses 6 milhões essa mesma empresa, que totalizou na época mais de 150 milhões, hoje passa dos 300 corrigidos, essa empresa não trouxe nada de valores para a Celesc, não, dinheiro jogado fora, um processo que envergonha toda Santa Catarina, no momento em que o judiciário precisa ser altivo, fica aqui meu apelo para as autoridades que julguem esse processo. Estou pedindo para condenar ninguém, né? Tem que julgar conforme os autos, mas tem que julgar. 12 anos é muito. Dito isso, o problema do trifásico na rede rural, da internet, o senhor tem algum projeto para isso? E de que maneira o senhor faria? Por gentileza, a palavra é sua.
18: Obrigado, Ralf. Primeiro que o tema tem que ser expandido, porque é uma resposta que, em tese, seria curta. A energização de trifásico no interior já deveria estar pronta. Isso já foi promessa do governador 4 anos atrás, para deixar claro. E é simples de fazer, basta relocar recursos, tem que ajudar a Celesc, economicamente não para em pé, ela precisa ter de aporte com política pública do Estado, não apenas como uma ação de uma empresa com ações na Bolsa. E o governo não fez, essa que é a verdade. Quero aproveitar também para falar da Celesc. E eu, como todos sabem, sempre militei no campo da direita, e agora sou um candidato de esquerda. E muitos me perguntam o que é que mudou das minhas posições com relação a 2018, quando também disputei a eleição para o governo do Estado. E a questão da Celesc é uma delas. Se fosse em 2018, muito provavelmente eu teria encaminhado e tivesse ganho a eleição, ganhei no primeiro turno, perdi no segundo, talvez eu tivesse encaminhado a Celesc para um processo de federalização ou até de privatização. E hoje eu não faria mais isso, não porque troquei de posição e agora estou na esquerda. Não faria mais porque eu acompanhei, nesses 8 anos que estive na iniciativa privada, no setor que tem ligação com o setor elétrico, a tragédia que foi a privatização do governo Bolsonaro da Eletrobras. O Estado perdeu uma das poucas ferramentas que tinha de regulação de mercado. E eu compreendi de uma forma muito definitiva que serviço essencial tem que ter um braço do Estado para fazer regulação de mercado. Seja na energia elétrica, seja na água com a Kazan, seja na questão dos postos de combustíveis. E também o governo Bolsonaro privatizou a BR Distribuidora e o Estado perdeu completamente a condição de fazer o preço que baixa na refinaria chegar ao consumidor na ponta das bombas. Então, faço esse corte histórico para dizer que nesta evolução, e me parece que as pessoas mudarem e trocar de posição não é um crime, pelo contrário, é uma evolução e um privilégio de quem está vivo. Por isso, faço esta ressalva que a Celesc, se eu for governador, continua pública, forte e fortalecida, assim como a Kazan, que muitas vezes também é atacada porque não faz o saneamento básico. A Kazan é uma empresa que tem que também dar resultado. Política pública de saneamento é o que falta, investimento do Estado e do governo federal. Aliás, o que falta para Santa Catarina é se reencontrar com o governo federal. Nós estamos há 8 anos de costas para o governo federal. por uma lacração de rede, porque o governador tem medo de perder a condição de bolsonarista extremo. Qualquer aproximação com o Lula poderia perder algum eleitor da sua bolha. Enquanto isso, Tarcísio, que é governador de São Paulo, conversa com o governo federal. Enquanto isso, Ratinho conversa com o governo federal e nós ficamos na contramão, perdendo recurso, perdendo os investimentos no saneamento, na infraestrutura e em obras importantes para o Estado. E a questão da conectividade, Orof, nós temos hoje ferramentas em franco desenvolvimento. A Starlink é um exemplo delas, mas é uma marca. Já já vão vir os chineses com outras tão iguais, tão boas ou melhores. É muito mais fácil falar hoje em levar para todas as propriedades do campo a internet de qualidade do que era há 5 anos atrás, há 3 anos atrás. Nós temos é que evoluir junto com a tecnologia e junto com ela poder ver crescer o atendimento ao nosso agricultor.
12: Vou registrar também, aproveitar o momento, que também não penso em privatizar empresa pública nenhuma. Isso é que dá transparência e cobrar eficiência com relatórios, com metas. Isso que nós faremos, Gelson. A própria Casa é um exemplo disso, né? Muitos municípios que tentaram aí privatizar, e se pode privatizar hoje a água e esgoto, mas na realidade Santa Catarina foi vítima de uma invasão mafiosa no estado, né? Dê um Google aí, você de casa, na Operação Mensageiro, chegaram até pôr em risco a relatora, uma desembargadora nossa aqui, coisa de gente baixa, mafiosa e bandida. Tanto que tem uma série de prefeitos presos, tomara que fiquem muito tempo para deixarem de ser ladrão e sem vergonha. O dinheiro público tem que ser cuidado com zelo, tem que levar para a população serviço e não se enriquecer com a coisa pública. Eu quero dizer, Gelson, que nós vamos levar também essa tecnologia da Starlink, mas sobretudo no campo, além da energia, precisa uma linha de financiamento própria, né? A esquerda hoje que está contigo, que eu já votei também, né? Tem um problema seríssimo. Lá no primeiro governo Lula, uma emenda constitucional foi aprovada em 2013 e tirou o limite dos juros, né? Nós estamos dados ao sistema financeiro que hoje atravanca o produtor rural e coloca em risco até a perda da propriedade. Até a JBS aí do seu amigo, acho que o senhor é conselheiro lá, podia falar com mais propriedade, né? Foi para a área do míssil, foi para a área financeira. Está emprestando, mas tá, não é nem hipoteca, é alienação fiduciária agora com o produtor rural e tem feito um grande mal para o país. Por isso eu peço voto em Jefferson Rocha para o Senado, para combater esses oligopólios. E não é nada pessoal, Gelson, seja de quem for, porque a sociedade, a economia gira bem quando todos têm oportunidade, não quando um grupo se aboleta com um partido político e passa a tomar conta de todas as áreas de produção do país, controlando o preço, que aqui da arroba do boi é o mais barato para o produtor, né? E o mais caro para o consumidor, justamente porque a JBS fez um oligopólio contra isso. Para combater isso, Jefferson Rocha 250, e a energia nós vamos levar, mas antes de levar a energia, eu quero falar com o presidente do Tribunal de Justiça para fazer um mutirão para julgar essas ações aí de improbidade, essas ações de corrupção, para passar limpo as nossas empresas públicas, que muita coisa estão debaixo do tapete aí, como eu disse, aquela própria ação do Ministério Público há 12 anos, né, aguardando uma mera sentença de primeiro grau e apura, não sou eu que estou acusando, né, não estou nem citando o nome dos acusados, você pesquisa aí no Google, mas apura um rombo que hoje passa de 300 milhões. Aí fica difícil mesmo chegar na ponta se tem gente metendo a mão no baleiro quando está dentro do poder.
18: Eu quero aproveitar esses 41 segundos e fazer um apelo ao jornalista Marcelo Pereira, que quando citar a ausência do governador, não apresenta também a sua justificativa, porque elas são absolutamente falhas. Ele terá que fazer isso quando vier estar presente no debate. Até porque ele tem uma vice-governador na plenitude dos exercícios da sua função. Ele poderia estar aqui e depois das 11 horas ir até o sul para dar assistência às famílias. Por isso eu entendo que a justificativa cabe a ele dar. Não

0: O vou fazer a pergunta para o João de um tema que me parece muito pertinente ao estado, que é o turismo. É tema livre, né?
1: É tema livre?
0: Não, acho que não foi sorteado o tema.
2: Não, na sequência. O senhor tem.
0: Não, acho que foi sorteado o tema.
2: Ele tem, juntamente com o candidato João Rodrigues, 4 minutos para.
1: Ok.
2: O tema sorteado é UTI Neonatal, Regional do Planalto Norte. A pergunta da Regional da CAET do Planalto Norte.
0: O tema é muito propício e seria um dos que eu faria para o João na sequência do debate. O João, que já foi prefeito de Chapecó por 4 vezes, e, para ser justo, sempre foi um bom prefeito. E também sempre teve, lá em Chapecó, uma atenção muito forte na saúde. O que nós vemos no governo do Jorginho Melo é muita propaganda na saúde. E, aliás, se ele estivesse aqui, eu faria um desafio para ele. Se os 116 mil catarinenses que estão na fila do SUS esperando por uma cirurgia achassem que a saúde está bem como ele diz, eu concordaria que ele fosse o eleito. O que se tem no dia a dia das pessoas é algo totalmente diferente. Nós não temos especialidades regionais, nós não temos UTI onde precisa se ter. Nós temos hoje uma crise gravíssima de UTI em todos os municípios de Santa Catarina. Se hoje qualquer um daqui tiver um familiar que precisar ir para UTI, ele vai ter que entrar na fila esperando que o outro tenha a outra para poder entrar. Essa é a saúde real. A saúde da propaganda dos 500 milhões que o Jorginho gastou diz que está tudo resolvido. Por isso a pergunta que faço ao João Rodrigues é quais as ações que ele entende serem necessárias para que este caos na saúde que nós temos seja eliminado.
3: Bom, eu quero reforçar também mais uma vez, lamento a ausência do governador e quero complementar em tirar a sua vice do comando, justificando que ela é incapaz. Se tratando de uma delegada, eu acho que seria a pessoa mais preparada para atender a demanda de momento. Bom, saúde pública, o que que acontece com o estado de Santa Catarina? O atual governador teve avanços, eu não quero aqui dizer que não teve. Teve, mas não planejou. A população de hoje, quando os hospitais públicos foram construídos, nos anos 80, a população era na casa de 4 milhões, 5 milhões. Hoje estamos batendo 8 milhões de habitantes e o crescimento de vagas hospitalares foi muito abaixo. O número de UTIs que foram abertas, muito abaixo da realidade. E UTI neonatal é uma defasagem em todas as regiões do estado, inclusive no oeste, não é só do Planalto Norte. O que que nós vamos fazer? O nosso projeto prevê a construção de 10 hospitais. 6 de grande porte, 4 médio, pequeno ou ampliação de hospitais. De onde sai o dinheiro? Dos 10 bilhões. Ele tem aplicado em banco, rendendo juros de 100 milhões por mês. Dinheiro guardado e o povo sofrendo. Então, um governo tem que planejar, ter atitude e olhar para todas as regiões do estado de Santa Catarina. Planalto Norte, Norte, Extremo Oeste, Extremo Sul. Todas as regiões precisam ter a saúde regionalizada. Hoje o paciente sai de Chapecó para vir a Florianópolis todos os dias com uma van para uma consulta com um especialista. Semana passada, um cidadão de Seara sai de Seara para ir a Blumenau fazer uma consulta para um transplante de rim entre vivos. Morreu no acidente da 470. Porque o governo do estado é inoperante, incompetente, não planeja e deixa 116 mil pessoas na fila aguardando uma cirurgia eletiva.
0: Olha, o que nós temos no estado hoje é uma crise de gestão na saúde. O que difere um bom governo de um mau governo é a composição da sua equipe. O governador é um agente político. Ele tem todo dia que apagar um incêndio, ele tem que representar o estado dentro e fora de Santa Catarina. A capacidade que ele tem em montar a sua equipe é que vai dizer o tamanho e a qualidade das entregas que vai fazer nos 4 anos do governo. E aí eu quero dizer que o governador Jorginho Melo foi extremamente infeliz em montar a sua equipe. A equipe do governo é muito ruim. Essa que é a verdade. Não é falta do recurso. A saúde tem muito recurso. O que tem é má gestão. O que tem é falta de prioridade. O que tem é falta da regionalização das especialidades. Porque o que que ocorre hoje? Nós temos um serviço de entrada amplo e bom, que são as UPAs, que são os postos de saúde, que são onde chegam os pacientes em todos os municípios catarinenses. Nós temos um gargalo quando chega na especialidade. E nós temos um êmbolo de seringa quando chega na cirurgia. Ora, o estado tem recurso para fazer. Se

0: definir a prioridade, que tem que ser educação, saúde, segurança pública pela ordem, ele tem que pôr recurso. E esse recurso tem que ter uma gestão que permita comprar serviços para cirurgias nos contraturnos das clínicas particulares, porque o serviço é público. Agora, a prestação dele pode ser privada, com um custo mais baixo até do que é praticado quando é feito direto pelo governo. Agora, para isso tem que ter uma equipe, tem que ter gestão, e especialmente gestão com servidor público. Eu não gosto desse cabide de emprego que se estabeleceu no governo. Se eu for governador, já falava isso em 2010, 2018. Eu terei 100 cargos comissionados e os funcionários que farão a gestão serão efetivos, bem remunerados e efetivos com cargos comissionados que ele permita correr riscos que ocorre sempre um ordenador de despesa, mas também fazer um trabalho com longevidade, porque o efetivo tem esta condição. O comissionado é um passageiro. O que falta ao governo é identificar dentro dos seus quadros aqueles qualificados, vocacionados para prestarem um bom serviço administrativo e fazer uma entrega melhor do que é feito com o volume de recursos que nós temos. É um absurdo nós termos as nossas filas de cirurgia aumentadas em 10%, enquanto o Paraná reduziu 12%. O que? O Paraná é maior, menor do que nós? Não é isso. É gestão, é qualificação das pessoas que fazem o trabalho na ponta.
1: Um detalhe muito importante que a gente conta 116 mil pessoas aguardando uma cirurgia, mas o número é 400 mil, porque tem as outras que não chegaram no exame e nem na consulta especializada. A somatória é 400 mil, porque tem mais esse número que não conseguiu fazer o exame e nem a consulta. Aí o quesito falta a gestão. Então, no meu governo, os hospitais públicos vão trabalhar no sistema Corujão. 7 às 7 da manhã fazendo exames especializados nos equipamentos de propriedade do Estado. O governo do Estado tem 30 milhões na conta do governo federal. Dinheiro que veio para a compra de serviços. E o Estado não fez. Preferiu deixar o dinheiro aplicado para render juros. E talvez é porque a cisna do governador, que foi bancário, gosta de ver o dinheiro na conta. Mas o povo está sofrendo, o povo está padecendo. Então não é ter o dinheiro na conta que significa bom governo. É ter o serviço prestado. Por isso eu quero conclamar o catarinense. O segundo turno é fundamental. É bom para todos, para que você tire dúvidas, para que você escolha aquele que está mais qualificado. Agora imagine um segundo turno com dois candidatos de direita. Para me mostrar meu histórico de prefeito de Chapecó e tudo aquilo que fiz e da maneira que eu cuido da coisa pública e do povo. Ele também possa defender o seu legado. Ele insiste em fugir. Não fica, não participa e não quer defender o que fez. Ora, Bolsonaro, no pior momento da vida, não fugiu de um debate. O ex-governador Moisés estava numa dificuldade, não fugiu de um debate. Mas o atual governador, que se diz o melhor da história, por que foge do debate? Está com medo de encarar a verdade que a todo instante nós precisamos colocar, porque é em nome do povo de Santa Catarina.
0: Apenas para concordar com o João, com a importância de um segundo turno, mas divergir na participação. Eu entendo que o debate fica mais profundo se tiver um de direita e um de esquerda no segundo turno.
2: Muito bem, senhoras e senhores, como informado anteriormente, o último candidato já defendeu, já se apresentou na pergunta, e agora eu gostaria de convidar o candidato João Rodrigues para fazer a indagação ao candidato Ralph Zimmer. Antes, procederemos aí ao sorteio do tema para a sua pergunta. Contenção de cheias e micro barragens. Pergunta da Regional do Vale do Itajaí.
1: A pergunta é muito propícia para o dia de hoje, já que marca a ausência do governador, que foi, em tese, prestar solidariedade, o que a vice-governadora, delegada, mulher, poderia ter feito. Mas eu pergunto ao candidato, no momento que estamos vivendo de uma previsão catastrófica de todos os meteorologistas, de um super El Niño, qual seria a sua atitude em relação à região do Vale do Itajaí e das obras para mitigação ou contenção das cheias?
3: Muito obrigado, candidato João Rodrigues. Eu quero dizer para todos que, ao contrário dos demais candidatos, que eu respeito muito. Meu grupo ainda não teve a oportunidade de governar esse estado, mas vai ter em breve. Porque eles fizeram muito e deixaram de fazer outro tanto. Saudoso Conder Reis, João, desde 1983, já tinha um projeto de abrir um braço no Itajaí Açu, uma espécie de transposição, que que a gente já fez no Brasil aí com o Rio São Francisco, mas aqui em Santa Catarina, o Raimundo Colombo, meu amigo, teu amigo, hoje na tua chapa, manda um abraço para ele, me oportunizou ser defensor-geral de Estado, mas o Raimundo teve 8 anos e não fez. O Jorginho teve quase 4, também não fez. O Moisés, com o Heron Jordani, presidente do teu partido, Moisés está contigo agora, né? O Heron foi chefe da Casa Civil, também não fez. Merizio foi presidente da Assembleia, também não fizeram. Então, com todo o respeito e carinho que tem por vocês, vocês são muito bons de dizer o que precisa ser feito, mas vocês já tiveram oportunidades e não fizeram. Eu vou fazer por quê, João? Eu não estou vindo contar a história aqui, está no meu plano de governo, lá no TRE, a transposição do Itajaí-Açu, porque o que, que acontece hoje? Hoje, quando tu mexe em barragem, a escolha é de Sofia. Ou alaga Blumenau ou alaga Rio do Sul. A família do meu pai é de Blumenau. Eu tenho parentes, amigos, vivi lá, que passaram esse drama, e sempre que chove tem que rezar. Porque o Estado até hoje foi inoperante nisso, em fazer grandes obras. Eu vou fazer porque eu tenho coragem para fazer. E enquanto o Jorginho se preocupa com o Bolsonaro, o Merizio com o Lula e tu com o Kassab, para ser justo com o Caiado, eu me preocupo com você, catarinense. Por isso, pegue o 2 do Jorginho, o 5 do João e vote no Ralfão. Bola é tua.
1: Bom, eu... Vamos falar sério, vamos falar com quem realmente sofre. Eu só não concordo que o governador, quando assumiu a gestão, ele tinha uma licitação pronta, era só assinar a ordem de serviço para a construção da barragem de Botuverá. Ele suspendeu, revogou a licitação, por quê? Porque ela tinha uma assinatura de um ex-governador. Mas ele queria a autoria do fato e dizer que é ele que fez. E José Boatê estava já autorizado o processo para fazer toda a revisão das máquinas daquela barragem. Da mesma forma, ele suspendeu. O canal extravasor lá de Rio do Sul, projetado pela JAICA, era só licitar e executar. Ele preferiu fazer as obras de drenagem, ou seja, com as escavadeiras para fazer a limpeza do rio. Ele fez uma aposta muito perigosa. Ele abriu mão de obras que poderiam diminuir o impacto, por exemplo, a barragem de Botuverá livra Brusque das enchentes e dos alagamentos. E as demais barragens diminuiriam os efeitos. Mas ele fez uma escolha de não fazer os investimentos. E o pior, de que ele investiu do orçamento da Defesa Civil apenas 20%, mais ou menos, do que estava orçado. Ele gastou mais em mídia do que em ação da Defesa Civil. Eu quero abrir os olhos do povo de Rio do Sul e de toda esta grande região. O governador fez muita propaganda, muita reunião, pegou as dragas, andou pelo rio, fez tudo o marketing, mas a atitude ele não fez. E quando eu disse isso, ele foi na mídia dizer que nós estávamos criando um estado de terror. Inclusive chegou a chamar a atenção do Peter Schauer, que é o maior meteorologista hoje de Santa Catarina do Brasil, que está acertando 100% tudo. Não é ser o sujeito que cria terror, é alertar as pessoas. E agora, meus caros amigos, o governador deixou de fazer o que deveria ter feito. Eu rezo e rogo que esse El Niño não atinja tanto o Vale do Itajaí. Mas da minha parte, pode ter certeza, assumindo o governo, em fevereiro, eu destaco o governo para Blumenau, chamo todos os projetos que estão prontos e nós vamos licitar todas as obras simultaneamente, porque cheias e enchentes está no calendário, igual ao Oktoberfest, que está no calendário, um ano sim, outro ano não, mas ela vai ter. Se a gente sabe que isso vem e quem sofre mais é a população mais carente, eu vou fazer como fiz em Chapecó. Sabendo que a chuva de granizo viria, a primeira cidade na América Latina a instalar os canhões anti-granizo foi Chapecó. Ontem, chuvas fortíssimas de granizo em todo o oeste. Chapecó, mais uma vez, ficou livre disso. Porque uma ação preventiva, uma ação de coragem e uma ação liderada por um governo. Esse é o fato que nós podemos relatar daquilo que ocorreu na cidade de Chapecó no dia de ontem, por ocorrência das fortes chuvas de granizo.
3: Olha, João, se pagasse imposto, como lá tu fez lá com o IPTU de Chapecó, que errou um monte, o pessoal tá preocupado lá, até casinha de boneca vocês tributaram, falar bobagem, eu ia ter que te emprestar um pouco dinheiro que eu tenho, porque olha, Chapecó também teve o granizo. O que acontece? Tem que conhecer um pouco de geografia e de história. Nosso vizinho Rio Grande do Sul, amado Rio Grande do Sul, de onde tu provém, seja muito bem-vindo, Santa Catarina, você e todos os nossos amigos e co-irmãos gaúchos, tá sofrendo a mesma coisa que nós. Por quê? Porque os desastres ecológicos não têm fronteira. Eles não perguntam, ah, o governador aqui, o Jorginho Melo, então a direita aqui, vou bater aqui lá, o Eduardo Leite, do PSD, do seu partido, não, lá eu não vou. Foi também, e não é culpa, em algum aspecto, de toda, do Eduardo nem do Jorginho, mas é um pouco dos dois, mas sobretudo do teu grupo político, que se orgulha de dizer, João, que o teu grupo é cheio de ex-governador, inclusive um já desertou, né? O Paulo Afonso foi pro lado do Merizio. E tá no calendário as enchentes e o teu grupo passou 50 anos olhando o calendário e contando pro catarinense a cada eleição que vai resolver na próxima, que tem que fazer, que vai dialogar, porque na prefeitura tal fez assim, porque fez assado. Então, assim, esse modelo de velha política de vocês, com todo o respeito que eu tenho à sua pessoa, já esgotou. O catarinense quer medidas ousadas que resolvam, e não esse papo furado que vocês veem de falar, conversinha afiada, ah, vou fazer ali. O Granizo ontem teve Chapecó, as escancras, recebeu uma série de vídeos de lá, aí vem contar conversa aqui, como se Santa Catarina fosse um debate, qual tu fez em Chapecó, na base da pressão. Aqui o debate é mais sério, João. Então, vamos nos respeitar e respeitar sobretudo o catarinense que está nos ouvindo. Santa Catarina precisa uma transposição do Itajaiaçu. Essa conversa afiada aí de ficar fazendo história com hábito, verá, não sei o que, isso é tudo paliativo. Tá no calendário, tu mesmo disse, tá no calendário, como tá no calendário, teu grupo político há 50 anos não resolveu e agora tu vem contar para nós que vai resolver.
1: É lamentável, bom, quando tu atingir 0,5% na pesquisa, vou te fazer alguma pergunta, mas não posso, não existe. E Chapecó, ontem teve fortes chuvas de granizo e Chapecó não foi vítima. Teve chuvas de granizo de pequeno porte, porque o canhão antigranizo destrói as pedras de grande porte. Tanto é que Chapecó hoje está livre da chuva de granizo.
3: Falou o candidato Kassab, que não tem 3%, tem uma baita de uma estrutura, né? Eu, se tivesse o recurso que tem que tu pagou no teu sapato, eu tava já na tua frente, que aliás parece o Merizio no trekking de hoje, já te passou. É normal tu querer brigar comigo.
2: Muito bem, senhoras e senhores, este foi o segundo bloco do debate Acaerte 2026. Vamos fazer um novo intervalo e retornaremos dentro de 5 minutos. Até já.
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0: 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Este é o debate com os candidatos ao governo de Santa Catarina. Estamos com os candidatos Gelson Merizio, João Rodrigues e Ralf Zimmer. A coordenação deste debate esclarece que, para melhor entendimento dos ouvintes e dos telespectadores, o candidato Jorginho Melo não se faz presente, informou a entidade ontem à noite, em razão de ter reassumido a função de governador, não poderia estar presente nesse debate. Em razão disso, o púlpito destinado ao candidato Jorginho Melo está vazio durante esta apresentação. Vamos agora para o terceiro bloco, em que teremos uma rodada em que os candidatos perguntarão entre si. No terceiro bloco, candidato pergunta para candidato com tema livre. O primeiro debatedor a perguntar foi sorteado previamente e define quem será o seu interlocutor. Serão 40 segundos para a pergunta, 2 minutos para a resposta, 1 minuto e 20 para a réplica e 40 segundos para a tréplica. Esses horários estarão devidamente apresentados aqui no telão para todos os candidatos. A ordem da dinâmica foi sorteada previamente. Candidato João Rodrigues começa a perguntar.
1: Bom, eu pergunto para o candidato Gelson Merizio. O presidente Lula teve final de semana aqui em Florianópolis e eu acredito que foi muito infeliz em seu discurso ao dizer que o agronegócio tem que se ajoelhar para ele. Ao contrário, acredito que o governo federal deva se ajoelhar e render todas as homenagens ao agronegócio que sustenta esse país. Achei, francamente, um desaforo, um ataque gratuito a quem produz. Na sua concepção, agiu certo o presidente Lula?
2: O que o presidente Lula fez foi uma figura de linguagem quando falava do volume de recursos que carreou para o Estado no Plano Safra, os 3 anos que foi presidente. Falava dos mercados que abriu na Ásia, na Europa, no mundo todo, que permitiu a agroindústria de Santa Catarina ter os melhores resultados da sua história. Quando se tira de contexto, parece que foi uma agressão. Mas falou em tom de brincadeira, que talvez não devesse ser feito, mas o fato concreto, que de fato é relevante, é como é que o governo federal tratou a agricultura de Santa Catarina. Com respeito, com obras, com ações. O presidente Lula foi o maior vendedor da agroindústria de Santa Catarina no mundo, em todos os seus governos, inclusive nesse. É o governo que mais abriu mercado para a proteína animal de Santa Catarina. É o governo que fez os melhores planos safra para a nossa agroindústria, para o nosso agricultor. E por isso tem todo o direito de vir a Santa Catarina e falar do que fez, falar daquilo que é importante para o Estado. No caso específico da citação, eu concordo que talvez tenha sido infeliz fora do contexto. E fora do contexto fica agressivo, e o nosso agricultor não tem que ser olhar para ninguém, pelo contrário. Ele é o produto de Santa Catarina, ele é um orgulho de Santa Catarina. O berço da agroindústria brasileira, o berço da nossa indústria de alimentos, o berço de todos aqueles valores que nós defendemos, nós que somos lá do agricultor. E eu jamais me sentiria ofendido se tivesse sido feito por qualquer outra pessoa, no contexto que foi. Fora do contexto, é evidente que soa de uma forma agressiva. Mas eu quero enaltecer a boa vontade, a disposição de ajudar, a presença do governo federal em Santa Catarina, especialmente no Plano Safra, especialmente na abertura de mercados que fez no mundo todo para beneficiar o nosso agricultor e o nosso produtor da agroindústria.
1: Doutor João. Bom, de qualquer maneira, eu atribuo como uma fala extremamente desnecessária minha solidariedade a todo o produtor rural do nosso estado, ao agronegócio catarinense, ao agronegócio brasileiro, que vive um momento difícil. Eu nunca vi tanta propriedade indo a leilão, tanta fazenda indo a leilão em decorrência do momento que se vive. Alto custo de produção, baixo custo no produto, em algumas regiões o tempo também não tem colaborado, e é o momento de você homenagear, você reconhecer o esforço do produtor, estender a mão de todas as formas, buscar as instituições financeiras para socorrer o agricultor que está em dificuldades momentaneamente, que a agricultura é altos e baixos. O produtor tem que contar com as condições climáticas, tem que contar com a evolução do preço do produto, tem que contar com o custo, que todo ele é dolarizado. Ser produtor rural é uma aventura, não é uma certeza. Não é certeza que plantou, nasceu, colheu, vendeu, lucrou. Você sempre tem que contar com o fato do momento, que é intempérie. Agora, quando o presidente diz que o agro tem que se ajoelhar, para mim é uma fala muito infeliz, desnecessária.
2: De novo, fora de contexto, sim. Dentro do contexto, não, porque ele foi fazer uma figura de linguagem e está presente especialmente na abertura de novos mercados. A nossa agroindústria, em que pese os problemas sazonais, ela vai muito bem, obrigado. Nós temos uma produção que vai ser recorde na agroindústria, nós temos uma exportação que vai ser recorde dos últimos 10 anos de Santa Catarina e conta com o apoio do governo federal, inclusive na renegociação das dívidas dos produtores, que sim, passam por dificuldades sazonais, passam dificuldade por preço de produto, por câmbio do dólar. Mas o governo federal sempre esteve presente e ativo junto com o produtor de Santa Catarina e vai continuar estando nos próximos 4 anos com o presidente Lula.
0: Candidato Gelson Meriz, o senhor tem 30 segundos para perguntar ao candidato Ralf Zimmer, por favor.
2: Eu quero perguntar ao candidato Ralf Zimmer, ele tem falado da universidade gratuita e é um tema que é bom que seja debatido. Pode ser contra, pode ser a favor, mas é um tema que merece aprofundar o debate, porque nós temos hoje 60 mil catarinenses que estão contemplados no Universidade Gratuita e nós temos outros tantos que não estão contemplados. Qual é a sua visão, a forma de universalizar este serviço para o estudante catarinense?
3: Candidato Merizio, quem está nos ouvindo, né? Eu tenho uma posição muito clara, até porque essa questão da universidade é por mais uma omissão do governo federal. A Constituição da República é clara, cabe ao governo federal fomentar a universidade, ou o governo municipal, o ensino fundamental, e o ensino médio tem que ser com o governo do estado. A minha posição talvez seja única aqui, é para acabar com o programa, porque ela não é gratuita, ela custa 1,2 bi para o estado. Evidentemente, segurar, por segurança jurídica, segurar aqueles que já entraram, mas fechar a porteira e reverter o valor que é investido nesse programa no ensino médio, que está com dificuldades, está com números altos de vazão, números abaixos no IDEB, e que historicamente o professor foi relegado. Aqui, quando o amigo foi presidente da Alesc, enfrentou até no final da sua presidência um acampamento de professores lá que faziam greve, porque o Raimundo Colombo, meu amigo também, hoje candidato a deputado federal, um forte abraço para ele, ficou 8 anos no governo, hoje está candidato a deputado lá com o João, mas não resolveu a questão dos professores. Quem veio antes dele, também saudoso Luiz Henrique, Eduardo Pinho Moreira, Espiridião Amin, Paulo Afonso mesmo, que agora, não sei se está contigo com o João, atrasou por 3 meses o salário dos professores lá em 94, né? A minha avó era professora da rede pública, foi uma dificuldade enorme para sobrevivermos. Então, assim, a velha política, que são todos vocês, três, é você, Gelson, é você, João, e é você, Jorginho, respeito os três. Só que vocês já deram a contribuição para Santa Catarina, é hora de vocês começar a abrir para a juventude, para minha geração que está vindo, para o Jefferson Rocha 250, para Ralf Zimmer, porque nós vamos fazer diferente. Eu vou pegar o investimento lá da universidade, vou repassar para os professores, vai dar um aumento real de R$28.400 para cada professor anual e vou encerrar o programa e enviar os alunos para o FIES, para a Caixa Econômica Federal financiar o estudo superior.
2: Universidade gratuita, ele consome 4 bilhões e 800 milhões de reais a cada mandato do governador de um governo. Ele atende 60 mil pessoas que são necessitadas e que merecem o benefício. No entanto, ele, quando se fala em universidade gratuita, você passa a impressão para a sociedade de que quem faz a universidade e precisa e não tem como pagar, ele tem acesso direto. Não é verdade. Nós temos mais de 60 mil alunos que estariam nos critérios do universidade gratuita que não estão contemplados. Uns recebem os 100% e os outros tantos mil não recebem nenhum real do estado. Primeiro, que a responsabilidade do governo do estado é o ensino médio. E o IDEB nosso vai muito mal, diga-se de passagem, é o 12º do Brasil. Segundo, que um projeto como universidade gratuita, pelo nome que diz, deveria ser horizontal. Eu prefiro um programa onde todos tenham acesso de forma horizontal, mesmo que não 100%, do que alguns beneficiados com a totalidade e outros com zero, que acontece no estado hoje. Por isso, defendo o apoio ao ensino superior, mas defendo também um projeto de universalização de acesso para que todos possam ser beneficiados.
3: Candidato Gelson Merizio e os demais candidatos, com todo o devido respeito que eu tenho, eles trazem propostas populistas, no meu humilde sentir, é porque não existe almoço grátis, né? O Estado tem que fazer escolhas, porque o dinheiro do Estado é do Estado, é de você, contribuinte, que está nos ouvindo, e os recursos são limitados. A minha escolha está clara, né? Desde o primeiro debate, que é o investimento no ensino médio e uma transição aí para encerrar a universidade gratuita. Fica difícil ter um debate para o governo do Estado quando os outros candidatos têm os programas muito semelhantes. O meu é diferente, o meu é melhor, com todo respeito, é Ralf Zimmer, 25. Pego 2 do Jorginho, 5 do João, voto no Ralfão.
0: Candidato Ralf Zimmer, o senhor tem 40 segundos para fazer pergunta ao candidato João Rodrigues.
3: Candidato João Rodrigues, eu tenho um histórico, mesmo sem mandato, por minha cara tapa no combate à corrupção. Inclusive, fiz junto com o Toledo Marcel, que está aqui, o primeiro pedido de impeachment, por ex-governador Carlos Moisés, que acabou absolvido e eu respeito a decisão, mas foi o primeiro afastamento cautelar de governador na história do Brasil. Naquela oportunidade, o Heron Jordani, que é presidente do seu partido, estava num lado da taipa, quando virou o voto Sargento Lima, ele se aboletou no governo do Moisés, depois saiu de novo, e, enfim, essa história o senhor já conhece. Quais são as medidas que o senhor propõe para combater a corrupção, acaso seja eleito, senhor João Rodrigues?
1: Bom, primeiro, o que eu sempre adotei é a minha vida pública, me cercar de gente séria, gente correta, investir o dinheiro público onde é necessário ser investido. Cuidar de tal forma de que você possa monitorar os processos e não permitir que nada seja adquirido sem o devido processo legal. O atual governo, por exemplo, tentou adquirir o projeto da telemedicina sem processo licitatório, pagando 10 vezes mais do que os valores praticados no mercado. Foi barrado. Tentou em várias oportunidades fazer aquisições milionárias com a dispensa do processo licitatório, foi barrado pelo Tribunal de Justiça. Então, cuidar como sempre cuidei, fazer como sempre fiz, ser rigoroso na gestão pública. A corrupção ocorre nos governos quando quem governa é desatento e, obviamente, permite que isso aconteça. Cerque-se de gente qualificada, cerque-se de gente decente. É por isso que Chapecó hoje, se fosse um estado, seria o primeiro estado do Brasil. Chapecó hoje tem 20% da receita para fazer investimento. Santa Catarina tem 9. Somos a terceira cidade do Brasil que mais obras públicas tem, incluindo as capitais. É porque nós temos uma gestão pública correta. Nós criamos políticas públicas para tirar o morador em situação de rua, tratá-lo, encaminhá-lo, é claro que é enxugar gelo todos os dias. Nós criamos políticas públicas de atendimento na área da saúde que nos eleva como um dos melhores atendimentos em saúde básica do Brasil. Nós criamos um sistema de tecnologia em toda a rede pública municipal, elevando inclusive os índices no próprio IDEB. Então, a demonstração da gestão pública de Chapecó, a qual me deu 90% de aprovação quando entreguei o mandato, por si só já é um modelo de gestão.
3: Candidato João Rodrigues, aqui eu não estou fazendo acusação nenhuma para o senhor, não, mas só para recordar, faz parte também do gestor ter atos suspensos, né? Cautelarmente o senhor teve pelo TSE em relação à energia elétrica, né? Havia suspeição de eventual sobrepreço, isso foi em outubro de 2025, não sei como é que está. Também a justiça suspendeu a privatização da Casan lá de Chapecó. Repito, não estou acusando o senhor de nada, eu acredito que é normal que os procedimentos, isso não se confunde com a corrupção propriamente dita. A corrupção, na verdade, João, que temos hoje, sistemática no país, ela tem endereço. Supremo Tribunal Federal, o maior escândalo, não só da nossa República, mas eu acredito uma Suprema Corte do mundo todo. Eu dei a cara a tapa mais uma vez, João, junto com o Jefferson Rocha, candidato nosso ao Senado, junto com o Leandro Marcel, e protocolamos, tecnicamente, um pedido de impeachment do senhor Alexandre de Moraes e do procurador Paulo Gonet, e talvez, vindo mais provas, vamos protocolar de outros ministros. Quero saber para o senhor nessa parte final, porque a gente precisa também consertar a casa pelo centro do poder. E Senado, o senhor tem candidatos, naturalmente, tem correligionários. Gostaria que sua posição fosse clara quanto ao impeachment de Alexandre de Moraes e Paulo Gonê. O senhor é favorável, não é? Vai pedir auxílio para o seu partido apoiar essa medida ou vai ensaboar? Qual que é a sua posição quanto ao tema?
1: Bom, por si só, é uma pergunta absurda para mim. Sou o cara mais a favor do impeachment, cadeia para todo mundo. E nós temos os melhores senadores para isso. Espiridião Amin e Antídio Lunelli, que não tem rabo preso com ninguém. Vão chegar lá e com certeza absoluta vão cumprir a missão que deve ser cumprida. Tenho honra de ter dois grandes senadores. Observação, a licitação que você abordou, todas foram regulamentadas, todas foram executadas, os processos concluídos. A Kazan é um processo de municipalização que está pendente na justiça. Não é por valores, não é por preço, mas o processo continua sendo questionado. Até porque se eu assumir o governo, eu vou privar.
0: Muito bem, senhoras e senhores, estamos chegando ao final deste quarto bloco do debate Acaerte 2026. Vamos fazer um novo intervalo comercial e retornaremos dentro de 5 minutos. Até já.
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0: iniciamos o quarto bloco do debate ACAERT 2026, com os candidatos ao governo do estado de Santa Catarina. Contamos com a presença dos candidatos Gelson Merizio, João Rodrigues e Ralph Zimmer. A coordenação do debate, para melhor entendimento dos ouvintes e telespectadores, esclarece que o candidato Jorginho Melo não se faz presente. Ele informou a entidade, a ACAERT, ontem à noite, que em razão de ter reassumido a função de governador do estado, não poderia estar presente a este debate. Agora teremos o segundo confronto direto entre os candidatos, com temas sugeridos pelas regionais, 9 regionais da ACAERT em Santa Catarina. Neste quarto bloco, os candidatos se enfrentam em 3 rodadas diferentes de confrontos diretos, debatendo temas sugeridos pelas regionais da associação. Cada candidato terá 4 minutos de fala para administrar como quiser ao longo da rodada. O candidato que inicia o sorteio foi escolhido previamente e definirá também seu interlocutor. De acordo com a regra de alternância, cada um só poderá ser escolhido uma vez. E o candidato que inicia a sequência terá obrigatoriamente que encerrar o bloco debatendo. Em cada rodada será feito o sorteio do tema a ser debatido. Em ordem definida previamente, começamos com o candidato Ralph Zimmer, que será o último a ser chamado para debater. Candidato Ralph Zimmer, por gentileza, vamos sortear o tema. E o senhor escolhe o candidato com quem o senhor quer debater. Tema indicado por regionais da ACAERT. Violência contra as mulheres. Todas as regionais da ACAERT fizeram essa sugestão. Certo. Palavra é sua, candidato.
1: Quero fazer a pergunta para o candidato Gelson Merizio. Recentemente, a gente tem visto diversos problemas de violência contra a mulher, tem crescido paralelo, faz 20 anos tem a Lei Maria da Penha, paralelo ao recrudescimento legal, que lei não falta, infelizmente não tem obstado o crescimento da violência doméstica. O senhor tem algum planejamento para buscar reduzir essa questão do feminicídio e da violência doméstica? Qual seria?
2: Olha, Santa Catarina tem números vergonhosos no que diz respeito à violência contra a mulher. Nós somos o estado do Brasil que tem o maior número de denúncias de violência contra a mulher no Brasil. Vou dar só esse indicador, podia pegar mais 10 deles. Isso não é compatível com a nossa cultura e com a nossa gente. E nós temos que fazer um debate profundo como sociedade de por que é que isto ocorre. Eu posso estar equivocado, mas me parece que é gritante que as mensagens que se passam por lideranças políticas, como governador do estado, como deputados federais, e são vários que têm feito isso, como agentes públicos que são referência para a sociedade, quando mandam mensagem de violência, de empoderamento masculino, quando aparece o governador com uma metralhadora na mão, quando aparece com um pau de beisebol alisando, dizendo que aqui é na porrada, quando vai lá numa ilha, numa reserva indígena e maltrata uma senhora, a avó, mandando ela para lugares que não se dê o caso se falar, quando vai a Jaraguá do Sul e assiste uma candidata suplente de senador, e podia ser qualquer mulher, ser brutalmente espancada no chão, indefesa, por 2 policiais, uma policial mulher e um homem, e alvejada com tiros de borracha. 2 seres humanos policiais que cometeram um erro grave, que deveriam ter sido afastados, levados para fazer uma reciclagem, e foi um erro, não foi a polícia militar, foi um erro de 2 policiais. O erro foi da resposta do governo e do governador, que ao invés de dizer que eles erraram e que deveriam ser coibidos para que esse exemplo se espalhasse, foi defender os policiais, dizendo que eles caíram numa armadilha política da esquerda que montou Jaraguá do Sul, quando as cenas eram gritantes de uma violência absurda contra uma mulher. Imagine se fizeram isso com uma candidata senadora, advogada em Jaraguá do Sul, como é que não fariam se estivesse na porta de uma senhora negra, pobre, do bairro do Mocotó, aqui em Florianópolis. Agora, quando o governador não reage de uma forma enérgica, ele manda uma mensagem lá para as pessoas, aquelas idiotas, estúpidas, violentas, enrustidas que nós temos, de que a violência é algo normal. Quando o governo do estado contrata para fazer campanha contra a violência contra a mulher e contra o feminicídio, o lutador de MMA, onde o esporte é a violência, eu não entendo mais nada. Sinceramente, não compreendo que mensagem que é que nós queremos passar para o Brasil. E o que é pior, O Brasil nos enxerga, e isso é real, como um Estado violento, como um Estado homofóbico, como um Estado machista, e nós não somos. A nossa cultura não é essa. Mas nós estamos permitindo que isso seja levado de uma forma extensiva a todo o Brasil. Nós temos que primeiro rever os nossos valores e as nossas formas de nos comunicar com a sociedade. Nós como sociedade. E depois, nós temos que ter política pública para coibir e dar respostas efetivas. Tendo polícia, a delegacia da mulher 24 horas por dia, 7 dias por semana aberta. Tendo um efetivo de policial civil que permita dar uma resposta rápida aos inquéritos. Que permita as medidas protetivas com tornozeleira eletrônica para afastar aqueles violentos que precisam ser coibidos. E acima de tudo, ter uma revisão da nossa sociedade. Não é possível Santa Catarina estar em primeiro lugar no Brasil na violência contra a mulher. Eu não aceito esse indicador. Não é para mim, não é para ninguém que está nessa sala, não são para as mulheres que aqui estão. Por isso, é algo que nos deixa indignados. E eu quero, ao fazer uma homenagem à minha vice, Ângela Albino, dizer do respeito e do carinho que todos nós temos que ter com as mulheres e da indignação que temos que ter com esses números que são vergonhosos para Santa Catarina.
1: Eu quero dizer mais uma vez, Gelson, que, candidato Gelson Merizzi, enquanto vocês falam, eu tomei atitude com esse caso específico. Primeiro, quero registrar aqui meu total respeito pela instituição Polícia Militar de Santa Catarina, uma instituição centenária, formada por homens e mulheres, na sua maioria, decentes, que atuam conforme a lei. Quanto ao caso de Jaraguá, eu, como cidadão, representei no próprio, na subprocuradoria do Ministério Público a questão, fiz um abaixo assinado, uma pena que até agora o senhor e nem o João assinaram, só a Frane assinou, um abaixo assinado para pronto afastamento daquele policial, aguardo assinatura e adesão de vocês. E eu vou dizer por quê, não se chuta nem mesmo jogador de futebol argentino no chão, que dirá uma mulher. A ocorrência já não era ocorrência que podia ter algemação, porque os pretensos crimes imputados ali, aquelas pessoas, fosse ameaça, fosse som alto, não são crimes que levam à prisão, são crimes de TC. De maneira que a polícia já errou a abordagem desde o início, não podia nem ter tentado algemar. Aí quando veio a narrativa que tentaram pegar a arma, é narrativa, é mentira. Eu vi o vídeo 10 vezes, não vi a mulher tentando pegar a arma. E essa defesa que eu faço em nome dela, eu faria em nome de um homem, eu faria em nome de um bolsonarista, em nome, me desculpe, até mesmo de um cachorro, porque não se chuta ninguém no chão. Esse policial militar não ter sido afastado ainda é uma vergonha secular para o estado de Santa Catarina. Onde é que está a corregedoria da Polícia Militar? Onde é que está o senhor comandante? Repito, eu representei esse caso, assinei embaixo, está no Ministério Público, convoquei para um abaixo-assinado, que até agora só o Afrânio assinou, espera a sua assinatura e do João Rodrigues e a dos demais candidatos, para suspender imediatamente, porque esse cidadão lá de Jaraguá que chutou a mulher no chão, e foi mais de uma vez, ele não honra a farda e a história da farda da honrada Polícia Militar de Santa Catarina. Esse é o registro que eu queria fazer quanto a essa questão. A questão do lutador por si só, a gente não pode estereotipizar as pessoas, a pessoa pode ser lutador e nem por isso ser violento na vida privada, né? Ser lutador na vida profissional. Eu não vou por aí, pelo contrário, quero mandar um abraço para todos os lutadores profissionais que na vida privada se comportam como deve ser. Em relação à política da violência à mulher, é preciso o Estado agir antes, porque quando o criminalmente a pena é criada no Congresso, a gente não cabe discutir. Aplicar a pena, o judiciário aplica, mas aí já teve a lesão, já teve a morte. A saída dessa questão está na educação, ela vem antes, está na prevenção, ao Estado oferecer defensorias públicas em todas as cidades, para quando a mulher precisa se divorciar, ela poder no cível se divorciar e não esperar ter uma agressão para transformar as delegacias de polícia como a porta de entrada de processo de divórcio. É porque o Estado está aparecendo somente na hora do crime, ele tem que aparecer na hora do conflito familiar antes que descambe. E aí é essencial a ampliação dos serviços de defensoria pública que atende a população que não pode pagar por advogado, que tem esse olhar de conciliação e sobretudo para fazer o divórcio antes que o mal maior ocorra, infelizmente tem ocorrido. Repito, a resposta penal tem que ter, mas ela não inibe. Tanto que não inibe que a lei tem 20 anos, ano após ano a pena é recrudescida e ano após ano os números são invertidos. Só cresce a violência, infelizmente. Nós vamos ter um olhar antes que o crime aconteça.
0: Candidato Gelson Merizzi, pergunta agora ao candidato João Rodrigues. Também uma nova pergunta feita pela regionais da ACAERT em Santa Catarina. estruturação de hospitais gerais públicos por macro região. Pergunta da região sul, candidato.
2: Eu quero, antes de iniciar, entrar no assunto específico, deixar claro uma colocação feita pelo Ralf, que senão vai ficar um mal entendido. Não tenho nada contra o lutador de MMA, gosto muito, inclusive, do personagem que foi contratado, respeito todos que praticam o esporte, só não consigo compreender como figura de linguagem, como representação de um combate à violência, um esporte que é violento. Essa é a minha colocação para ficar bem esclarecido. Com relação aos hospitais, eu entendo que ao longo do tempo nós perdemos a condição de fazer a gestão que deve ser feita na saúde de Santa Catarina. A regionalização das especialidades, ela é mais do que uma necessidade, ela é uma imposição. Lá no passado, quando nós tínhamos dois ou três aparelhos de ressonância magnética, seria compreensível que se concentrasse na capital como destino final. Ao longo do tempo, nós proliferamos de equipamentos nas regiões. Nós temos hoje em todas as regiões do estado equipamentos qualificados, especializados. Nós temos profissionais qualificados e nós não temos a descentralização dos recursos. Porque o que existe hoje no funil das cirurgias e também das internações em Florianópolis é as descentralizações, porque Florianópolis historicamente construiu uma indústria da medicina. Esse é um fato, e não é simples para ser combatido. É todo um processo que vem já das universidades, que se enraiza nos concursos públicos e que carreia para a capital, e é normal que seja assim, de uma forma quase que natural. Reverter este processo requer gestão, requer equipe qualificada, requer gente que entenda do assunto, e por isso mesmo nós temos que buscar os efetivos. Por isso, o João, que já foi prefeito de Chapecó e conhece também esse tema, a pergunta que faço é de que forma que ele pretende, que gostaria de ver a questão da regionalização das especialidades sendo feitas em Santa Catarina.
3: Bom, isso eu senti na pele como prefeito. O volume de recursos que a prefeitura gasta só pagando transporte daria para pagar parte dos atendimentos na mesma cidade. Então, como é que nós vamos fazer? Quero chamar a atenção de Santa Catarina. A regionalização por região serão 10 polos, 6 novos hospitais de grande porte. Um em São José, outro em Chapecó, outro em Joinville. Nós vamos fazer mais um aí de médio porte em Criciúma, outro de médio porte aqui na ilha, ali no Sapiens Park, ampliar o hospital de São Miguel do Oeste e a construção de uma nova unidade hospitalar no Vale do Itajaí. Com isso, poder reformar os velhos hospitais do estado que não conseguem ser reformados, que está lotado de gente. Hospital Nereu Ramos e Hospital São José tem mais de 40 anos. Não adianta o governador, reformei a recepção, mas não ampliou a estrutura e não melhorou a condição de atendimento. Outro detalhe importante, nós vamos funcionar no sistema Corujão. Você tem uma fila interminável de pessoas que precisam fazer exames de alta complexidade, cujos equipamentos estão dentro dos hospitais e à noite estão desligados. Só que este paciente tem que aguardar a fila para ter autorização para fazer o exame de média ou alta complexidade. Então, no sistema Corujão, todos os equipamentos vão trabalhar à noite e à madrugada para poder andar o serviço. Não é à toa que o Tribunal de Justiça mandou o governador criar um fluxo para 5 mil mulheres que precisam de um atendimento ginecológico, que precisam do atendimento porque o estado está sendo incompetente também nesse atendimento.
2: Eu sinceramente lamento a ausência do governador, porque esse é o tipo de assunto que seria muito pertinente que ele estivesse aqui. Ele faz uma propaganda, aliás, gasta 500 milhões em 3 anos e meio em propaganda, para fazer com que o catarinense enxergue a saúde como algo que vai às mil maravilhas, quando não vai. Eu não consigo compreender como é que um governo se gaba de ter 10 bilhões em caixa e se permite ter uma fila de 116 mil pessoas para fazer uma cirurgia. Eu não consigo compreender quando você tem lá em Chapecó, lá em São Miguel, lá em Joinville, em Criciúma, o médico, o aparelho de ressonância magnética, o equipamento para cirurgia e não tem descentralizado o recurso. Porque o que falta não é equipamento, não é médico, falta é descentralizar o recurso da saúde para fazer a cirurgia lá. Por que é que trazem tudo para cá? Eu não sei. Aliás, sei, mas tem que ser combatido esta indústria da medicina que existe construída ao longo de décadas e tem que ser combatida todos os anos. Agora, o que me parece que é gritante é que ao invés de gastar em propaganda, o governo deveria fazer cirurgia. Ao invés de gastar em propaganda, o governo devia contratar policiais. Nós temos hoje menos policiais militares e menos policiais civis que nós tínhamos há 3 anos. Você constrói o mundo da fantasia e é tanta propaganda que ele começa a acreditar nela. E sai cantando por aí que vai fazer 30 anos em 3, que vai arrumar o Estado para os próximos 30 anos. Mas com que entrega? Aonde que está vendo que eu não consigo enxergar? Sinceramente, não temos duplicação da rodovia, menos policiais civis, 23º salário do professor e nós temos entrega. Mas então, a prioridade é a segurança pública. Não fizemos nenhum presídio em 8 anos, aumentamos a segurança pública, não diminuímos. Essa propaganda é que está iludindo o governador, mas não ilude o catarinense.
3: Eu creio que a ausência do governador aqui tenha sido isto, porque ontem ele percebeu o mundo real. E para fugir do mundo real, ele tirou a mulher do comando do governo, que é uma delegada, que poderia fazer uma visita aos municípios que foram atingidos, levar a solidariedade. Ele usou

0: tudo, que o governador nunca desmentiu, deputado Merizio, que ele recebeu 30 milhões, está na conta do estado, do governo federal, para gastar na média e alta complexidade. Ele poderia ter comprado estes serviços da Unimed, por exemplo, ou de qualquer hospital privado. Então não é dinheiro, é gestão, é ver o cidadão, é ter empatia. Lamentavelmente, este governo não governou para o povo. Rico não precisa de governo. Rico precisa que o governo não atrapalhe ele, não crie impostos, melhore as rodovias. Quem precisa de governo é o pobre. Precisa de uma educação de qualidade, de um bom hospital. Ele precisa do atendimento, de uma habitação popular. Em 4 anos não fez uma casa de um estado que tem o aluguel mais caro do Brasil. Os trabalhadores não conseguem mais sobreviver aqui, porque o aluguel é muito caro. E isso nós vamos fazer, 60 mil unidades habitacionais em todo o estado de Santa Catarina, aproveitando um programa federal, Minha Casa Minha Vida, que é dinheiro do cidadão brasileiro, aonde o estado vai pagar a primeira parcela de 40 mil reais, dando de graça para o nosso trabalhador. É sobre isso que estamos falando, pessoas.
1: Candidato João Rodrigues, pergunta agora para o candidato Ralph Zimmer. Vamos ao sorteio do tema das regionais da ACAERT. Ferrovias, regional do Planalto Serrano de Santa Catarina.
0: Tudo bem, esse assunto já é debatido mais há 200 anos em Santa Catarina, desde que destruíram as ferrovias. Lamentavelmente, o Brasil fez uma preferência, fez uma escolha, escolheu apenas as estradas em detrimento das ferrovias. E Chapecó sempre tem sido o foco desse debate, sempre tem sido, porque é a região que mais precisa da ferrovia para manter a nossa matriz econômica. Mas eu perguntaria ao candidato qual a sua visão, qual a sua posição, a sua ideia sobre a questão das ferrovias.
2: Eu agradeço a pergunta, candidato João Rodrigues. Eu já desde 2022 venho tratando o tema, estudei quando fiz a pós-graduação em gestão pública avançada na Enal, o porquê que a ferrovia do frango não saiu do papel, que teria uma questão geográfica entre o extremo oeste e a serra, teria que fazer um desvio, mas eu atribuo a isso a falta de prioridades e ao histórico de governos, e não leve para o lado pessoal, até porque não é pessoal, não é nenhuma ofensa, mas é a questão de todos os governos aí que se enfileiraram e tiveram, por exemplo, como prioridades, que eu também combati lá desde, fui candidato a essa desde 2018, quando concorri a federal, o senhor também, que era chamada Secretaria Regionais, que foi o maior cabide vergonhoso de emprego da história do Brasil aqui, que investir em cargo comissionado de quem perdia mandato, né? E ali foi um sorvedor de recursos públicos que atrasou o investimento que tem que ter nas infraestrutura. Graças a Deus não tem mais esse cabedal de emprego. A questão de ferrovias é uma questão muito custosa no curto prazo, mas muito valorosa no médio e longo prazo. No meu governo, qual que é a ideia? A ideia é uma licitação internacional, uma concessão centenária, né? Porque só assim que se faz ferrovia. Com recursos próprios o estado não tem para construção, porque ela envolve desapropriações por onde ela vai passar, e o custeio dela é muito alto. Mas a necessidade dela ser feita, atraindo capital internacional numa concorrência, modelo de licitação internacional, eu tenho por certo que vai dar para tirarmos do papel. Mas para isso, você ouvinte, você que está nos acompanhando em casa, você precisa mudar. Porque o que a gente tem aqui nesse debate, eu tenho total respeito pelos demais candidatos, é a representação da velha política, né? Candidatos profissionais da política desde os anos 90 vivem a política há 30, 40 anos, fizeram entregas, e eu reconheço e os aplaudo pelas entregas que fizeram, mas esses grandes problemas como ferrovia, infraestrutura, eles não fizeram, prometem. Eu vou fazer para isso, eu preciso do seu voto, o voto da renovação, o voto da renovação solidária, Ralph Zimmer 25.
0: Muito bem, dito isso, como é que você vai fazer?
2: Eu vou fazer, abrindo uma licitação na modalidade internacional, acabei de falar, não estava prestando atenção, estava dormindo?
0: O projeto.
2: Estava dormindo?
0: Não.
2: O projeto tem que licitar.
0: Vai licitar o quê?
2: O projeto, primeiro, eu vou te ensinar, porque tu.
0: De onde para onde?
2: Tu foi do extremo oeste até o Porto de São Francisco, que é o projeto original da rodovia do frango, da ferrovia do frango. E evidentemente tem fases, né, João? Acho que tu não entende de licitação, até porque o Tribunal de Contas andou suspendendo algumas licitações tuas. Tu é muito mal assessorado. Então antes tem que ter o projeto, tem que licitar o projeto. A empresa concorrente, a primeira fase de licitação é do

0: projeto propriamente dito. Eu tenho uma ideia, mas os especialistas que talvez vençam a licitação possam ter outra, né? Mas tu precisa voltar a estudar mais um pouquinho, porque Chapecó Chapecó tem provado, entre outras coisas, que tu é ruim de licitação aí. O Tribunal de Contas já suspendeu uma, a Justiça outra, né? Estão contando o tempo errado, eu estou no tempo do João, meu tempo era o outro.
1: É que trocaram o tempo aqui do...
0: Eu sugiro, por questão de justiça, você dá mais um minuto, até porque não é suficiente para te estudar a lei de licitações. Eu te pago um cursinho se tu
2: precisar. A coordenação está acompanhando. Continue, candidato, por favor. A coordenação está acompanhando aí. Fica bom.
0: Fica à vontade, João. Já disse como é que eu vou fazer.
1: O dele terminou já. Bom, recupero o meu para poder explicar isso. Como é que a gente vai fazer. Bom, vamos lá. A questão da ferrovia é um negócio que toda eleição aparece como tema e sempre tem alguém que tem um milagre. Não, não tem milagre, não é simples... É algo extremamente complicado. Os estudos que foram feitos ao longo do período que eu fui prefeito de Chapecó, se discutiu a ferrovia saindo lá do extremo oeste de Chapecó para o Porto Itajaí, para o Porto São Francisco, mas sempre esbarrava no quê? Leva o quê e traz o quê? Uma ferrovia tem que ter viabilidade financeira. O último estudo feito e que avançou muito, ela partiria de Chapecó, iria até Cascavel, pegaria o entroncamento, direção ao Mato Grosso e até o porto aí do Paraná. Seria uma alternativa que levaria todo o produto do frango, do suíno, para o porto exportar e voltaria com grãos para abastecer a matriz econômica. Mas aí tem um porém, toda a carga tributária produzida em Chapecó e no oeste de Santa Catarina contaria na receita do Paraná. Isso seria um prejuízo enorme. Então é a necessidade de fazer um estudo amplo para poder ver a viabilidade da malha ferroviária. Não é simplório escrever num papel e dizer que o trem vai lá, vem cá, vai ali. Se fosse fácil, já tinham feito. Então a complexidade é que depende de um estudo de viabilidade econômica, que até agora não foi encontrado ainda.
0: Eu quero dizer, João, que tocou num ponto fundamental, que é preciso mesmo estudar, tô precisando estudar um pouquinho mais e faz parte, a gente, a vida, man lernen, solange man leben, né? Enquanto a gente vive, a gente estuda, já ensinava minha avó. Então, é o seguinte, eu digo porque eu preciso estudar, até porque eu, por conta da reforma tributária, não é mais esse o problema. Nós temos outro problema, a reforma tributária vai tributar o consumo. É uma reforma da Fiesp, né? A maior região consumidora é o Centro-Oeste. Nós aqui como produtores já estamos na dificuldade e não é então mais um empecilho passar, seja pelo Paraná, e ver que a gente vai debatendo e vai um com o outro somando, né? Ou passar por Santa Catarina, esse já não é mais um empecilho. E o estudo que precisa ser feito é a primeira abertura de projeto, por isso que a licitação tem etapas. Então primeiro a gente licita o projeto, quem tem o melhor projeto, custo-benefício. Depois a gente parte para a execução. Por isso que eu sei como fazer e tem que ser minha geração, João, porque a tua teve muita oportunidade, a gente tem muito respeito pela tua pessoa, pelo teu grupo político que está há 50 anos no poder, se revezando aí com o grupo do Gels, com o grupo do outro candidato, e vocês não fizeram essas entregas mais sensíveis e sempre vem com essa papagaiada que tem que estudar mais, tem que fazer mais. Eu já estudei, eu já sei como fazer e vou fazer. Por isso eu peço seu voto, é Ralf 25. Pega o 2 do Jorginho, 5 do João, vote no Ralfão.
2: O senhor terá 1 minuto e 30, de acordo com a coordenação.
1: É dito isso, eu atribuo como uma piada de mau gosto para quem tem 4 mandatos, administrou hoje 2.400.000.000 por mês, aliás, por ano, e faz de uma cidade uma das principais economias do país. Cidade que mais obras públicas tem, o maior volume de licitações coordenadas por mim e nem uma suspensa e nenhuma sob investigação. Então a gente tolera a brincadeira do humorista. De qualquer sorte, quando se fala de ferrovia, é algo muito sério. Nós estamos tratando da economia do estado. Nós estamos tratando do desenvolvimento regional. Então, não dá para se falar fácil e que a solução é fácil. Complexidade da viabilidade financeira. Se fosse fácil, já teriam feito desde 20 anos atrás. Mas tem complexidade na viabilidade financeira de execução da obra.
0: Onde o candidato vê dificuldade, eu vejo estudo, vejo ousadia, coisa que eu já fiz e ele não. Então ele fala mesmo, foi gestor por muito tempo, mas não sabe fazer. Eu sei como, já falei, veja todo o restante do debate que vocês vão perceber isso.
2: Candidato João Rodrigues, recuperando seu tempo, mais 30 segundos.
1: Bom, eu não quero me aprofundar, até porque o que era para ser dito sobre o projeto, obviamente já foi dito, e nós tivemos grandes personalidades discutindo isso. Veio de Luiz Henrique da Silveira, que envolveu a Fiesc, envolveu as cooperativas. Isso foi um debate com os melhores técnicos do meio e da área. E não se encontrou a viabilidade em razão de que tem dificuldade da manutenção do trem, da sustentabilidade. Então, eu quero afirmar a todos que no nosso governo, assim...
2: Ok. Não, calma. Atenção, senhores, senhores, candidatos, por favor. O candidato João Rodrigues completou os 30 segundos, embora o Cainel esteja anotando 3 minutos e 30 segundos. Então, 30 segundos de volta. Os dois tempos foram recuperados, então nós vamos encerrando o quarto bloco. Ok, candidato Ralf Zimmer?
0: Não, exatamente, era só isso.
2: Ok, satisfação. Obrigado. Quarto bloco do debate AKERT 2026. Vamos para um novo intervalo comercial. Retornamos dentro de 5 minutos para as considerações finais dos candidatos. Obrigado, até já.
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0: Ralf Zimmer. A coordenação do debate, para melhor esclarecimento dos ouvintes, telespectadores e internautas, esclarece que o candidato Jorginho Melo não se faz presente, o que informou ontem a entidade, a Associação Catarinense das Emissoras de Rádio e Televisão, que em razão de ter reassumido a função de governador, não poderia estar presente a esse debate. Vamos então imediatamente para as considerações finais dos candidatos. Cada candidato terá 3 minutos para a última participação neste debate ACAERT 2026. Vamos começar com o candidato Ralf Zimmer, conforme sorteio previamente realizado.
1: Quero primeiramente agradecer ao condutor do debate, Moacir Pereira, o maior jornalista, sem dúvida nenhuma, da quadra histórica que vivemos, o maior biógrafo da história de Santa Catarina. É sempre uma honra estar acompanhado de Vossa Excelência. Tenha meus cumprimentos, doutor Moacir. Em nome do senhor, eu cumprimento todos os profissionais de imprensa aqui presentes e por todo o nosso estado. Quero dizer para o catarinense que esse momento é muito importante, a escolha dos nossos destinos, e que o catarinense reflita, pesquise. Hoje temos ferramentas que não tínhamos quando participamos das primeiras eleições, acompanhando eu na qualidade de eleitor, os outros candidatos aqui, eu sou de outra geração. Nós precisamos comparar histórico, vida pregressa, que já fez, propostas e execução dessas propostas, a possibilidade de executar, financeira e jurídica. Sem sombra de dúvidas, o melhor plano de governo, com todo o respeito aos demais candidatos, é do grupo da Renovação Solidária. Ralf Zimmer, 25, Jefferson Rocha, o melhor candidato a senador, disparado, é só ver os outros debates a Senado, 250. Eu aproveito também para dizer para o catarinense que essa história, vamos conversar com Brasília, vamos ver o que vamos fazer, não é comigo. Essa história já há 40, 50 anos, a gente tem ouvido a mesma canção, o canto da sereia que tem nos enganado. É chegada a hora de Santa Catarina virar a chave da velha política e dar oportunidade para uma geração que é a nossa, que é a geração do aqui, agora. A gente tem cronograma para fazer as coisas. A gente não vai ver como é que vai ficar independente de, ou dependente de quem ganhar em Brasília. Nós começamos o governo do estado, você catarinense, votar em Ralf Zimmer 25, notificando no primeiro dia. Tomamos posse, ato contínuo, a notificação vai para o presidente eleito, dando 30 dias, não para conversar, para começar a duplicação da BR-282, a duplicação da 101, e se não fizer, vou eu subir na patrola, lá em Dionísio Cerqueira, e vamos rasgar a estrada paralela para duplicar a 282, e depois discutir na justiça com o governo federal, com quem fica a conta. A conta não pode mais é ficar com você, catarinense, que perde entes queridos nas estradas, que deixa de ser competitivo por ter as estradas ainda deficitárias, sobretudo as rodovias federais, um governo federal esse, o anterior e todos os outros e o próximo, sempre de costas para Santa Catarina, porque aqui o colégio eleitoral é pequeno, não interessa para Brasília. Então o catarinense vai fazer como sempre fez, como fizeram nossos índios, a população originária, como fez nossos imigrantes, alemães, italianos, portugueses, vieram aqui e abriram na força do braço o nosso estado. E é isso que eu tenho condições de fazer. Sou Ralf Zimmer, 25, pesquise nossas propostas, porque nós somos a nova política, a política que faz, a política que fala muito e faz pouco, são dos outros que vão falar em seguida.
0: Muito obrigado ao candidato Ralf Zimmer. Na sequência, vamos ouvir o candidato João Rodrigues.
2: Eu quero aqui agradecer a oportunidade da CAERT de nos permitir debatermos aqui os assuntos importantes. Eu lamento mais uma vez a ausência do governador Jorginho Melo. A gente ia abordar assuntos importantes, dos quais eu deixo para o próximo debate, porque Santa Catarina precisa saber. Mas eu quero pedir a cada catarinense, o segundo turno, ele é necessário para você fazer uma escolha melhor. Quando você vai para uma eleição, das candidaturas postas, você tem quem está que não consegue defender o seu legado, porque foge do debate. Quem quer estar tem que provar por que pode ser governador. Qual o histórico? Eu quero que todo catarinense confira a minha gestão em Chapecó, a nossa, não minha, porque eu não fiz sozinho, fiz com o apoio da sociedade, setor produtivo, das mulheres, dos homens, dos trabalhadores. E muito disso, a Fábio, minha esposa, minha parceira de caminhada, com quem a gente fez um trabalho espetacular junto às associações, Clube de Mulheres, Idosos, Moradores em Situação de Rua, projetamos Chapecó para o país e também para o mundo. Se me der a honra de ser governador deste estado, eu governo com liderança, com capacidade, mas com empatia. Não faz, não se justifica um governo, por melhor que ele seja, que ele não olha para o povo. Prédio, obras são importantíssimas, mas as pessoas são mais importantes do que isso. Não se justifica ter 116 mil pessoas aguardando uma cirurgia de média e alta complexidade do estado, que fez a propaganda de 1,5 milhão, quando na verdade não fez o que devia ter sido feito. Porque ele contabiliza a tirada de uma mancha, de uma verruga, ele contabiliza inclusive cirurgia de catarata e varizes, que deu mais de 500 mil. Eu estou falando de coisa grave, porque o governo não tem empatia para o seu povo. Gostaria muito de dizer a todo catarinense que o governo não se faz com arrogância, não se despreza o passado, não se atropela quem aqui cruzou, ao ponto de desprezar o seu próprio filho e a sua esposa, porque seu filho foi secretário de turismo do governador Raimundo Colombo, e ele disse que o turismo estava arrebentado em Santa Catarina. Seu filho foi o gestor, sua ex-esposa esteve na educação. Quer dizer, a gente não pode apontar para trás e dizer nunca ninguém fez nada. Eu quero homenagear aqui Luiz Henrique da Silveira, próprio Raimundo Colombo, todos os ex-governadores, alguns mais, outros menos, mas o importante é a gente olhar para frente. Se você quer o estado do mesmo jeito como está, e aliás, ele vai ser descrutinado após a eleição, quando nós vamos voltar à normalidade. Nos dê a honra do segundo turno, depois vamos aos debates e você vai escolher o que é melhor para Santa Catarina. Obrigado a todos.
0: Muito obrigado ao candidato João Rodrigues. E para encerrar a participação, a fala do candidato, considerações finais de Gelson Merizio.
3: Eu quero primeiramente agradecer à Caerte, fazer um registro ao nosso mediador Moacir Pereira, que obrigado. Faz parte da história do jornalismo catarinense, fazer uma referência de solidariedade a todo o povo do Sul que está passando por mais um assolamento de enchentes, e eu quero com toda a sinceridade me solidarizar com todos aqueles que estão sofrendo. Quero sem ironia desejar que o governador Jorginho Melo, que não esteve presente aqui, muito embora pudesse estar e depois ir para lá, muito embora pudesse ter o estado representado pela vice-governadora que estava no exercício do governo, mas se tomou a decisão que lá está, que consiga fazer o melhor trabalho possível para minimizar o sofrimento das nossas, dos nossos catarinenses do Sul que estão sofrendo. Quero fazer um registro da presença da Ângela Albino, candidata a vice-governadora, e em nome dela homenagear a todas as mulheres catarinenses que na nossa chapa de 8 posições preenchem 5, demonstrando claramente como será um governo que nós pretendemos fazer a partir de janeiro, onde mais da metade dos secretários serão mulheres, de uma forma a demonstrar claramente que nós temos que empoderá-las naquilo que é importante. Como seria importante também o governador prestigiar agora a sua vice que estava no exercício, dando a ela a condição de demonstrar a sua capacidade e não voltar passando a impressão para a sociedade de que por ser mulher não poderia exercer esta função. Quero também dizer que o Décio Lima, que é candidato a senador, junto com a Franny Bopré, são dois companheiros que estão trabalhando muito para podermos também fazer uma eleição forte e presente para o Senado da República. E quero mais uma vez pedir o voto, pedir a oportunidade para que o eleitor catarinense possa ver no presidente Lula uma pessoa que está com 80 anos, que conhece o mundo como poucos, que é um patrimônio do Brasil, um dos 5 líderes mundiais, que tem a condição de conversar com todos os chefes de Estado e por isso mesmo merece mais 4 anos de mandato. E quero também pedir o voto e o apoio do catarinense para que eu possa estar no segundo turno, para que possamos ampliar este debate, aprofundá-lo, de forma que o eleitor possa, de uma forma muito clara, muito precisa, avaliar as condições econômicas do estado, aquelas entregas que foram feitas e as entregas que poderiam ter sido feitas. Nós não temos um projeto de estado, nós temos improvisos com convênios distribuídos aleatoriamente. O que nos falta é um projeto de longo prazo que nos permita manter um modelo que é único no Brasil. Quando se fala da nossa competitividade, ela foi construída ao longo das décadas. E nós temos que olhar para as próximas décadas, para as próximas gerações. Muito obrigado, que Deus nos abençoe e até o dia 4 de outubro.
0: Muito obrigado ao candidato Gelson Merizio. Senhoras e senhores. Estamos encerrando o debate à CAERT 2026 com os candidatos ao governo de Santa Catarina. Em nome do presidente da CAERT, Mário Neves, de sua diretoria e do Conselho, agradecemos a todos os ouvintes, telespectadores, internautas que nos acompanharam até aqui. Esperamos ter contribuído para a decisão do seu voto no próximo dia 4 de outubro. Obrigado aos candidatos, aos partidos, aos candidatos especialmente por esse debate produtivo, de alto nível, que contribui para o aprimoramento político da população de Santa Catarina e do processo político catarinense. Agradecemos a todos presentes nessa reunião, especialmente os candidatos, as autoridades e convidados especiais. De forma que também precisamos registrar o agradecimento a todos aqueles que, de uma forma direta ou indireta, colaboraram para a realização desse evento. Fui testemunha da qualificada equipe de colaboradores, dirigentes da ACAERT, em sua sede no Estreito, e também de técnicos profissionais de todas as áreas que foram convocados e trabalham há várias semanas para a realização deste evento. Também respeitar e cumprimentar todos os profissionais de imprensa que aqui participam para a cobertura deste debate ACAERT em Florianópolis ou em todo o estado de Santa Catarina. Em nome da presidente da Associação Catarinense de Imprensa, jornalista Lúcia Helena Vieira, que aqui está presente. Igualmente, um abraço a todas as pessoas que, direto ou indiretamente, contribuíram para a organização. E um agradecimento especial a todas as emissoras de rádio e televisão que estiveram ao vivo conosco durante esta manhã. Para quem está ao vivo pelo YouTube da ACAERT, continuaremos em seguida com o repórter Cadu Reis. Central Eleições ACAERT 2026. A radiodifusão a serviço da democracia. Um grande abraço a todos, muito obrigado, uma boa semana e tenham todos um bom dia.
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2: Muito bem, depois do debate político aqui entre os candidatos a governador do estado de Santa Catarina, promovido pela Acaerte, eu tô chegando fazer companhia pra você também, né? Até o meio-dia, aqui no nosso Numa Boa, nesse 22 de setembro. Hoje é dia do contador, dia da juventude do Brasil, dia mundial sem carro, né? Você veio sem carro hoje? Não, acho que não. Você veio com carro, né? Início da primavera brasileira também, dia nacional do atleta paralímpico, dia da banana, dia nacional de defesa da fauna, dia de São Maurício. Maurício nem veio hoje aqui, né? Maurício Catani. Também Dia Nacional da Saúde, Adolescentes e Jovens, Dia Mundial da Leucemia Mieloide Crônica e também Dia Mundial do Rinoceronte. Também tem o seu dia, viu? Bora então começar aqui o nosso Numa Boa com música, lembrando que hoje você tem também almoço para você e acompanhante lá no Rancho do Italiano. Manda mensagem 99119-2730, tá na clube? Tá bom demais.

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0: Tá na Clube, tá bom demais. Matheus e Cauã, Lauana Prado, admita.
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0: 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Tá numa boa, tá na Clube, tá bom demais. Participações e recados pelo WhatsApp também do 991192730. Manda um abraço aí pra Ivone Morte, ligada com a gente. Abraço também pra Andressa Cunha, ligada com a gente. Beijo grande, bom dia. Tem participação também do Nelson Kaczynski, a Eliette Kaczynski também, Melita Rainer, beijo grande, tá ligado também. Giovanni dos Santos tá na escuta, valeu parceiro, tamo junto. Edileia Hansen também, né? Quer almoçar aí no Rancho do Italiano. Hoje tem almoço pra você, acompanhante, lá no Rancho Italiano, tá? Tem alô também aqui do Edson Baumgarten, obrigado pela companhia, né? Tá ligado com a gente? Tá numa boa. Manda mensagem também concorrendo aos prêmios aqui na programação Clube, no nosso 991192730.

0: Fala Clube, tá bom demais. Você curtiu aqui também, Diego Vitor Hugo, Moça pra Casar. 991192730, nome completo, bairro Cidade. Você concorre também aqui. Presentões na Clube e hoje nós temos almoço pra você, acompanhante, lá no Rancho do Italiano. 991192730, manda o nome completo, bairro Cidade e concorre com a gente também, tá bom? Intervalo, voltamos já.
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0: Muito bem, vamos às informações também com Maurício Catani, direto da redação do Grupo A Força do Rádio, tá preparado aí a postos também, trazendo mais informações pra gente aqui nos 89,1. Quer ficar bem informado? Fica sintonizado aqui na Clube. Fala aí, Maurício Catani.
1: Já tô de volta por aqui, Edson, direto da redação do Grupo Força do Rádio. E a Prefeitura de Blumenau voltou atrás da possibilidade de aproveitar os atuais agentes e guardas de trânsito na futura Guarda Municipal. A mudança foi informada ao Tribunal de Contas do Estado, que apura o caso. Segundo o município, o remanejamento dos servidores chegou a ser estudado, mas depois de novas análises administrativas e jurídicas, a alternativa foi descartada. A futura Guarda Municipal terá cargo próprio e

0: ingresso será feito por concurso público. Não haverá seleção interna para transformar os atuais agentes de trânsito em guardas municipais. O Tribunal de Contas do Estado começou a apurar o assunto após uma denúncia apresentada em julho, que questionava se o remanejamento poderia representar uma forma de contornar a exigência de concurso público. O tribunal também analisa a atuação de guardas de trânsito em atividades relacionadas à segurança pública, inclusive em escolas e horas extras pagas neste período. A prefeitura afirma que essa atuação foi temporária e excepcional. Em nota, viu, Edson, o município informou que o projeto da Guarda Municipal ainda está em fase de tramitação e aguarda a conclusão de análises pendentes para definir os aspectos técnicos e operacionais da nova corporação. Seguimos acompanhando. Mais informações no arroba Clube Blumenau lá no Instagram e tá na Clube. Tá bom demais.
1: Tá certo, Maurício. Abraço pra você. Daqui a pouco você pode voltar atualizando o nosso Ouvinte Clube.
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0: Já tô de volta por aqui, Edson, direto da...
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1: Muito bem, a paradinha estratégica aqui na programação Clube para falar de coisa boa. Falar também do terceiro circuito gastronômico Rio de Sabores. Quando falo Rio de Sabores, tô falando de Rio do Sul, a Salt River City, como a gente fala. Eu tô recebendo aqui a Samandra Letícia, que é de um dos restaurantes participantes, inclusive, desse evento. Esse ano, o tema central é A Moda Inspira a Mesa. Samandra, seja bem-vinda. Já falamos que é um nome diferente, eu nunca tinha conhecido uma Samandra. Muito prazer, Edson Gol.
6: Prazer. Muito obrigada pelo convite, né? Estou aqui representando os restaurantes que estão participando do circuito. É um circuito gastronômico que esse ano ele tem o tema A Moda Inspira a Mesa. E cada restaurante recebeu um subtema dentro desse tema principal.
1: Certo.
6: Então, se vocês estão curiosos para saber como cada restaurante interpretou um menu dentro do tema que recebeu,
1: uhum.
6: O festival começou do dia 9 e ele vai até o dia 30. Acontece lá em Rio do Sul, aqui no Alto Vale. E olha, tem muita coisa boa para experimentar.
1: Com certeza. São 15 estabelecimentos envolvidos, é?
6: Isso. São 15 estabelecimentos.
1: Uhum.
6: O Black, por exemplo, está participando e a gente recebeu um subtema que é botões.
1: Botões. Tá, Blackbird, ela trabalha com defumação, isso, é isso,
6: a gente,
1: né?
6: É uma meat house.
1: Como é que você converteu isso em botão, defumação, comida? Explica um pouquinho.
6: Então, né, a gente é uma meat house, a gente trabalha com carnes, defumação, uhum. A gente recebeu esse subtema que são os botões, mas a gente ainda assim queria fazer um menu que trouxesse a personalidade da casa.
1: Certo.
6: Então, por exemplo, só na nossa entrada a gente tem 1000 folhas de cupim defumado.
1: Nossa.
6: Com gotas de aioli de limão siciliano, formando o formato de um botão na nossa entrada.
1: Olha, que interessante.
6: Já no principal, a gente, certo, quis estudar um pouquinho da história dos botões e utilizou frutos do mar,
1: uh-huh,
6: porque os primeiros botões do mundo eram feitos a partir de conchas.
1: Certo.
6: Então, no nosso prato principal, a gente apresenta um pouco da história e acompanha um nhoque recheado num formato de um botão.
1: Exatamente. Esses 15 estabelecimentos, você sabe dizer quais são os demais estabelecimentos, quais outros pratos, alguma coisa a mais que tem nesse menu todo? Porque afinal de contas, é até meio complicado. A criatividade vale muito nessas horas, porque vocês transformaram alguma coisa do polo têxtil, né? Da área têxtil, para um prato de comida, né? E a diversidade deve ser muito grande, né?
6: Sim, tem uma diversidade bem grande, né? A gente tem desde cafeterias, hamburguerias, uhum, pizzarias, restaurantes à la carte. São vários participantes, cada um dentro da sua categoria.
1: Certo.
6: Então, você pode, por exemplo, ir lá no Black, uhum, e comer um menu com entrada, prato principal e sobremesa. Ou você pode também ir numa hamburgueria e tá utilizando um drink. Ou numa cafeteria, que uhum, daí acompanha um drink com sobremesa.
1: Perfeito.
6: E um sanduíche. Então, tem bastante variedade ali e cada um dentro do seu subtema.
1: E vocês já tinham participado do outro circuito alguma vez?
6: Já tínhamos participado. A gente participou ano passado e esse ano. Ano passado a gente ficou em segundo lugar e esse ano a gente está indo atrás do primeiro.
1: Existe uma competição no caso, né?
6: Existe.
1: E como é que faz para votar? Depois que foi lá e saborear as delícias, como é que eu faço para votar?
6: Então, você vai no restaurante, depois que você degusta ali do menu ou uhum, do prato que o estabelecimento está fornecendo, cada pessoa que provou recebe uhum, um QR Code.
1: Certo.
6: Nesse QR Code você avalia o restaurante, o atendimento, o prato, e se você for em 4 restaurantes, ainda ganha um brinde.
1: Muito bem. Aí, se você quiser saber um pouquinho mais a respeito também, acessa lá o @FestivalRioDeSabores, que é o Instagram, @FestivalRioDeSabores. Lá estão colocados também todos os estabelecimentos, os pratos oferecidos também, e as inspirações que foram usadas, né, para fazer cada prato desses também. E vai de 9 a 30 de setembro,
6: e,
1: é isso?
6: Do dia 9 até o dia 30 de setembro.
1: Perfeito. A Samandra Letícia é do Blackbird, que é um dos estabelecimentos participantes também aqui desse terceiro circuito gastronômico Rio de Sabores, que é em Rio do Sul, e a gente queria que você fizesse um convite também, pessoal, conhecer um pouquinho mais e visitar cada um deles. Primeiro, vou pedir pro pessoal seguir também o @FestivalRioDeSabores, tá passando aí no Alto Vale, dá uma passadinha lá, já vai comer muito bem, né? Faz o convite então, pessoal que tá ouvindo a clube.
6: Então, galera, o circuito, ele tá muito maneiro, o tema A Moda Inspira a Mesa despertou bastante curiosidade para todos os restaurantes serem bem criativos,
1: uhum,
6: então tem muita coisa boa aí para provar, não só lá no Black, como todos os outros participantes.
1: Certo.
6: Então, convida todos para estarem conhecendo a cidade e aproveitando para participar do circuito gastronômico.
1: A moda vira sabor também nesse terceiro festival, esse terceiro circuito gastronômico Rio de Sabores. Obrigado pela participação, ter vindo aqui também, gentilmente, dar essa entrevista, né? Se eu subir a serra, eu acho que eu vou dar uma passadinha por lá também. Agora, esse folhado de cupim ali me deixou com água na boca. Esse horário do almoço ainda, né? Obrigado, Samandra.
6: Obrigada também.
1: Abraço para você e toda a equipe também, tá? A gente segue aqui com o nosso Numa Boa, tem mais música chegando daqui a pouquinho, tem horário político também, bora acelerar.
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3: 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Bora pra última sequência do nosso Numa Boa. Manda mensagem no 991192730. Nome completo, bairro, cidade. Você interage com a gente também. Tem almoço pra você, acompanhante no Rancho do Italiano.

0: Clube tá bom demais, Matheus Vargas, Kleber e Cauã desocupa.
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0: Bora dar presente que eu tenho aqui almoço pra você, acompanhante lá no Rancho Italiano. Carol Boaventura, bairro Itapava Norte, final telefone 3915. Ah, Carol, vai almoçar muito bem, né? Parabéns. Obrigado pela participação também. Fica ligado aqui na Clube, tem mais prêmios durante toda a programação. Parabéns pra você, Carol. Cadê o som aqui? A galera às vezes demora a fazer barulho, né? Agora vai, ó. Muito bem, então tá bom, beleza. Abraço pra você que tá ligado com a gente. Vem aí o Amor Sem Fim daqui a pouquinho. Depois do horário político, depois do intervalo, depois do horário político. E logo mais à tarde tem a Adiel Nunes na sua companhia também, aqui com Pizza Dom João, tá bom? Vem participar com a gente. Tá na Clube, tá bom demais.
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13: Muito bem, estamos de volta aqui da programação Clube para trazer uma notícia nada agradável. Foi encontrado um helicóptero aí com o cantor Rick e mais dois passageiros e piloto, e a informação é que não há sobreviventes. A informação foi confirmada pelo Corpo de Bombeiros no começo da tarde dessa terça-feira, cerca de 24 horas após o seu desaparecimento. O helicóptero com o cantor Rick, da dupla Rick e Heller, né, que desapareceu na Serra de Santa Catarina, foi encontrado hoje, agora há pouco, e nenhum sobrevivente foi localizado. A informação foi confirmada pelo Corpo de Bombeiros. A aeronave desapareceu na tarde de segunda-feira. Além de Rick, estavam no helicóptero também o empresário Bruno Avelar, o videomaker Paulo Soares e o piloto da aeronave, que ainda não teve o seu nome divulgado até a última atualização das informações aqui pelo Corpo de Bombeiros, né? Ela decolou de Porto Belo, litoral norte, e tinha destino São Joaquim e na Serra de Santa Catarina e não chegou ao local previsto. A região tinha previsão de fortes tempestades, segundo o Instituto Nacional de Meteorologia, o IMET, né? Lamentamos aí dar essa informação dessa forma e nesse horário também aqui, interrompendo nossa programação, mas lamentavelmente o helicóptero com o cantor Rick, mais dois passageiros e piloto foi encontrado e a informação é que não há sobreviventes. Vamos atualizando você, ouvinte clube, também aqui durante toda a programação através do nosso plantão da clube. Tá na clube, tá bem informado.
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20: Beijo no seu coração. Seguimos falando de amor, de sentimento, coisas boas, aquilo que tá aqui dentro. Falando em sentimentos e coisas boas, imagina só você curtindo o show Luan Registro Histórico. Vai ser sensacional, né? Pois é, no finalzinho dessa hora tem convites para você, portanto, seu telefone tocou, não diga alô, atenda dizendo: aqui é clube e eu vou pro show do Luan Santana. Combinado? Fechou então. Você soltando a voz por aqui, expressando todo amor e sentimento pela pessoa que você ama. Conta.
21: Boa tarde.
20: Boa.
21: Meu nome é Neide. Meu recadinho vai para o meu esposo, Marcos Rogério. Depois de tantos anos, o meu coração ainda escolhe você. Todos os dias. Te amo, meu amor. 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
2: Fala, clube, tá bom demais, é o Menos é Mais. E o Pablo, saudade inconveniente pra você nessa terça.

0: acompanhando, curtindo muita música boa. Que bom que você tá com a gente, viu? Alô, Recanto, tudo bem? Emerson, Keila e Thalita. Em Carangola, o Ailton, a Marlene e o Jonas. Em Águas Claras, Darlene, Valéria e Mariana. São José do Rio Preto acompanhando, curtindo a Eliette, a Sandra e a Priscila. Que bom que você tá com a gente nessa terça, viu? Já tem muito mais músicas, inclusive uma que você vai adorar, viu?
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0: E tá bom demais. Plantão da Clube. Bom, esse é o tipo de informação que a gente não gostaria de dar, mas, Babi, você.
1: Olha só, o Corpo de Bombeiros de Santa Catarina confirmou que helicóptero em que Rick, dupla de Renner, estava, foi encontrado com 5 pessoas e que ninguém sobreviveu, tá? A aeronave desapareceu na tarde de ontem, dia 21, segunda-feira, e além de Rick, estavam no helicóptero o empresário Bruno Avelar, o videomaker Paulo Soares e o piloto da aeronave. A identidade do quinto corpo ainda não foi identificada, tá? O helicóptero

0: helicóptero tinha decolado de Porto Belo, no litoral de Santa Catarina, com destino a São Joaquim, na Serra Catarinense. Ao lado de Renner, que Rick iniciou a trajetória em que consagrou no sertanejo. Os dois começaram a se apresentar nos bares de Brasília e formaram essa dupla icônica, Rick e Renner, que a gente tanto ama. Então, Ed, fica aqui, né, os nossos sentimentos, os sentimentos de toda a família Clube por essa perda no mundo da música, do sertanejo e no coração de tantas pessoas, inclusive no nosso.
1: Com certeza, fica aqui a nossa homenagem do Brasil inteiro com essa dupla, com esse cara que marcou uma geração inteira.
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0: Especial da música boa, Cristiano Araújo, Você Mudou, fechando o nosso Amor Sem Fim, com muito amor, com muito carinho, com muito sentimento pra você. Boa terça-feira.
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0: Vamos nessa, pra você que tá com a gente sempre, participando, movimentando, é o seguinte, hein? Tem que dizer pra gente, aqui é clube e eu vou pro show do Luan Santana. Sensacional, imagina só, hein? Você nesse mega evento, curtindo com direito acompanhante, vivendo momentos incríveis ao lado desse artista que a gente ama, que é o Luan Santana. Vamos saber, vamos saber, vamos saber!
3: 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Aqui é clube, tá na clube, tá bom demais.
0: Olha que coisa boa!

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Exatamente. É bom a gente fazer uma homenagem, né, pra ele, falar de toda a trajetória, nada mais importante do que isso. Olha, a história de Rick na música começou cedo. Ele que nasceu em Tocantins, chegou em Brasília ainda

daqueles primeiros palcos ali, nasceu uma parceria que marcou o sertanejo e deixou músicas que atravessaram gerações. Vieram sucessos como Ela é Demais, Filha, Moleca, Nos Bares da Cidade e Escolta de Vagalumes. Canções que fizeram aí parte da história de muita gente da Clube e ajudaram a construir a identidade da dupla Rick e Renner.

0: das canções e principalmente da história que ganhou o Brasil e o mundo inteiro. O Rick partiu, mas a voz dele continua, né? E é assim que a música encontra um jeito de fazer alguém permanecer.
1: Com certeza, vamos respirar fundo porque é uma perca importante para a música sertaneja, um grande representante da música, da nossa música brasileira, vai fazer muita falta.
0: Vai fazer demais.
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0: 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Você é muito especial.
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0: Sempre tocando só música boa. Henrique e Juliano, Última Saudade. Boa terça pra você acompanhando. 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
0: Sim, com certeza são duas vagas. Você com direito acompanhante. Parabéns.

0: imaginou a gente juntinho? Vai ser bom demais, hein?
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0: Ana Clube tá bom demais. 12:15, Guilherme Beluto e o Panda, eu duvido. E agora informação, hein? 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Boa tarde, mais atualizações pra gente. Boa tarde, Babi.
1: Boa tarde, Cezinha. Sim, temos mais atualizações desse acidente aéreo, né? Envolvendo Rick, da dupla Rick Renner. Olha, a aeronave Arcanjo 03 foi a responsável por localizar os destroços nesta terça-feira. Cerca de 40 bombeiros participaram da operação, que também contou com 2 cães de busca e resgate, mais de 10 viaturas e drones com tecnologia para identificação térmica. Depois do resgate, as vítimas serão encaminhadas.

0: investigadas pelos órgãos competentes. Entre as cinco pessoas que estavam a bordo estão o cantor Rick da dupla com Renner, o empresário Bruno Avelar e o videomaker Paulo Soares, além do piloto e do copiloto. A morte de todos os ocupantes foi confirmada após a localização da aeronave. Não houve sobreviventes, então fica aqui mais uma vez os nossos profundos sentimentos.
1: Verdade.
0: Então, olha, mais informações...

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videozinho, a gente separou aqui na sua Clube, na Rádio Oficial da Música Boa. Ó, Vicente Filhos com a gente, Mariana, beijo, Mariana. Rodrigo também, a Cecília, co-líder. Tem o Felipe, tem a Laís, tem o Bonito.

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0: dela, Ludmilla, que mandou dando o seu voto aqui. Bora conferir então. Fala, Ludmilla. Boa tarde.
1: Cezinha, aqui é a Lud, fala aqui do Valparaíso 2. Ah. E eu voto na opção 1, Simone Mendes, direitos iguais. Aqui é clube, tá na clube, tá bom demais. Um beijo, Cezinha.
0: Beijo, Lud, beijo, beijo, beijo. Ganhou! Aí, ó. Essa aí foi a mais votada também pela galera. Vai levar pra casa, viu? Kit super frango e boa. Agora!

0: Cena do Sudoeste, o Jonas Maurício, Lima da Costa, São Miguel do Guaporé, tamo junto! Cada um de vocês lá vai pra casa, camiseta lindona clube, é presentão de aniversário, já sei. Você quer ficar em boa companhia, quer ouvir um bom programa, né? Após o intervalo, tem mais pra você aqui.
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2: Olá, salve, bonitos. Tudo bem? Tudo certo? Muito prazer, eu sou Adiel Nunes, hein? Tô chegando de novo. Uma tarde triste pelo passamento do Rick, da dupla Rick e Renner. Mas, por outro lado, estamos aqui, estamos tocando a vida da forma que der, com tristeza, com alegria, com tudo que vier. E eu quero você junto comigo, viu? Aumenta o volume do seu rádio, vamos curtir música boa, mas a gente, claro, tem que começar fazendo uma homenagem ao Rick, que infelizmente nos deixou na tarde de ontem, nesse terrível acidente que aconteceu ali em Urubici. 3:03, começamos com Ela é Demais, Rick Renner.

E boa tarde. Uma ótima tarde pra você que tá ouvindo a Clube, tá com a gente, que legal, que bacana. Ó, vai mandando mensagem aí, viu? Tô esperando a sua. Enquanto isso, deixa eu mandar beijos e abraços pra audiência da Clube, que tá sempre com a gente por aqui. A Rosilena Reichert tá ouvindo a Clube, muito obrigado sempre. A Bruna, oi Bruna, tudo bem? Tá na Itopava Norte, concorrendo aos prêmios de hoje, muito obrigado. Deixa eu ver quem mais por aqui, a Rosiane do Amaral, tá lá no Progresso, tá ouvindo a Clube. Oi, toca uma música do Rick Renner, já toquei, viu, Rosilene? Foi a primeira aqui hoje, tá? A Gorete Passos tá no bairro Progresso, ouvindo a Clube, muito obrigado sempre. Luiz Henrique Rocha de Gaspar, tamo junto novamente. Oi, boa tarde, Adiel, tudo bem? Marcelo Teribili, do bairro da Velha, manda um alô pra galerinha da expedição da Panotex Decoração. Coloca no sorteio, toca uma do Rick Renner, já toquei, vou tocar outra depois, viu? Meus sentimentos a todos, familiares e amigos do cantor. O Marcelo Reinert, dia triste na música brasileira, partiu, grande músico e compositor, Rick. Ótimo dia para todos os ouvintes da Clube, Marcelo Reinert, da Itopava Norte. E você continua mandando mensagem para cá, 99119-2730, tá valendo pizza. Agora 3:17, Henrique Juliano aqui na Clube.

0: Tarde, audiência da Clube, pra você que tá sempre com a gente, que legal, bacana, muita gente participando por aqui, viu? É, deixa eu mandar um abraço aqui pra Rosilena Reichas. Tudo bem, Rosilena? Beijo pra você, muito obrigado sempre. A Lisete Jacomozzi tá lá no Tribes, tá ouvindo a Clube também, né, Lisete? Muito obrigado. A Magrit mandou um áudio por aqui. Oi, Magrit, boa tarde. Ah, não falou nada. Karina Rodrigues, tudo bem? Esse dia nublado pede uma pizza, hein? Boa tarde, Adiel. Notícia triste, né? Mas ainda bem que temos a Clube e você para animar a nossa tarde. Karina Rodrigues, o Salto do Norte. Oi, boa tarde. Meu nome é Israel Frederico Schwartz, do Fortaleza. Quero participar do sorteio. Valeu. Todos mandando mensagem por aqui. Se você não mandou ainda, manda para cá que eu tô esperando a sua. Agora, 3:30. Ótima tarde para você. Infelizmente, a gente teve essa notícia triste, né? Do desaparecimento do Rick, da dupla Rick e Renner. E a gente vai trazer informação pra você. Plantão da Clube! A empresa dona do helicóptero, esse helicóptero, inclusive, tem informação de que já foi de um empresário aqui de Blumenau, né? Mas a empresa hoje dona seria a JTA Empreendimentos. E ela soltou uma nota oficial agora há pouco, falando sobre a morte dessas 5 pessoas nesse acidente, nesse trágico acidente aéreo que aconteceu ontem ali em Urubici. A nota oficial diz o seguinte: a JTA Empreendimentos manifesta profundo pesar pelo falecimento das 5 pessoas que estavam a bordo da aeronave Bell 430, localizada hoje na Serra Catarinense. Nesse momento de dor, a empresa expressa sua solidariedade aos amigos e familiares de todas as vítimas. Desde o início das buscas, José Antunes, fundador e CEO da JTA, acompanha pessoalmente no local o trabalho das autoridades. A empresa permanece mobilizada para prestar o apoio necessário e colaborar com os procedimentos pertinentes, incluindo o translado dos corpos. Em respeito às vítimas e às suas famílias, a empresa aguardará as apurações realizadas pelos órgãos competentes para se manifestar a respeito. Nesse momento, a prioridade da JTA é amparar as famílias, colaborar com as autoridades e conduzir todas as providências com respeito, responsabilidade e transparência. Essa é a nota da empresa JTA Empreendimentos de Porto Belo, que era proprietária do helicóptero que infelizmente teve essa tragédia na tarde de ontem. E a gente continua falando sobre isso durante a tarde aqui na Clube. Vamos tocar também músicas do Rick e do Renner, em homenagem ao cantor Rick. Mas eu quero convidar você para ir lá no Instagram da Clube, @clubeblumenau. Tem muitas informações por lá que a gente postou para você. Então dá uma olhada lá no nosso Instagram, @clubeblumenau. Agora, 3:32, uma ótima tarde para você que tá ouvindo a Clube.
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0: Segue numa boa, Rick Renner. E você?

0: Clube, tá bom demais. Agora 3h46. Você ouviu aí, Israel e Rodolfo, arruma um bom. Ótima tarde pra você que tá com a gente, tá com a Clube, tá na Clube, tá bom demais. Ivone Borgonovo, tudo bem, minha querida? Tá no Salto do Norte, tá ouvindo a Clube, mandando mensagem aqui pra gente, muito obrigado sempre, viu? Sara Regina também tá por aqui, né? Mandou um áudio, fala, Sara.
1: Boa tarde.
0: Boa tarde.
1: Olha, faz umas duas semanas que eu ganhei essa pizza Dom João aí, meu Deus do céu, que é isso? Paguei uma pequena taxa pra entregar aqui no conforto do meu lar. Cara, que pizza é essa?
0: Muito boa,
1: queijo,
0: né?
1: Queijo, queijo é vida. Então, eu queria ganhar mais uma, né? Porque eu gostei tanto, né? E assim, eu mereço. É que eu sou ouvinte assídua, eu só não posso ficar mandando mensagem o tempo todo, né?
0: Tá,
1: não
0: dá, bom, né?
1: Pra mim não rola, mas assim... É, eu sou uma pessoa muito legal, muito querida. Eu mereço essa pizza, tá? Beijo.
0: Obrigado pela mensagem. Libânia Pinto, da Fortaleza Alta, também com a gente, o Márcio Toretti, motorista de aplicativo, né, Marcião? Muito obrigado. Alzerina, tudo bem, Alzerina? Hermes Formento do Trivés, Osmar Lingner, da Itopava Norte, a Ana Vignoli também tá com a gente, o Márcio de Aguiar, meu querido, carro 9229 WMOB. Valeu, um abraço pra vocês aí, a Edileia Hansen do Baden-Furt. Todos ouviram a Clube e a Odete Pacheco também tá com a gente, que legal. Agora 3h47.
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0: Grupo Menos é Mais e Pablo.

0: que você ouve na clube, Ella Langley, Choosing Texas, agora 3h56, boa tarde pra você, você que tá ouvindo a clube, muito obrigado sempre pela audiência, pelo carinho. Ó, daqui a pouco a gente vai falar da previsão do tempo, vamos saber como fica nosso clima pras próximas horas com o pessoal do Alerta Blue da Defesa Civil de Blumenau. Enquanto isso, deixa eu mandar um abraço aqui pro Osmar Rubi, todo dia, o dia todo, na rádio que dá mais prêmio no Brasil, tá na clube, tá bom demais, sucesso sempre, valeu Osmar, muito obrigado. O João Neves tá por aqui também, né, João? Fala aí, garoto.
1: Olá, boa tarde, meu amigo Adiel, aqui é o João, como é que você tá, tudo bem?
0: Tô bem,
1: cara. Eu tô bem, graças a Deus, aí tá tudo com saúde, aí é só alegria, aí é na terça-feira abençoada, aí não tá calor, não tá chovendo, coisa boa, né? Queria participar dessa pizza aí pra ficar melhor ainda no final de tarde aí, beleza?
0: Valeu.
1: Tá na clube, tá bom demais.
0: Obrigado, João. O Ivo Germer tá lá no Bela Vista, em Gaspar, ouvindo a clube. A Juliana Ledra tá por aqui também. Tudo bem, Juliana?
2: Boa tarde, Adiel. Aqui é a Juliana Ledra, do Bairro da Velha. Quero participar aí do sorteio. Beijão.
0: Valeu, um abraço, Edson, Edson Bino, Rua Ernesto Maisen, no Salto Vaz, Batandê, Vina Clube, todos ligados com a gente. Ficando por aqui numa boa, volta amanhã, na sequência tem Entre Amigos.
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0: A partir de agora, mais uma edição do Entre Amigos Clubes. Só as melhores rolando por aqui. Você continua interagindo, mandando mensagem para concorrer a uma pizza da Pizzaria Dom João. Oi, Hannah.
1: Yeah.

0: som que você ouve na Clube Turma do Pagode Investigador, agora 4h15, boa tarde, tais bem? Ó, daqui a pouco a gente vai conversar aqui com o pessoal da clínica, na verdade do Hospital do Dente, que é da Odonto Top. Nós vamos bater um papo com a doutora Luana, ela vai trazer informação aqui sobre, mais sobre estética nos dentes, você então fica ligado na Clube, já tem essa entrevista importante com a doutora Luana do Hospital do Dente Odonto Top aqui de Blumenau. Deixa eu mandar um abraço aqui pro Marcos Alexandre dos Santos, do bairro Nova Esperança, motorista de aplicativo, levando a Clube pelas ruas de Blumenau e região. Valeu, cara, obrigado. Outro motorista de aplicativo tá aqui com a gente, é o Valtemir. E aí, queridão, fala aí.
1: Boa tarde, Adiel, aqui é o Valtemir, motorista de aplicativo, faz tempo que eu não participo, mas tô na escuta todo dia. Manda essa pizza pra nós aí, que hoje é um dia bom pra comer pizza. Apesar das notícias ruins aí, mas tá na Clube e tá bom demais.
0: Valeu, obrigado, Valtemira. Railane tá aqui com a gente também, do bairro Ponta Aguda, Ivandir Peixer, da Fortaleza Alta, quero participar do sorteio, tá participando. Israel Frederico Schwartz, bairro Fortaleza, participando também com a gente, muito obrigado sempre. E você continua mandando a sua mensagem pra cá, 991192730. Tá valendo pizza? Vamos trazer informação para você aqui na Clube agora sobre a previsão do tempo. Vamos saber como se comporta nosso clima nas próximas horas com Gabriel Cassol, meteorologista do Alerta Blue da Defesa Civil de Blumenau. Boa tarde, Gabriel.
2: Boa tarde, Adiel e todos os ouvintes da Rádio Clube FM. No período da noite desta terça-feira, a circulação marítima vai seguir mantendo condição do céu nublado e tem possibilidade para chuva fraca de forma isolada aqui na nossa região. Amanhã, quarta-feira, essa condição ainda persiste por aqui. Vamos ter ao longo do dia um dia com bastante nebulosidade, céu variando entre nublado e encoberto e condição para chuvisco a qualquer momento da quarta-feira. As temperaturas mínimas em torno dos 12 graus e a máxima no período da tarde varia em torno dos 16 graus. Com as informações do tempo, direto à Defesa Civil de Blumenau, meteorologista Gabriel Cassol.
0: Obrigado, Gabriel Cassol, pela informação. A temperatura neste momento está na marca dos 20 graus e você sabe, qualquer ocorrência precisa falar com a Defesa Civil. Telefone é 199.
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0: Oktoberfest Silver Jam. Muito legal, hein? Ó, vai mandando mensagem pra cá pra concorrer a uma pizza da pizzaria Dom João. Tem muita gente mandando mensagem. A Kelly Jäger Funk, tudo bem, Kelly? Beijo pra você, muito obrigado sempre. A Rosa, oi Rosa, do Salto do Norte, tá na clube, tá bom demais, valeu. A Ivone Morte, da Vila Itopava, tudo bem, Ivone? Obrigado. Rosane Gibbin, também ouvi na clube. Valeu, um abraço, viu, Rosane? Tá lá no Fortaleza. A Valentina no Nova Esperança. A Amanda, oi, Amanda Vieira, bairro Tribés. Todos ouvindo a clube. E você continua mandando a sua mensagem pra cá. 99119-2730. Daqui a pouco tem a entrevista com a Odontotop Hospital do Dente. A doutora Luana já tá por aqui. Já já a gente vai conversar depois do intervalo.
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0: Mais 46 minutos, 4:46, uma ótima tarde para você. Aqui no Entre Amigos, eu falei há pouco, vamos conversar agora com a doutora Luana, ela que é da Odonto Top, Luana de Quadros, especialista em tratamento de canais e outras intervenções estéticas. Então vamos conversar para saber o que de novidade o Hospital do Dente a Odonto Top traz para os ouvintes da Clube. Boa tarde, doutora.
1: Boa tarde, Adiel. Boa tarde, ouvintes da Rádio Clube. Então, primeiramente, eu gostaria de me apresentar. Eu sou a doutora Luana, especialista em tratamentos de canais e facetas em resina composta, lentes em porcelana, né, cerâmica. Então, o Odonto Top vem para trazer tudo isso. Além de toda a parte hospitalar, cirúrgica, né, a gente também oferece a parte de clínica geral, de facetas em resina, facetas em porcelana. Claro que todos os pacientes precisam antes de uma criteriosa avaliação, né, para avaliar se realmente seria indicado para o seu caso e para realmente depois a gente passar para o tratamento.
0: A gente fala do Hospital do Dente, né, Odonto Top, justamente porque todos esses desde o princípio se faz um raio-x, se vê tudo ali no Odonto Top, né? No Hospital do Dente, até os procedimentos, até o finalzinho de cada procedimento, né, doutora?
1: Então, a Odonto Top, Hospital do Dente, ela é a primeira rede de hospitais do Brasil, então ela oferece realmente um trabalho diferenciado para os nossos pacientes, desde quando ele chega no nosso hospital, né?
0: Com raio-x e tudo,
1: então,
0: né?
1: A gente tem o raio-x panorâmico, então a gente consegue fazer um diagnóstico bem preciso através desse exame. Então, o doutor vai avaliar tudo que os nossos pacientes precisam, a questão da parte cirúrgica. Então nós temos um centro cirúrgico, então o paciente é sempre muito bem acompanhado durante os nossos procedimentos, então ele fica totalmente seguro no nosso hospital, tendo todo esse suporte, né? Então esse é o grande diferencial que o Odonto Top traz para Blumenau.
0: Eu gostaria que você, por gentileza, doutora, explicasse pra gente sobre esses vários procedimentos que a gente tem dentro da sua área, né? Que especialmente especialista em tratamento de canais, restaurações estéticas. O que é mais procurado hoje pelas pessoas? Tem as facetas, as lentes,
1: isso,
0: né?
1: Isso. Então, as pessoas buscam muito autoestima, né? Então, dentro da minha área, da parte das lentes em resina e porcelana, a gente consegue devolver isso pro paciente.
0: Legal.
1: Mudando formato, né? Cor dos dentes. E também a gente tem a questão de clareamentos na nossa clínica, alguns procedimentos mais simples, né? Restaurações. Então, tudo que o nosso paciente realmente procura, nós temos dentro do Hospital do Dente.
0: Tem alguns famosos que até exageram na cor, né?
1: Eles realmente.
0: Mas, doutora, vamos explicar aqui, então, o que seria a restauração estética?
1: Então, a restauração estética é quando as pessoas têm alguma queixa de formato no dente, cor, a gente trabalha realmente nisso. Então, a gente avalia se o paciente precisa ou da faceta de resina ou da de porcelana, né? Depende do caso, então por isso que ela precisa realmente passar por uma avaliação e a gente indica. Ela muda a cor do dente, né? O formato, então, e basicamente isso.
0: Esses procedimentos, doutora, sempre hoje a gente está numa correria danada sempre, né? Todas as pessoas costumam viver sempre a mil, né? Para pensar, não vou fazer porque vai demorar. Como que é os procedimentos? Cada um tem um tempo.
1: Claro, com certeza.
0: Pra esse trabalho todo.
1: Então, a princípio não é demorado, tá? É um procedimento até bem rápido, mas antes a gente precisa fazer um planejamento, então essa parte do planejamento é feito juntamente com os nossos doutores, né? Aí depois que o paciente realmente aprova, a gente realiza o procedimento, então em torno de uma semana, mais ou menos, o paciente já consegue ter os seus dentes realizados.
0: Vamos colocar assim, por exemplo, uma faceta. Vamos fazer facetas em resina para todos os dentes ali. É uma coisa rápida para se fazer?
1: é feito em apenas uma sessão, né? Como eu falei, depois do planejamento e o paciente realmente aprovar, o tratamento é feito em uma sessão.
0: Eu tô perguntando isso porque antigamente usava-se muito aparelho, né? Nos dentes e tal, e as pessoas ficavam ali com o aparelho anos, né?
1: Claro, o aparelho tem outro intuito, né? O aparelho ortodôntico, ele tem a ideia realmente de fazer um alinhamento dos dentes, tudo, né? Já as facetas, tanto em resina quanto em porcelana, ela tem mais esse tratamento mais rápido, né? Em questões de estética mesmo.
0: Mais de visual mesmo,
1: isso,
0: né?
1: Isso aí.
0: Certo. Bem, clareamento dental, implantes, você faz tudo ali no Hospital do Dente, na clínica, na Odontotop. Doutora, eu tenho uma curiosidade aqui. Inlays e onlays, o que é exatamente esses termos técnicos aí?
1: Então, inlay e onlay, esse termo é utilizado para o público entender como coroas, né? Às vezes o paciente ele precisa realizar uma restauração maior, então a gente parte para essa abordagem de uma coroa, que ela é mais duradoura, né? E para alguns casos, realmente, ela é mais indicada.
0: E como que seria o processo dessa coroa?
1: Então, para alguns casos a gente precisa realizar a parte do pino, né? A instalação, depois o preparo, mandar para o laboratório e daí a gente confecciona a coroa em si.
0: Legal. Doutora Luana Quadros, ela que é do Hospital do Dente, da Odontotop. Doutora, a gente está falando aqui de estética, mas também tanto a senhora quanto as outras pessoas lá da clínica, os outros médicos, atendem outras especialidades também, né?
1: Então, na clínica, nós temos todas as especialidades, né? Desde as mais simples.
0: Desde o raio-x inicial, ali, lá no comecinho até o final,
1: então,
0: né?
1: Então, desde as mais simples até as mais complexas. Então, a gente trabalha com restaurações. Às vezes, aquela pessoa tem aquela restauraçãozinha de amálgama, a gente gostaria de trocar. Então, essa a gente faz também. Um clareamento dental. A gente também atende crianças, né? Então, a gente tem a nossa odontopediatra dentro da clínica.
0: Ah, é? Que legal.
1: Então, a gente tem esse serviço também para os nossos pacientes. Temos o serviço de ortodontia, então, para quem gostaria de alinhar os seus dentes, né? E daí temos a parte de implantes, cirurgias de zigomático, né? Então, tudo que o paciente realmente procura encontra dentro do Hospital do Dente.
0: O motorzinho do dentista ainda causa pânico?
1: Assusta um pouco, sim. Isso todos os pacientes, mas é normal, né?
0: É normal. Já, na verdade, a maioria das pessoas já acostumou, né? Mas tem gente que ainda treme na hora de procurar um dentista, no caso, procurar vocês, o Hospital do Dente. O Hospital do Dente, a gente tem até um número de telefone aqui para que as pessoas possam fazer o agendamento, mas vocês atendem num horário específico lá, né? Um horário que até é estendido para que as pessoas possam procurar vocês. Todos os médicos, né? Os dentistas atendem nesse horário estendido também?
1: Isso, nosso atendimento no Hospital do Dente é das 8 da manhã às 8 da noite. A gente não atende no meio-dia, mas a gente tem esse horário estendido, né? A gente entende que as pessoas geralmente conseguem ir no dentista depois do seu horário de trabalho. Então, até às 8 da noite a gente consegue oferecer isso para o nosso paciente.
0: Então, não importa se eu vou fazer um tratamento dentário mais demorado ou se eu vou tentar fazer um clareamento, alguma coisa assim, eu posso tranquilamente marcar para depois das 18 horas, que
1: pode,
0: é o horário que as pessoas geralmente trabalham.
1: Pode,
0: né?
1: Sim, a gente está lá até as 8 para atender os nossos pacientes.
0: Doutora, e esse agendamento? Agendamento é pelo WhatsApp, consegue também?
1: Isso, pelo WhatsApp ou pelo Instagram também. 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
0: Esse é o telefone com o WhatsApp, né?
1: Então é só entrar em contato com a gente, que as meninas estão esperando vocês para atendê-los.
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1: Isso aí.
0: Do Hospital do Dente. E de repente você tem alguma emergência aí no final da tarde, não se preocupa, entra em contato lá com o pessoal, porque estão lá para te atender até às 8 da noite, todos os dias. 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Vamos lá, resumindo aqui a nossa conversa, doutora. A doutora Luana Quadros, que está aqui comigo, é especialista em tratamento de canais, restaurações estéticas, facetas e resina e lentes de porcelana, vários procedimentos, mas tem uma equipe inteira à disposição dos clientes, dos ouvintes da Clube, lá para atender das 8 às 20, né?
1: Isso aí, temos todos os procedimentos, tudo que o paciente precisa, ele encontra dentro do Hospital do Dente.
0: Então pode chegar lá, já faz um raio-x panorâmico, já vê como que tá com a situação de todos os seus dentes e já vai fazer o tratamento com a Odonto Top Hospital do Dente.
1: Isso aí.
0: Doutora.
1: Inclusive, Adiel, gostaria de agradecer o pessoal de Blumenau, né?
0: Uhum.
1: Estamos completando 2 meses do Hospital do Dente aberto aqui em Blumenau e conseguimos ter uma receptividade muito boa de todos os pacientes.
0: Que legal.
1: Então, gostaria de agradecer também.
0: Inclusive, pessoas de outros bairros, né? Não fica restrito à região norte da cidade, que é onde está a clínica, uhum, o Hospital do Dente, né? O Odonto Top, mas as pessoas de outras regiões também, da região sul da cidade, do Garcia, do Progresso, devem procurar então. O Hospital do Dente é o único na região, o único em Blumenau, Hospital do Dente, Odonto Top. Lá você tem à sua disposição todos os procedimentos possíveis, né, doutora?
1: Isso aí.
0: Tá certo. Então, quero agradecer a sua presença aqui no Entre Amigos, convidá-la para voltar em outras oportunidades para a gente fazer esse bate-papo e falar um pouco sobre saúde dental.
1: Eu que agradeço a Diel pela recepção, agradeço à Rádio Clube e também a todos os nossos pacientes de Blumenau.
0: Muito bem, agora 4h57, ficando por aqui então esse bate-papo gostoso com a doutora Luana. E a gente, depois do intervalo, traz para você, ouvinte Clube, as 5 mais Clube, as melhores, as mais pedidas.
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0: Israel Rodolfo, arruma um bom.

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1: Aí você ouviu as 5 Mais Clube com o Henrique Juliano, Última Saudade. Teve também Simone Mendes, Direitos Iguais, Cleiton e Romário, Opa, Cadê Eu, Ana Castela, Olha Onde Eu Tô. E começamos com Israel e Rodolfo, Arruma um Bom. Tá bom demais. Audiência interativa da Clube, muita gente mandando mensagem pra cá. O Kleber Peters tá ouvindo. Um abraço, tá lá na Itopavazinha. Alzerina, tudo bem, Alzerina do Tribés? A Jucineia Clips, que também ouvi na Clube, tá na Itopavazinha. A Ivone Morte tá lá na Vila Itopava. Oi, boa tarde, Clube. Jean Gilvan Campelo na área, na Rua das Missões. Tô rodando o dia todo, o carro anda, eu trabalho, mas a minha barriga já tá fazendo barulho igual a motor frio, hein? Essa pizza é a solução, tenho certeza. Tá na Clube, tá bom demais. Valeu, cara. Gilvan, um abraço pra você aí, garotão. Oi, boa tarde, Adiel. Manda essa pizza, Gabriela Bento, dona de casa do bairro Nova Esperança, ouvindo a Clube. O Harry Hidger também tá participando do sorteio. Valeu, Harry. Eduardo Ledra, a Vânia Pereira, do bairro Ponta Aguda, o Adenilson Kraus, do bairro da Velha, a Laís Cristine Gutes, de Indaial, tá ouvindo também, que legal. Márcio Toretti, motorista de aplicativo, e a Marilise Frantes, boa tarde, Adiel, quero participar do sorteio, é a Lise, do bairro da Velha, valeu, obrigado.
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1: Tá aí, você tá ouvindo Entre Amigos Clube, só música top, só as melhores por aqui. Daqui a pouco tem um sorteio da pizza, então você continua mandando a sua mensagem pra cá.

O som que você ouve na clube, Ian e Dilcinho, a gente separou. Boa tarde pra você. Tais bem? Conta aí. Ô, Juliano Ventura tá ouvindo a clube, tá mandando mensagem aqui pra gente, tá lá no bairro Fortaleza, né, Juliano? Obrigado. Claudete Silva também, muita dor, estamos aqui sofrendo.

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0: Entra Amigos Clube, a última de hoje, Natanzinho Lima. Até quando? Agora 5:54. Boa tarde pra você. Chegou aquele momento, a hora da pizza.
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0: 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Vamos lá, saindo pizza para final do telefone 8504, é do bairro Tribés. Parabéns pra você, Alzerina Formento. Aê! Ganhou! Valeu, tô indo embora. Na sequência tem o Happy Hour. A gente se fala aqui na Clube amanhã a partir das 3. Beijo!
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10: Ave Maria, cheia de graça, o Senhor é convosco. Bendita sois vós entre as mulheres. Bendito é o fruto do vosso ventre, Jesus. Santa Maria, Mãe de Deus, rogai por nós, pecadores, agora e na hora de nossa morte. Amém. E que desça sobre você, sobre o nosso Brasil, sobre nossas famílias, a bênção do Deus Todo-Poderoso, Pai, o Filho e o Espírito Santo. Amém.
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chegando, hein? Pra te fazer companhia nessa noite de terça-feira, 22 de setembro. Hoje temos uma data comemorativa, que é o Dia Mundial Sem Carro. Por isso a gente quer saber, você é daqueles, daquelas que usa o carro absolutamente pra tudo. Seja pra ir numa padaria que fica 200 metros ao lado da sua casa, ou você troca o seu carro por outro meio de transporte. Como é? Conta pra gente aqui pelo 0800-342-1055. E é claro que o presente pra você nada mais é do que especial, meu amor. Tem show do Luan, registro histórico. E quando

0: Vamos lá pro nosso bate-papo. Hoje é o Dia Mundial Sem Carro. Você é desses que usa pra tudo. Vai na padaria, tem que ir de carro. Vai no mercado, tem que ir de carro. Vai, sei lá, vai tirar o lixo de casa, sai de carro e volta com o carro.
1: Boa noite, clube.
0: Boa noite.
1: Eu faço tudo de carro.
0: É mesmo?
1: Vou ao supermercado, à padaria, levo minha filha pra escola, olha, trabalho com carro. Oh. Mas é porque onde eu moro é um pouco mais afastado, então pra fazer as coisas a pé é um pouco mais complicado.
0: Faz sentido. Tá bom, tá desculpada por isso, viu, Léa? Obrigada pela sua participação. Manda pra gente seu áudio, capricha. A gente tá querendo saber da sua rotina. É sempre com carro? Com carro, sem carro? Pouco carro? Você usa muito carro? Conta pra gente. Fala,

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0: Vamos lá, que dá tempo ainda do nosso bate-papo. Lembrando que final da hora tem um presentão. É você curtindo Luan. Registro histórico por conta da sua clube. Vai rolar no dia 10 de outubro no estádio Mané Garrincha. E você vai acompanhadíssimo, porque a sua clube tá te dando dois presentes, dois ingressos, na verdade, pra você poder curtir esse momento histórico. Tá entendendo, viu, Natália?
2: Boa noite, clube. Pensou com a melhor, hein? Não sou daquelas que saem sempre de carro, não, hein? Gosto de fazer uma caminhada, muito gosto bem. De pegar uma bike.
0: Certo.
2: Carro só se for muito longe. Tá bom demais, hein? A melhor.
0: Valeu, meu bom. Um beijo grande pra você. Pra quem não tá entendendo nada, hoje é o Dia Mundial Sem Carro. A gente quer saber se você é desses que usa o carro pra tudo. Até pra ir na padaria que fica 200 metros da sua casa. Pra ir, sei lá, onde é que é. Onde quer que você é daqueles que

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0: tá bom.
1: Respondendo a enquete aí, então, eu sou meio preguiçoso.
0: É mesmo?
1: Quando eu vou na padaria, às vezes eu pego o carro. Valdinei. Mas às vezes eu vou caminhando.
0: Às vezes, né?
1: Também pedalo um pouquinho, mas eu sou preguiçoso.
0: Entendi.
1: Tá na Clube, tá bom demais.
0: Vamos mudar.

0: Henrique, Adriana, em Carangola, Carmen, Alisson, Priscila, um beijo!
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9: E 7:42.
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0: sosseguei aqui na sua clube. Você sossegou? Eu sosseguei. Bom demais!
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0: Vamos lá que tá saindo agora uma churrasqueira elétrica, mon!

0: Parabéns, Leandrão. Se deu muito bem, faça muito churrasco por conta da sua clube. Combinadinho?
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8: Clube, 8 horas.

0: Dia Mundial Sem Carro. A gente quer saber se você é desse ou dessa aí que usa o carro pra absolutamente tudo ou não. Você tem outros transportes aí. Fala, Washington.
1: Então, sempre que eu posso, eu evito estar indo de carro. Igual sábado passado, eu fui, tirei um tempo com a minha esposa, a gente foi tomar um sorvete e a gente foi a pé.
0: Ó, que maravilha.
1: Resolvi largar o carro em casa e fui dar uma caminhada de leve com ela.
0: Pronto.
1: Me coloca nos sorteios aí, tá na Clube, tá bom demais.
0: É exatamente isso, arrumou tempo pra acabar aí conversando, talvez de carro vocês não teriam esse tempo. Que maravilha, obrigada pela sua participação. Bora agora de Air Supply, Goodbye.

0: sempre
1: Cabão.
0: Por aqui, ligadinho, coisa na melhor boa. Sempre. E respondendo a enquete, sim, eu sou daqueles que até pra ir no, na esquina tem que ir de carro, viu?
1: Faz
0: não nada. Gosto de andar a pé, corro aí 15 quilômetros no final de semana,
1: mas,
0: aí, mas não vou na esquina a pé, tem que ser de carro.
1: Como
0: viu?
1: É que pode?
0: E é isso aí. Uma ótima terça a todos, porque tá na clube, tá bom demais.
1: Valeu, meu garoto, um beijo pra você. Henrique Juliano, mais amor, menos drama.

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0: Aí, ó, essa música foi uma daquelas que você vai ter que relembrar pra poder cantar nesse show que você vai. Luma Fernandes,

0: 12 vem chegando, a gente segue juntos conectados pelo site Alexa, canal Sky, também pelo aplicativo.
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